0: Terra Nativa é tudo e muito mais. Saudade, Heróis da Resistência. Só pro meu prazer, anos 80 isso aqui. Andrezão.
1: Diga.
0: A gente tava engateando essa época aqui, viu?
1: É verdade.
0: Eita, rapaz.
1: Não sabia andar ainda não.
0: Ó. André Costa já tá chegando aqui.
1: Sim.
0: Ó, como a gente tocou agora essas músicas aqui que relembram muito o passado, essa viagem musical, vamos dar o presentão que é o kit pizza da Nativa com tábua e cortador. Dezão, tá saindo aqui pra Francisca Valdecina Marques dos Santos, 5572, sinalzinho do fone. Parabéns, meu amor! Aê! A Fran vai se deliciar com uma pizza. Já tá aqui, ó. A tábua, o cortador já estão aqui. Aí é só chamar a gente pra pizza,
1: por
0: viu,
1: favor.
0: Francisca? Ó, durante a semana aí você pega o melhor horário. Aí a Rafinha, a Ana Clara em contato contigo já. Acabou. Vem aí. Hora mais
1: Hora
0: nativa.
1: Mais.
0: André, tô indo embora.
1: Bom descanso.
0: Vou te ouvindo. Já preparar pra uma semana tensa, cheia de trabalho, cheia de muita nativa aí.
1: É isso aí.
0: Vamos nessa. Bom trabalho, tá, Dezão?
1: Bom descanso, Marção.
0: Beijo. Tchau, tchau, gente.
1: Pega o Fusca, pega o Fusca.
0: Vamos lá, vamos lá, vamos empurrar.
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0: Linda, linda, linda, linda noite de domingo pra você que é muito mais Nativa. Muito prazer, eu sou o André Costa. Vamos juntos, hein? Até as 2 da manhã. Esse é o nosso Hora Mais. Muita música boa para você fechar o seu domingo. Ah, e também tem aquele presentão maravilhoso nessa hora. Nessa hora a gente separou para você a bolsa transversal personalizada da sua Nativa. Corre pro zap 9198-409-6019 que eu quero anunciar o seu nome. Eu quero dar esse presentão aqui para você na Nativa, que é tudo e muito mais alegria no seu final de semana. Boa noite para você!

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0: devora.
1: A Nativa é tudo e muito mais. Sofrência, Amado Batista, Rei, é aquele amor que parece perdido, né? E aí tem aquela esperança de repente falar, não, tá bom, vai, vamos reatar. Bom, já já tem sorteio pra você de bolsa transversal personalizada da sua Nativa. Corre pro zap 9198-409-6019. Vamos fazer essa noite de domingo mais gostosa, muito mais Nativa, hein, Josiane? Boa noite! A Zeneide Araújo, a Marli Torres, a Fátima Shimoyama, a Maria Cleonice Cruz. Quem mais tá com a gente também? Ah, aqui é a Débora mandando mensagem, a Claudiana Barros. E ó, nosso Hora Mais vai continuar já já, hein? Então não sai da sua Nativa, não. 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

0: Uma excelente noite de domingo pra você. Tudo bem por aí?
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0: A Nativa é tudo e muito mais alegria pra você. Boa noite.

0: está falando é o Zezé de Camargo.
1: E aqui é o Luciano.
0: Luciano, é fim de semana. E fim de semana aqui na Nativa é muito bom, né, cara?
1: É. Tem coisa melhor.
0: Então, gente, vamos curtir o fim de semana aqui na Nativa, viu, gente? Valeu, galera. Tchau, tchau.

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0: Nativa, boa noite. 5 para as 10 da noite, hora de Brasília.
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0: Nativa 10 e 2, hora de Brasília. E aqui tem...
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0: Nativa é tudo e muito mais. Daniel e Glória Groove, te amo cada vez mais. Pra fechar essa hora do Hora Mais Nativa, tem presentão, tem bolsa transversal personalizada da sua Nativa, saindo direto agora pro final do telefone 8857. Comemora aí, Neuza Maria da Costa. Neuza, parabéns, leva esse presentaço pra casa e a gente aguarda você pra retirar, tá bom? Um Hora Mais vai continuar, já já. 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

Alternativa é tudo e muito mais amor e muito mais música boa para fechar o seu final de semana. Esse é o Hora Mais Nativa. Nessa segunda hora, já tem separado aqui para você fechar muito bem o seu final de semana. Aquela linda necessaire da Nativa, 4 mini perfumes da Amaca, com fragrâncias com alta fixação e aquele cheirinho de sucesso que cabe no seu bolso. Corre pro zap 9198-409-6019. Boa sorte pra você! Cheirinho.

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1: Nativa, boa noite. 10h28, Ana de Brasília.
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0: A Nativa é tudo e muito mais. Luan Santana, Henrique Martin, Estranho. Pra gente fechar mais um bloco do nosso Hora Mais. Oi, Lissandra. Oi, Vanessa Freire. Carlos Miranda. Também a Josiane falando que quer ganhar presentão da sua Nativa. Então corre pro zap 9198-409-6019. Já já tem resultado. 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
0: Uma excelente noite de domingo para você.

0: Nativa, 7 para as 11, hora de Brasília.
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0: Nativa, 11 em ponto, hora de Brasília.
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0: estrada. A Nativa é tudo e muito mais. Paixão com Chitãozinho e Xororó. Seu amor é a minha estrada. Pra gente terminar o nosso Hora Mais Nativa. Bora dar presentão? Linda necessaire da Nativa. 4 mini perfumes da Amaca com fragrâncias com alta fixação. E aquele cheirinho de sucesso que cabe no seu bolso. Amaca Paris, quem usa, ama. Final do telefone 2425, a sortuda. Ah, foi você, Maria José Santos Claudino. Ganhou essa necessaire lindona e vai ficar cheirosa. Obrigado a todos vocês que participaram. Ó, eu volto meia-noite com o nosso Love Songs. E tá chegando o Thiago Rocha nesse clima de amor, paixão e emoção, com tantas emoções na sua Nativa. 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

0: Que prazer rever vocês.
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3: Muito boa noite, seja bem-vindo ao Tantas Emoções. E olha, você sabe que o mês de setembro tá passando muito rápido, né, gente? Olha, hoje é dia 20, daqui a pouquinho já é dia 21, o mês pelo menos deu uma voada por aqui. Você já colocou todas as suas metas no papel? Já conseguiu cumprir pelo menos boa parte das metas nesse ano? É, olha, a meta que a gente colocou aqui na Nativa é separar as melhores músicas do Rei Roberto Carlos pra você sempre escutar nos domingos aqui com a gente. E vou falar pra você, viu? Hoje o programa tá daquele jeito. A primeira é aquela que o Rei Roberto Carlos corre mesmo. Você lembra de Por Isso Corro Demais? É ela que abre o Tantas Emoções agora.
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0: A Nativa é muito mais saudades, evidências. Que clássico na voz do rei Roberto Carlos, hein? E ó, tô esperando seu zap. Não mandou ainda, né? Eu falei rápido, eu falo devagar. 9198-409-6019. Aí você pede a música que marcou um momento especial da sua vida. Mas agora...
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0: Oi, Ivani! Um beijo pra você. Beijo pra todo mundo que tá escutando tantas emoções. Olha, Ivani é uma colega nossa, uma amiga aqui da Nativa. E ela falou assim, Thiago, eu quero escutar duas músicas. E contou as duas histórias pra gente. Oi, Ivani, conta pra gente por que você quer uma e depois por que você quer outra.
2: Bom dia, Nativa. Programa lindo. Eu já mandei uma outra mensagem aí, dizendo que quase todas as músicas do Roberto têm um pouquinho da minha história. Canzone per te, há muito tempo atrás, eu era bem jovem, já era apaixonada por ele. Toca pra mim, canzone per te. E também as flores do jardim da minha casa. Eu era noiva na época. O meu noivo era de longe e ele viajou e tocava essa música. E eu achava que ele não ia mais voltar. E não voltou. Beijo, sou Ivani.
3: São tantas emoções. Jesus.

0: por favor.
1: 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Escreva uma carta, meu amor. É, manda um áudio pra cá. Essa história de carta o pessoal não tá mandando muito, não. Mas mandar um áudio o pessoal tá mandando. Olha, eu vou explicar pra você daqui a pouco como é que você vai fazer pra ganhar da Nativa uma cabine pra embarcar no Cruzeiro do Rei Roberto Carlos. Você não vai pagar nada por isso. Você e um acompanhante seu. Mas eu conto já já, peraí.
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2: E a gente já tá de volta com o nosso Tantas Emoções. E olha, antes da gente continuar ouvindo as melhores canções do nosso rei Roberto Carlos, eu tenho um convite pra te fazer. 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Então você já sabe, domingo que vem vai ter o Desafio do Rei Roberto Carlos aqui na Nativa, tá combinado? Essa é a chance de você realizar o seu sonho, mas agora...
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2: Agora a gente vai na nossa máquina do tempo. 1967. Onde você estava em 67? Já tinha nascido? É porque o rei Roberto Carlos tinha 27 anos. E ele já emocionava os fãs ao interpretar a canção E Por Isso Estou Aqui. Agora, no ano seguinte, essa música ganhou um videoclipe, que foi gravado especialmente pro filme Roberto Carlos em Ritmo de Aventura. Foi um grande sucesso lá nos cinemas e se tornou um dos maiores sucessos da carreira do nosso rei nas telonas. E ó, E Por Isso Estou Aqui é o que a gente escuta agora no Tantas Emoções.
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0: Bom dia, Nati. Tudo bem? Eu sou Francisco. Toca aí pra nós aquela música do rei Roberto Carlos, que ele canta com o Chitãozinho Choró. Encosta uma cadeira, amigo. Puxa uma cadeira, amigo. E bate um papo aqui comigo. Mais ou menos assim. Toca aí pra nós. Grande abraço.
1: Ô, Chicão, é boa, essa música é sucesso mesmo, mas ó, é Arrasta uma Cadeira, viu, Francisco? E nós vamos escutar ela, escuta só.
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0: Fala Nativa, falando aí das musas de Roberto Carlos, eu sou apaixonadíssimo pela musa do Roberto Carlos, todas elas, eu adoro, eu gosto demais. As minhas irmãs ali passando pano na casa e ouvindo Roberto Carlos na radiola, no rádio de madeira, radinho a pilha. É contagiante a música do Roberto Carlos. Fala, Roberto Carlos pra mim é uma época de ouro, uma época de muitas coisas boas, muitas, sabe? É uma época de respeito, uma época de mil maravilhas. Um abraço a todos na Nativa.
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0: A Nativa é muito mais carinho. Todas as manhãs, você sabe, né? Que todas as manhãs de domingo às 7 da manhã, a gente tá aqui firmes e fortes pra gente sempre homenagear o nosso rei Roberto Carlos. Mas agora...
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0: Agora a gente vai para 2023. Ana Castela e rei Roberto Carlos. Que momento bacana, hein? É um momento de destaque naquele especial de 2023. Roberto Carlos e Ana Castela fizeram um dueto. Como vai você? E a Ana Castela apresentou pro rei o Solteiro Forçado, um de seus grandes sucessos, que foi lançado no mesmo ano e ganhou, olha, uma enorme repercussão. Durante a apresentação, o nosso rei se junta a Ana Castela em alguns trechos da música e torna esse momento ainda mais descontraído e especial, né, Ana?
3: Com muita alegria que eu recebo nesse palco, Ana Castela!
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3: Ana, eu já cantei sobre vários tipos de relacionamentos, né? Mas eu nunca cantei solteiro forçado.
5: Eu vou te explicar como é que é ser um solteiro forçado cantando.
3: Melhor. Eu tenho feito isso a minha vida toda, explicar melhor cantando.

0: Thiago, aqui é o Getúlio, sou muito fã da Nativa, a programação da Nativa é ótima. Sou muito fã também do Rei Roberto Carlos e gostaria de ouvir a música Meu Cadillac, oferecer para todos os ouvintes da Nativa. Um beijo no seu coração, meu querido. Fica com Deus. Um excelente domingo para você.
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0: 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O Cadillac. Será que foi por causa disso que batizaram? O próprio Chacrinha batizou a Rita Cadillac com Cadillac? Será que a Rita Cadillac já andou no Cadillac do Roberto Carlos? Bom, essa história de fofoca eu vou contar outro dia, porque acabou o programa.
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0: Agradecer a todo mundo que mandou um áudio pra cá, pra nossa Nativa no 9198-409-6019. Mandou mensagem também no arroba Nativa no Instagram. Carmelo, um beijo pra você, pra Maria, pra Ivanir, pro Francisco, pro Marcolino, pro Nilson. Quero agradecer também ao José Azevedo, ao Getúlio e agradecer você também que escutou a reprise do Tantas Emoções. Você sabe, né? O Tantas Emoções acontece aqui na Nativa sempre aos domingos, às 7 da manhã, com essa reprise às 11 da noite. E já vou te convidar. Tem o Desafio do Rei a partir da semana que vem. Você tem o sonho de ir no Cruzeiro do Rei Roberto Carlos, levar um acompanhante e não pagar nada por isso? Pois bem, essa é a chance que você vai ter domingo que vem. Eu te espero, conto mais e agora você fica com Love Songs. Tchau.
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Que tal falarmos de amor? Muito boa noite, muito prazer, eu sou o André Costa. Esse é o Love Songs, o programa mais romântico do rádio de todos os tempos. Vamos começar muito bem a semana, dia 21 de setembro de 2026, últimas horas do inverno brasileiro. Você pode aproveitar para participar com a gente no 9198-409-6019. O Cantinho do Amor está aberto para você fazer a sua declaração, para você agradecer quem está do seu lado, para você pedir perdão, para você demonstrar o que você está sentindo hoje, o verdadeiro amor. E hoje a gente fala sobre o afeto. O afeto nada mais é do que carinho em forma de atitude. É um abraço, uma palavra, um cuidado, ou até mesmo um simples "estou aqui". Às vezes, um pequeno gesto pode transformar o dia de alguém. Já pensou nisso? Pois é. Por isso, espalhe afeto em todas as suas relações. E nessa hora, a gente tem presentão para começar muito bem o nosso Love Songs dessa segunda-feira. Par de meias personalizados da Nativa e aquele cobertor de mangas. Para você ficar juntinho com o mozão, sabe? Naquele momento gostoso. Então, corre pro zap 9198-409-6019. E a gente abre a edição do Love Songs com "Estou Enamorado".

0: A Nativa é tudo e muito mais amor. É de Brito e Samuel, Romance Rosa. Love songs are back again. Agora 00:26, hora de Brasília. E a música Romance Rosa tá no sertanejo, que faz sucesso com Ed Brito e Samuel. Fala sobre a entrega profunda, o desejo e aquela devoção total do amor. Inclusive tem aquele toque latino, né? Na famosa composição de Juan Luis Guerra. Que incrível que ficou, hein? Primeiros recadinhos vão chegando no nosso cantinho do amor. E a Lisandra mandou uma mensagem em áudio. Oi, Lisandra.
1: Boa noite, Nativa. Eu sou a Lisandra e quero mandar um recadinho pro meu esposo José. José, a minha vida se transformou quando eu encontrei o seu amor. Te amo muito e obrigado pela família linda que construímos. Beijo.

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1: A Nativa é tudo e muito mais amor. Luan Santana, dia, lugar e hora. E tudo isso faz a gente refletir sobre essa questão do tempo. Às vezes a gente se pega pensando, as coisas acontecem verdadeiramente no nosso tempo ou no tempo de Deus? Independente de crença, religião, às vezes a gente corre, se desgasta e nada acontece. Vem a frustração, a tristeza. E determinados momentos, quando você menos espera, as portas se abrem, tudo começa a dar certo. Afinal, tem dia, lugar e hora? É um bom pensamento, né? Faltando 18 para uma, no horário de Brasília. E tem mais recado chegando aqui no nosso Cantinho do Amor. Você pode gravar sua mensagem de áudio, ou se você preferir, pode escrever um texto também. E a gente faz questão de trazer aqui no nosso Love Songs. Não é, Lúcia? Bom dia.
2: Bom dia, Nativa. Meu nome é Lúcia. Quero desejar um bom dia para vocês. Quero deixar um recado para minha filha, que chama Giovana, que eu amo muito, tenho muitas saudades, ela já não mora mais comigo, e desejo que ela seja muito feliz. Ela é uma moça muito bonita, e que Deus sempre esteja no caminho dela para iluminar ela. Um beijo, Nativa.
1: Beijo, Lúcia. Obrigado pelo carinho. E quando a gente fala de amor, a gente está falando de amor também de mãe para filha, de pai para os filhos. Você vê a emoção da Lúcia, né? Falando sobre a filha. E a gente sabe, é tocante, né? Quando a gente fala de relacionamentos familiares, relacionamentos de casais. E às vezes, quando toca naquela ferida, aí a gente se emociona, a gente chora, busca respostas, mas uma hora tudo vai acontecer na sua vida.

0: 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Sentimento, Henrique Juliano, A Maior Saudade, aqui. Love songs are back again, Nativa. Faltando 6 minutos para 1 da manhã, hora de Brasília. E todas as madrugadas de segunda-feira, a gente separa um pedacinho do nosso Love Songs, geralmente o final da primeira hora, para trazer uma música especial para você.
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0: E hoje nós vamos trazer uma artista internacional que pegou a todos de surpresa essa semana. Sabe por quê? Ao anunciar que é mãe. Pois é, todo mundo ficou surpreso. Estamos falando de Lady Gaga, que tem um relacionamento desde 2020, um ano marcado pela pandemia. E depois de 6 anos, a Lady Gaga agora anuncia a maternidade. Ela é mãe de uma menina que teria nascido no mês de junho. E desde 2024, a cantora vinha anunciando esse desejo de aumentar a família ao lado do esposo, de ter mais esse sentimento de ser mãe. Você que é mãe, tá acompanhando Love Songs, é vó, sabe o quão gostoso é esse carinho, esse sentimento de ser mãe. E a música que nós escolhemos hoje na nossa tradução é Million Reason. A tradução é com a Gi, a Gislaine Martins. A gente acompanha agora no Love Songs.
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A Nativa é tudo e muito mais. Sentimento. Lady Gaga, Million Reason. Né? A tradução de hoje. Pois é, é o reflexo. É. O sentimento da dor, da incerteza. Porque quando você vive um conflito dentro de um relacionamento, você sempre pensa, o que fazer? Continuar? Insistir? Ou dizer adeus? A vida é feita de decisões. Bom, vamos ao final dessa hora com um presentão também. Par de meias personalizado da Nativa, mais um cobertor com mangas. Para você do final do telefone, 9813. Você que se inscreveu, Doralice Maria Silva Mendes. Parabéns, Doralice. A gente espera você para fazer a retirada do seu presentão. Mas ó, Love Songs até as 2 da manhã. Então, vai se inscrevendo, vai mandando seu recadinho no cantinho do amor. Já já tem muito mais.

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10: Um e sete, hora de Brasília. Bom dia. Vamos mais uma hora juntos aqui na sua Nativa. Juntinho até as duas da manhã, falando de amor, no nosso Love Songs. Você já pode se inscrever para garantir o seu presentão dessa hora. 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Aproveita também para escrever o seu recado, que a gente traz ainda hoje no programa, até as duas da manhã. Agora, quem canta é o Arrá.

0: A Nativa é tudo e muito mais. Diego e Vitor Hugo, Tubarões. Maravilhosa madrugada de segunda-feira para você, que é muito mais nativa. Agora, 1h22, hora de Brasília. E a gente segue com o programa mais romântico de todos os tempos. Falando de amor, falando sobre perdão, reconciliação, sobre reflexões da vida. E a oportunidade de você mandar o seu recado aqui no 9198-409-6019. No nosso zap, o Yalis mandou uma mensagem para o César. Queria mandar um recado para uma pessoa muito especial. Estamos vivendo um momento de silêncio, mas a saudade, ela apertou hoje. Só queria dizer que, apesar de tudo, o carinho continua aqui e eu espero que a nossa história encontre um caminho de volta. E Alice, a gente tá na torcida aí para que você possa nos contar o desfecho dessa história aqui no Love Songs, tá bom? A Graziele escreveu pra gente e disse o seguinte: gostaria de enviar um recado para o meu esposo, Wellington, meu amor. Você é a melhor coisa que já aconteceu na minha vida. Obrigado por me escolher para viver o resto da vida juntos. Eu te amo e para sempre vou te amar. E ela complementa a mensagem falando sobre a importância do rádio. Escuto a Nativa tem uns 15 anos. Mesmo morando no interior do Rio de Janeiro. Meu pai é da capital e sempre que eu ia, desde criança, ouvia em Barra Mansa, todos os dias. Vocês são demais e ainda fazem companhia também para minha mãe, que aprendeu e gostou de ouvir a Nativa. Obrigado, Graziele, pelo carinho, pela mensagem que você mandou para o seu esposo e também por falar sobre a importância do rádio na sua vida. Uma linda manhã de segunda-feira para você. Quem mandou um áudio para a gente foi o Natanael. Oi, Natanael, bom dia.
1: Bom dia, Nativa. Bom dia. Sou Natanael. Quero mandar uma mensagem aqui para minha amada Raquel. Estou te falando que amo demais. São 28 anos de casamento. Vou oferecer a todos os ouvintes da Nativa FM.

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1: A Nativa é tudo e muito mais. O príncipe da música sertaneja, Daniel, que era eu. E o nosso Cantinho do Amor segue recebendo a sua participação no 9198-409-6019. A Adriana Expedito Rosa tá acompanhando o Love Songs. O Pedro também tá aqui com a gente. Inclusive mandou uma foto aqui, olha, de um pudim. Abre até o apetite mesmo na madrugada, viu, Pedro? Parabéns aí pelo dom da cozinha, viu? O Edson Miguel também acompanhando. A Vanessa falando, Nativa, bom dia. Acabei perdendo o sono, mas ainda bem que tem a Nativa, a melhor companhia. E por falar em companhia, o Eduardo escreveu para Gisele no nosso zap, no 9198-409-6019, a importância dela na vida dele. Diz que ela é uma ótima companheira de vida, uma ótima amiga, conselheira, esposa. É isso aí. A vida é isso. A união do casal fazendo a diferença. Às vezes as pessoas entendem que a pessoa não pode ser amiga, ela só tem que ser esposa, só pode ser a mulher dele ou dela. Mas também existe a amizade, o carinho, a confiança. Não é verdade? O Carlos escreveu pra gente. Mande esse recado para Andréia. Vida, meu erro foi pensar que eu poderia fazer você feliz, e o seu foi me ver tentando, e mesmo sabendo que eu não tinha a menor chance, não ter impedido. Deste seu e sempre, Carlos Santana. 18 para as 2, hora de Brasília. Já já tem o sorteio, camiseta da Nativa coleção 2026. 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Já já tem o resultado e já já também tem Forró Nativa com Rafael Guidotti, o Amigo Velho, Mano Velho e Mano Novo aqui na sua Nativa. Agora, 14 bis, Todo Azul do Mar. Uma excelente segunda-feira para você, que é muito mais Nativa.

A Nativa é tudo e muito mais emoção com o embaixador Gustavo Lima, retrovisor. Seja grato, agradeça, mesmo diante das dificuldades. Final da hora, camiseta Nativa Coleção 2026. 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Final do telefone 4529. Quem leva esse presentão no começo dessa semana é a Keila Cristina da Silva. Parabéns, Keila! A gente aguarda você para fazer a retirada do seu presentão, tá bom? Love Songs vai ficando por aqui. Volta hoje, 10 da noite, com ele, Edu Melo, Paixãozinha. Retorne às atividades aí com muita saúde, firme e forte. Eu volto ao longo da programação da Sua Nativa com vocês. Uma excelente semana. Os últimos dias do inverno, hein? E você fica agora com o programa Forró Nativa, trazendo alegria, diversão, muita música boa, com Rafael Guidotti, o amigo velho, mano novo. Uma excelente segunda-feira pra você.

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0: dia, tá começando o Forró da Nativa! Começou, meu povo! Vamos botar pra atorar! Ô, criançada! Mais uma semana, mais uma vez no ar o Forró Nativa! Olha a hora da alegria, olha a hora! 2:09, bom dia!
1: Oi, bom dia!
2: Bom dia, vovó! Bom dia para os nossos...
0: Eu sou o amigo velho, Rafael Guidotti, o carequinha mais lindo, cheiroso, charmoso e gostoso do Brasil!
3: Ai, arrasou!
0: Pega o gato no teado! Solta os cachorros! Vamos, gente! Olha a semana começando! Acorda, menino! Acorda, menina! Acorda, Brasil!

0: Oliva.
1: Ah, tu fui o Deba. Bom
0: dia. Gente, mais uma semana, hein? Pra conta, graças a Deus, né? Vamos que vamos. Passar a madrugada todinha curtindo forró, batendo papinho. Bora? Bora que bora? Então bora. A partir de agora você pode mandar sua mensagem no nosso WhatsApp. Você mesmo que faz parte dessa galera da plateia, do auditório mais animado do Brasil. Brasil. Nosso WhatsApp você já sabe, né? 91 98 409 6019. Repetindo, 9198 409 6019. Não conseguiu pegar ainda? Então vai. Vai que eu vou repetir mais devagar ainda, pra não ter desculpa, pra falar que queria participar, mas não participa porque não consegue anotar o nosso WhatsApp da Nativa. Pronto? Posso falar? Vou falar, hein? Atenção para o nosso WhatsApp, salva do jeito que a gente anuncia. Não vai me inventar de colocar mais número desses números que eu vou falar aqui, hein? Tem que salvar exatamente do jeito que nós fala. Que é esse daqui, ó. 91 98 409 6019. Pronto! Agora é só mandar mensagem. Ou você escreve uma mensagem para eu ler aqui no ar, ou você grave um áudio aí de 15 segundos, 20 segundos, no máximo 30 segundos, hein? E se é a primeira vez, conta pra nós que nós quer saber. Eu aqui, o amigo velho, também o mano velho, mano novo, a gente fica feliz de saber quando é a sua primeira vez. Primeira vez que tá participando, mas sempre ouviu. Ou é a primeira vez que tá ouvindo. Conta tudo, tudinho pra nós, viu? 2h12, mano velho, mano novo, dessa segundona, 21 de setembro de 2026. 2h12, bom dia, bom dia. Mano velho, mano novo.
2: 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Meus amigos e minhas amigas e meus amigos, meus conterrâneos, minhas conterrâneas, alô senhoras e senhores, trabalhadores e trabalhadoras do Brasil. Emplacamos, chegamos à segunda-feira sem missa, segunda-feira com muita preguiça. Virou o calendário, hein? Marca aí, dia 21 de setembro do ano 2026. Olha aqui, gente, penúltimo dia do inverno 2026. Então o inverno termina amanhã, terça-feira, dia 22, às 9h05 da noite. Aí chegará a primavera, a estação das flores. Então vamos aproveitar o inverno, que está sendo bastante rigoroso, né? Principalmente na região centro-sul do Brasil, região sudeste, região sul, muitos problemas, temperaturas baixas, geadas, neve, transtornos, vendavais, temporais, gente, granizo, muito problema, não é verdade? Aqui em São Paulo tivemos enchente, mas foi o ano em que mais choveu no estado de São Paulo desde 1943. Até as represas pegaram água no inverno. Ô, terra abençoada! Então, na segunda-feira, coragem para todo mundo, tá certo? Aceitem os cumprimentos do mano velho, amor em filho. Eu nasci nas catingueiras entrançadas de Cipó. Viajei de caminhão junto com Mané Cotó. Não sou locutor modelo, mas estou aqui sem cabelo, vivendo do meu gogó. Diretamente de Souza, diretamente do Vale dos Dinossauros, na gloriosa, na histórica, da inesquecível, Peapá, R.A., Raíbe Abastó, até o do bode, velho, Pato Chiqueiro. Segura o bode, segura o bode, Pato Chiqueiro. Quem está aqui do meu lado, claro, há 43 anos, é o querido Mano Novo Expedito Duarte. Bom dia, bom dia, bom dia, Mano Novo.
3: Opa, bom dia, Mano Velho.
2: Mano Novo, me diga. Está tudo certo e correto? Trina Gota Serena, Mano Novo.
3: Hoje com a espiga no borralho.
2: Espiga no borralho, aquele milho de cacimba de dentro da Paraíba. E a produção se desenvolve o que hoje, Mano Novo?
3: Hoje vamos falar de cúmulos, Mano Velho.
2: Os cúmulos, teremos os cúmulos hoje, Mano Novo.
3: Os cúmulos.
2: Os cúmulos nimbus. Cúmulos nimbus são aquelas nuvens dos temporais. Vamos ter muitos cúmulos nimbus aí quando chegar o verão, a partir de janeiro, de dezembro, 21 em diante aqui, aí tem no final da tarde aquelas formações, aqueles temporais, os torós aí por causa das nuvens, como os nimbos. Muito bem, olha, vocês vão participar do programa, vão aqui, pergunte ao Mano Velho, 9198-409-609. Olha, gente, tem uma tendência que eu acho muito interessante, porque pelo menos há 50 anos, as residências, quem mora em casa, isso no Brasil inteiro, o cara tem uma casa, por exemplo, oh, poxa, minha casa tem 10 metros de frente. Poxa, uma casa com 10 metros de frente e 30 de profundidade é uma bela casa. Mas tem gente que tem uma casa de 6 metros de frente por 10 metros de, também é uma casa boa. E geralmente o cara faz a casa, mas quando chega da casa para a calçada, ele bota uma grade. Então hoje o portão de ferro, o portão de alumínio, o portão de qualquer cor, domina, é uma cela, é uma casa com aquela grade e ainda cerca em cima, aquele negócio todo. Será que isso vai continuar? Será que vai ter uma tendência? Será que está mudando o conceito de portão na frente da casa? Eu vou abordar esse tema hoje aqui no Forró Nativa, com toda certeza, tá legal? Então, Mano Novo, aproveita e bom dia pro Macharal do Brasil, Mano Novo.
3: Com prazer, bom dia, gente porreta.
2: Moral total, é segunda-feira, Macharal. E um bom dia carinhoso e respeitoso para todas as mulheres do Brasil.
3: Calientemente.
2: Segura o cilindro, tá pesada, Mariquinha.
3: Bom dia, minhas cunhãs.
2: Está no ar o Forró Nativa de segunda-feira, Brasil.

0: mamá.
1: 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Mano Novo, quer dizer que hoje temos histórias dos cúmulos, é, Mano Novo?
2: É, o cúmulo da vagareza.
1: Atenção, atenção. Como é que é o túmulo da vagareza, Mano Novo?
2: É apostar corrida consigo mesmo.
1: Sim, Mano Novo.
2: E chegar em segundo lugar.
1: Ah, eu existo. Eu não existo.
2: Olha aí.
1: Eu existo. O camarada faz uma carreira, ele único, e consegue chegar em segundo lugar.
2: Segundo lugar.
1: Caba mole do trabum. Levanta a moral, meu filho, levanta a moral. Já já vou falar do portão da sua casa. O seu portão é pintado, o seu portão é de alumínio, você botou esse portão, toma conta da casa toda, você fica lá dentro da jaula. Daqui a pouco eu trago pra você esse assunto no Forró Nativa, Comando Velho e Mano Novo.
3: Vem, você cantor!

0: Muito bem, meu barquinho. Alô, meu barquinho. Opa, meu amigo que trabalha no açude, na represa. Ele é canoeiro, né? Tem a sua, é um pescador. Ou ele transporta pessoas que atravessam para o outro lado da represa, para o outro lado do rio. Muito cuidado. Entrou num barco, entrou numa canoa, bota ali o salva-vidas, hein? Você tem que ter o colete ali, porque água não gosta de gente. Água não gosta de gente. Água gosta de peixe. Então, por exemplo, numa represa, a água parece que puxa você para o fundo. Então, se você não sabe nadar, caiu de uma canoa, caiu de um barco, caiu de uma lancha, gente, é muito difícil sobreviver. Então, você bota o colete, porque o colete você vai esperar chegar ao socorro. Não vacile, porque, atenção, água não gosta de gente. Água gosta de peixe. O fim das grades pesadas e dos portões pesados e escuros na fachada das casas, será que vai acabar essa moda, essa cautela, esse cuidado dos chefes de família, das donas de casa? A grade de ferro escura, símbolo de proteção, por muitas décadas está perdendo espaço nas fachadas mais modernas. No lugar dela, a cerca elétrica vem se firmando como escolha preferida de quem quer segurança, sem escurecer a casa nem sacrificar a luz natural. A troca, porém, exige atenção às regras técnicas que muita gente ainda ignora. A diferença, então veja bem, diferente do ferro, que engrossa e escurece a fachada, o sistema eletrificado funciona com fios finos e quase invisíveis instalados sobre muros ou paredes divisórias. A simples presença da cerca sinalizada já costuma afastar a tentativa de invasão antes mesmo de qualquer contato. Então vou falar, será que vai pegar essa onda? Você vai abandonar o portão para botar uma cerca elétrica? Eu vou dizer daqui a pouco mais para vocês, no Forró da Ativa, que o Mano Novo está hoje enaltecendo a história dos cúmulos, né, Mano Novo?
1: Cúmulo da rapidez.
0: Atenção, como é que é o cúmulo da rapidez, Mano Novo?
1: É fechar uma gaveta.
0: Sim, Mano Novo.
1: Trancá-la.
0: Sim, Mano Novo.
1: E jogar a chave dentro.
0: Ah, mas o cara é muito ligeiro, hein?
1: É.
0: Ligeiro que nem transa de preá nas veredas do sertão.
1: É.
0: O cara fecha a gaveta com toda a rapidez e ele consegue botar a chave dentro da gaveta.
1: Pois é.
0: O cabaligeiro da gota serena. Escuta aqui, meu amigo, na segunda-feira, o Forró da Ativa, Comando Velho e Mano.

0: Estou aqui, meu amigo, Guinote, o pessoal, todo mundo aqui ligando, 9198-409-609. Mano, velho, essa história do... Será que pega essa hora de abandonar o portão para botar fios aí? Olha, além do visual limpo, a cerca elétrica funciona de forma contínua, sem depender da ação humana para acionar o alerta. Isso muda a lógica de proteção em relação à grade fixa, que só cumpre seu papel se for realmente resistente o suficiente para barrar uma tentativa de arrombamento. A cerca elétrica tem funcionamento ininterrupto de 24 horas por dia. Tem baixo consumo de energia, manutenção mais simples, integração com o sistema de alarme e monitoramento remoto. Mas atenção, hein? Antes de sair, trocando as grades de ferro do seu portão por esse sistema, vale a pena conhecer a norma técnica que regula sua instalação no Brasil. Altura mínima, primeiro fio energizado a 2,20 metros do solo. Mais aqui, a cada 5 metros do portão vai ter um desses postes aí. Mais portões e mudanças de direção. O proprietário do imóvel responde civilmente por qualquer acidente causado pela instalação. Olha, eu acho, para nós aqui, eu acho que não vai funcionar essa coisa, hein? Porque o cara tá lá com o seu portão, sua grade, tá protegido, entendeu? Pelo menos aqui, em tese, protegido. Agora, o cara tem a cerca elétrica. Aí passa uma pessoa na rua e encosta, leva um choque. Porque levou uma queda, o cara tava bêbado, o cara perdeu o equilíbrio. E aí? Aí o dono da casa vai civilmente responder porque o cara levou o choque? Então tem que estudar muito para ver se o portão pega ou não pega no Brasil a cerca elétrica. E o Mano Novo, com os cúmulos aqui, Mano Novo.
1: Qual é o cúmulo do barulho, Mano Velho?
0: Atenção, qual é o cúmulo do barulho, Mano Novo?
1: São dois esqueletos dançando rock and roll num telhado de zinco.
0: No telhado de zinco, meu Deus do céu. Rock and roll, 1, 2, 3, 4, 5. Quer dizer que é barulho demais aqui? Esqueletos barulhos. Barulhentos no telhado de zinco, no Forró Nativa de segunda-feira, com Mano Velho e Mano Novo.

0: Muito bem, muito bem, muito bem, bem, bem, minha gente. Boa madrugada. Olha, uma segunda-feira. Segunda-feira é aquele dia dos planejamentos, né? Toda segunda-feira vou começar um regime. Ah, vou para academia, vou fazer musculação, vou fazer pilates, hoje vou fazer uma entrevista de emprego, vou fazer um regime. Ah, hoje, agora eu vou, e dessa vez eu vou. Geralmente o cara pensa na segunda-feira. Quando chega a noite, ele fala, pensando bem, eu vou deixar para amanhã. Pensando bem, eu vou deixar para semana que vem. É, mãe, meu filho, vá para a entrevista de emprego. Ah, mãe, não estou com vontade não, porque como a mãe tem que aguentar essas situações. Está tudo programado, mas o filho acomodado, preguiçoso. Ah, mãe, não estou com vontade não. Mãe, hoje eu não quero ir trabalhar. Vá trabalhar. Não, mãe, eu não estou afim. E quando o caba não quer ir, não adianta a mãe forçar que não vai mesmo. Rapaz, no Brasil temos milhões e milhões e milhões de jovens que não trabalham, que não estudam. O Brasil fica atolado, empacado. É uma mão de obra tão importante, tão útil, que fazer com que a mãe faça a cabeça do seu filho. Vamos trabalhar, meu filho. Sejamos felizes, meu filho. Porque aqui no Forró Nativa, eu vou falar de um cavalo. Mano Novo tem um cavalo de quase 2 metros de altura. E ele é considerado hoje o cavalo mais alto do mundo. Onde é que está esse cavalo mais alto do mundo? A nova edição do livro Guinness World Records, o livro dos recordes de 2027, reúne novos recordes e atualizações de marcas já conhecidas, entre elas do cavalo vivo mais alto do mundo. Chamado de Hugo, o animal vive na Inglaterra e impressiona pelo tamanho. Hugo é um cavalo de raça Shire que vive em Towcester, no condado de Northamptonshire, na Inglaterra. Aos 4 anos de vida, ele chegou a 1,99m de altura até a centelha, região localizada entre o pescoço e o dorso do animal. Já vamos montar nesse cavalo. Vou montar no Hugo, o cavalo mais pesado do mundo, mais alto do mundo. Mano Novo, fala da história dos cúmulos, Mano Novo.
1: O cúmulo do arrepio.
0: Como é que é o cúmulo do arrepio, Mano Novo?
1: É escorregar no escorregador de Gillette.
0: Vixe!
1: E cair numa piscina de vinagre, mano.
0: Ave Maria, rapaz, isso é tortura, rapaz.
1: É.
0: Um tobogã de Gillette. E lá embaixo uma piscina de vinagre. Ai, meu Deus do céu. Porque às vezes o cara fala, eu sou muito homem.
1: Arrepiante,
0: eu sou muito macho. Comigo não tem corocoró nem choro baixo. Aí o cara, você é macho, mas então, senhor, eu vou lhe dar uma colher de vinagre. Toma uma colher de vinagre e não faça careta. Não existe no mundo o cara que engole uma colher de vinagre. Pode fazer careta. Rapaz, toma a tua linha, macho velho. Fique curtindo o Forró Nativa com Mano Velho e Mano Novo.

0: banda Encantos aqui no Forró Nativa, meu povo. É só lapada pra começar a semana com tudo. Com tudo. Hoje, dia 21 de setembro de 2026. Bora participar, tem um monte de mensagem aqui. Vamos começar a atender, né? Colocar esse povo pra falar, esse povo maravilhoso. Olha a hora! 2h42. Você vai participando pelo 9198-409-6019. Bom dia a todos do Forró Nativa. Queria ouvir Laís Amaro. É o Cícero de Piratininga. Bom dia, amigo velho. Bom dia, manos queridos. Tia Jô de Osasco na sintonia. Deus abençoe. Quem mais está por aqui? Bom dia, Rafael Guidotti. Bom dia aos manos. Me chamo Jurandir. Estou falando aqui de Campinas. Primeira vez participando, mas sempre ouvindo o programa. Um grande abraço a todos. Toca aí Genival Lacerda, Severina Chique Chique. Valeu, obrigado. Oi, bom dia, bom dia.
1: Bom dia, mano. Bom dia, Manu. Bom dia, Rafael Guidotti.
0: Dia.
1: Aqui é o Alebim de São Mateus. Pra você tocar aí uma coisinha pra comer, pra ligar a mão branca.
0: Mas tá com fome já, Ademir? Mas já tá com fome, é cedo ainda, hein? Mas vamos botar uma coisinha pra nós comer. Comer é sempre bom, né, gente?
2: Bom dia, Rafael Guidotti. Bom dia, mano velho. Bom dia, mano novo. Agora
0: dia.
2: É definitivo, né, Rafael?
0: Opa!
2: Você pra fazer nossas companhias na madrugada. Que bom, meu caro.
0: Vou tá por cá.
2: Aqui é José Aito passando pra desejar tudo de bom a vocês, a galera do Forró Nativa. Rafael, se você puder, toca pra mim Flávio José. Orgulho de ser nordestino. Acho que o título da música é esse. Fica com Deus, bom dia, Forró Nativa.
0: Flávio José, orgulho de ser nordestino. Vamos procurar, Zé Ayrton. Um abraço pra você, viu? Tudo de bom. Bom dia.
3: Bom dia, Nativa. Sou Valdeci de Montanha, Espírito Santo. Quero ouvir Saga de um Vaqueiro.
0: A Saga.
3: Toca pra nós. Um abração, mano velho, mano novo.
0: Valeu, obrigado, tchau. Viu? Tchau, obrigado. Bom dia.
2: Bom dia, Rafael Guidotti.
0: Ô,
2: bom
0: papá.
2: Dia, meu querido. Agora você tá definitivo com nós, né, meu querido?
0: Nós está.
2: É isso aí, meu querido. Graças a Deus, você é o cara.
0: Valeu.
2: Bom dia, mano velho, mano novo. Bom dia para todos os guerreiros da madrugada, né? Os guerreiros, quando eu falo, é em geral, todos.
0: Em geral.
2: Porteiro, padeiro, vigia.
0: Tudo, lá. Tudo.
2: Todos. Um abraço aí, bom dia para Esmeralda Carreteiro, todos caminhoneiros do Brasil. Mano, Rafa, toca para nós aí de janeiro a janeiro hoje. Uma
0: Opa.
2: Boa semana para nós. Fica com Deus, meu querido. José Faustino.
0: Valeu, Zé Faustino. Essa é da boa. De janeiro a janeiro é maravilhosa. Limão com mel. 2h44.
4: Oi, olá. Bom dia. Bom dia, Rafael Guidotti. Bom dia, Bruno. Bom dia, Mano Velho. Bom dia a todos os manos. Bom dia a todos do Fórum da Nativa. José Aparecido, passando por aqui para gerar uma boa programação. Uma ótima madrugada. Tudo de bom para você e a todos os ouvintes. Sensacional, hein, Rafael? Show. Muito bom de ouvir o Fórum da Nativa.
0: Opa.
4: É uma delícia! Valeu, aquele abraço. Uma ótima segunda-feira a todos. Valeu, tchau, tchau.
0: Valeu, José Aparecido.
5: Bom dia, Forró Nativa. Bom dia, Mano Novo. Bom dia, Mano Velho. Bom dia, Rafael Guidotti.
0: Bom dia.
5: Sou Carlos Ramos de Olá. Estou aqui em Osasco, aqui no Hospital da Criança, curtindo o programa. Rafael Guidotti, vou pedir uma música aí de Jorge Altinho, Rio Una. Ofereci todos os ouvintes da Nativa e todos os porteiros da madrugada. Valeu, um abraço. Bom início de semana para todos nós.
0: Valeu para todos nós.
6: Olá, gostosão. Boa noite.
0: Boa
6: Eu
0: noite.
6: Me chamo Cida.
0: Oi, Cida.
6: Falo de Guarulhos.
0: Oi.
6: Mande um abraço para mim.
0: Um abraço, Cida de Guarulhos. Um beijo. Pegando na carona no Zé Aparecido, né? Falando igual. Cid Moreira é fantástico. Bom dia, amigo velho. Bom dia, mano velho, mano novo. Sou o Lucas de Piracicaba. Quero ouvir qual? Saga do Vaqueiro. Valeu, Lucas. Pessoal de Piracicaba. O Rio de Piracicaba. São 2h46. Bom dia, Rafael. Vital Santos da Vila Carmela Guarulhos. Toca pra nós aí, Zé Paraíba. Ela gosta de TV. Faz tempo que eu não escuto essa música. E não esquece a hora e a temperatura. Olha a hora e a temperatura do Vital, hein? São 2h46, a temperatura de 19 graus. Vamos procurar essa do Zé Paraíba aí, hein, meu amigo? Olha aqui, bom dia, Rafinha. Que Deus te abençoe sempre. Bom dia para o Mano Velho, Mano Novo e toda a equipe da Nativa. Eu só não vou lamber a tela aqui do monitor porque tem muita gente trabalhando nesse estúdio. Mas ele mandou uma foto aqui de um pudim. Nossa senhora! Nossa senhora! Que coisa mais linda! Que cara de delícia que tá esse pudim, viu? Um pudim agora ia ser uma boa, viu? Ah, sim! Ia. Valeu, Pedro!
7: Bom dia, José, bom novo, Rafael Guidotti!
0: Opa!
7: Bom dia! Bom
0: dia!
7: José de Paleiros! Põe aí a música pra mim, limão com mel, qualquer limão com mel. José de Paleiros, bom dia!
0: Valeu, bom dia! E pediu limão com mel, já vamos depois tocar de janeiro a janeiro, que é Sensa Sensa Maramara!
8: Bom dia, mano velho, mano novo, bom dia! Aqui é Maciel Braz. Eu sou das Barranqueiras, lá de Arco Verde, Pernambuco.
0: Pernambuco, você, meu.
8: Manda um alô aí pra todos os caminhoneiros, carreteiros do Norte e Nordeste. Obrigado, um bom dia.
0: Valeu, bom dia, meu amigo. Tudo de bom, boa semana.
9: Bom dia, mano velho, mano novo, Rafael.
0: Opa.
9: Toca aí pra nós. Carta de Marginal, Mastruz com Leite.
0: Carta.
9: Oferecer para todos nós aqui da usina São Luís, aqui em Santa Cruz das Palmeiras.
0: Olha,
9: tamo aí com vocês aí na madrugadona aí. Estamos lá de Senador Pompeu, Ceará.
0: Boa! Carta de Marginal Mastruz com Leite, boa! Santa Cruz das Palmeiras, conheço, claro que conheço. 2h47, bom dia.
10: Bom dia, bom dia. Rádio Nativa, mano velho, mano novo. Aqui quem fala é seu ouvinte, Silvio, caminhoneiro. Tô indo aí pra mais um dia.
0: Boa.
10: Né? Levar uma carrada de água ali pra capital da fumaça, pra São Paulo. E gostaria que eu ouvir de vocês aí aquela música do Barreiritos, Meus Passos, por favor. Bom dia, que Deus abençoe a todos.
0: Valeu, bom dia, viu? Bom dia, manda um abraço pra cidade de Pirajuí, São Paulo. Aqui é o Dalminho. Estamos aqui na segurança da... Dizendo Santa Lúcia, muito obrigado, é a minha primeira vez, sou fã de vocês. Valeu, Dalminho! Pessoal de Pirajuí, São Paulo, primeira vez participando, um abraço pra você, viu? Bom dia, Nativa, me chamo Juscelino, estou ligado pela segunda vez. Peço, por favor, toca uma música de Amado Batista, Borboleta Azul. Boa, essa é boa, essa é boa. Bom dia, Rádio Nativa, bom dia, manos e amigo velho. Sou o Osmar, falo aqui da Zona Leste, Itaquera, trabalhando de portaria até às 6 da manhã. Estamos na sintonia do melhor programa do mundo. Um grande abraço para vocês. Obrigado, Osmar. Valeu!
11: Bom dia, Nativa. Bom dia, Manu. Bom dia, Mano Velho. Bom dia, Rafael Bidó.
0: Bom dia!
11: Aqui é o Getúlio, mais uma madrugada aqui. Gostaria de ouvir Evelyn Safadão. Valeu, boi.
0: Valeu,
11: obrigado. Boy. Uma ótima madrugada para todos vocês. Um beijo no coração
0: um
11: de cada um
0: no
11: de vocês.
0: Coração. Obrigado. Já, já eu coloco mais ouvintes, hein? Vai participando então. 9198-409-6019. Agora vamos comer. O quê? Não sei. Vou procurar uma coisinha de comer. 2h50.

0: cozinha vai comer.
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1: 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E você tem que dizer o nome, quem canta e soltar a voz cantando um trechinho da música. Capricha. Nosso zap é o 9198-406-9646. Música da semana. 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

0: Eita, mano velho, tô gostando da história do cavalo. Quer dizer que o cavalo chama Hugo, lá na Inglaterra. Esse cavalo que vive na cidade de Towcester. Olha aqui, a medição para chegar a essa altura de 1999, ela foi realizada recentemente. Para que a marca fosse oficialmente avaliada, Hugo foi examinado por um veterinário que mediu sua altura sem ferraduras, garantindo maior precisão no resultado. Apesar do tamanho impressionante, Hugo é conhecido pelo comportamento dócil. Segundo sua proprietária, Lisa Masters, nome da mulher Lisa Masters, o cavalo é muito afetuoso e tem um temperamento tranquilo. Ele é um grande sentimental, como cachorro enorme, afirmou, todo sentimental. Eu sou grande, mas nem percebo que sou grande. Que legal, hein? O animal também se tornou uma atração local. Hugo participa de eventos e chama a atenção do público, que aproveita para tirar fotos ao lado do gigante. Hugo assumiu o posto que havia ficado sem detentor após a morte de Big Jake. Big Jake foi um cavalo dos Estados Unidos que era considerado o mais alto e vivo, com 2 metros e 10 centímetros de altura. Ele morreu no ano 2021. Agora, aos 20 anos, ele já tinha 20 anos esse cavalo. Agora, antes desse cavalo do Big Jake, no livro dos recordes, há 170 anos, viveu na Inglaterra o cavalo Sampson. O Sampson atingiu 2 metros e 19 de altura. O cavalo grande da Gota Serena. Mas hoje é Hugo com 1,99 na Inglaterra. Mano Novo focalizando aqui no Forró Nativa. A história dos cúmulos, Mano Novo.
1: O cúmulo da sacanagem.
0: Ai, ai, ai. Existe cúmulo da sacanagem?
1: Tem.
0: Diga.
1: É colocar um português numa sala redonda.
0: Sim, Mano Novo.
1: E pedir pra ele fazer xixi no canto.
0: Ah, no canto não dá. No canto não tem canto, ô raios. Não dá, raios. Eu quero ver o Forró Nativa com o Mano Velho e Mano Novo.

0: aqui, segunda-feira do Forró Nativa. Galera, olha, a folhinha é importante demais. Duas coisas importantíssimas, aliás, três. Você vê a data do dia que você acorda. Primeiro, poxa, hoje é dia 21. Estou vivo, acordei vivo. Olha aqui, botei o pé direito, botei o pé esquerdo. Amanheci vivo, muita coisa boa. Segunda coisa, a hora certa. Tem que saber a hora certa. Quem é trabalhador, está de madrugada ouvindo o Forró Nativo, quer saber, Guidotti, capricha na hora, Guidotti. A hora certa, Guidotti. E o tempo, Guidotti, capricha no tempo. Como é que está o tempo, a temperatura? Porque você sai lá fora, às vezes você mora num prédio, um andar alto, e está tudo bem. Quando você não bota, né, um casaco, uma proteção, quando você chega lá embaixo, se você vai pegar o busão, o metrô, nossa, que friaca, esqueci. Às vezes até o próprio guarda-chuva, que está garoando. Então, para, é fundamental acordar vivo, entendeu? Saber a hora certa aqui no Forró Nativa e também como é que está o tempo. Aí sim, aí você sai informado para você encarar o seu dia. Aí pode tomar um cafezinho em casa antes de sair, ou então passa numa padaria perto de sua casa, toma o seu café da manhã, pão na chapa, pão sem chapa, pão canoa, sem canoa, pingado, entendeu? Tem muitos aqueles que pedem uma caracu com dois ovos dentro, né? Pessoal da Caracu, hein? Aquele abraço, boa semana para todo mundo. 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E o Mano Novo caprichando hoje a história dos cúmulos, Mano Novo.
1: Você sabe qual é o cúmulo da magreza?
0: Mano Novo, qual é o cúmulo da magreza, Mano Novo?
1: É engolir uma azeitona.
0: Mano Novo.
1: E parecer que está grávida.
0: Ai, meu, isso é magreza demais. É. Uma azeitona, Mano Novo?
1: Uma azeitona.
0: Ô, mulher magra da gota serena. Aqui, dor de dente da gota serena. Atenção, meus amigos motoristas de caminhões, de carretas, de ônibus, meus amigos das transportadoras, meus amigos do modal. Olha que notícia, eu vou falar já aqui no Forró Nativa. Faltam 20 mil profissionais em trabalho que não exige faculdade. Empresas oferecem ótimos salários, mas a procura é pequena. Puxa vida, o que é que está acontecendo com o setor? Faltam 20 mil profissionais em trabalho que não exigem faculdade, nem curso superior, nem nada. Empresas oferecem ótimos salários, mas a procura é pequena. Por quê? Por quê? Por quê? Daqui a pouco no Forró Nativa, nessa segunda-feira, Comando Velho.

0: É, e você não pede por esperar. Hoje aqui na sessão, pergunta ao Mano Velho. O ouvinte ligou para 9198-409-609. Uma pergunta muito interessante que eu vou colocar no ar daqui a pouquinho. Ouvinte perguntando aqui no Forró Nativo, hein? Que bacana, que legal. Então eu falei para vocês anteriormente que, olha, existe, atenção gente, existe uma profissão no mercado de trabalho que não exige curso superior e enfrenta uma grave falta de profissionais, mesmo com salários que podem ultrapassar R$20 mil por mês. 20 mil! As empresas têm dificuldade para encontrar trabalhadores dispostos a assumir as vagas. Eu estou falando da profissão de motorista de carreta de caminhão, de bitrem, de titrem, principalmente no transporte internacional. Para ser motorista de carreta ou caminhão, não é necessário diploma universitário. O trabalhador precisa, porém, cumprir algumas exigências específicas. Entre elas, estão habilitação nas categorias C e E, curso especializado para exercer atividade e a comprovação de aptidão médica. Diante da falta de profissionais, algumas empresas também oferecem bônus de contratação que chegam a dezenas de milhares de reais. O Sindicato das Empresas de Transporte de Cargas Logística informa. Então, o Sindicato das Empresas de Transporte de Cargas e Logística informa que o setor enfrenta uma escassez de aproximadamente 20 mil motoristas de carretas e caminhões. Já já vamos destrinchar mais esse assunto, esse tema, aqui no Forró Nativa desta segunda-feira, que é o dia 21 de setembro, penúltimo dia do inverno. E o Mano Novo pesquisando os cúmulos da vida, Mano Novo.
1: O cúmulo da burrice.
0: Mano Novo, existe o cúmulo da burrice?
1: É fazer exame de fezes.
0: Sim, Mano Novo.
1: E ficar pra segunda época, Mano Novo.
0: Ah, o cara faz exame de fezes pra segunda época. Ah, meu, o que é que você comeu, meu filho? Eu comi. Ai, segura-me, bichinho. Curta o Forró Nativa com o Mano Velho e

0: Ô, mano velho, mano velho, mano, rapaz, esse tema tá bom dos motoristas de caminhão. Quer dizer, tem motorista que ganha. Olha, eu ouvi dizer, não sei se é verdade, que tem motorista de caminhão que faz viagens internacionais que chega a ter até 40 mil por mês. Será? Será? A situação, gente, também tende a piorar. Muitos profissionais estão deixando a atividade de motorista enquanto a quantidade de novos motoristas que entram no mercado não é suficiente para repor essas perdas. Por isso, as transportadoras precisam disputar os profissionais disponíveis. Em alguns casos, elas aumentam os valores oferecidos e criam benefícios para atrair novos trabalhadores. Estão contratando também mulheres para serem motoristas, caminhoneiras e carreteiras, trabalhadores estrangeiros e pessoas interessadas em programas de formação profissional. Atualmente, existem no Brasil 4 milhões e 400 mil motoristas de caminhões e carreta. Olha, há 4 anos atrás, eram mais de 5 milhões. Puxa, o mercado perdeu nesse tempo aqui mais de 1 milhão de profissionais. Gente, temos que tomar as providências, porque as pessoas que trabalham com caminhão, aqueles que já estão aposentando, então trabalhou a vida inteira, tem uma experiência muito grande e de repente não tem um substituto. E ainda um problema muito sério nas estradas, que é assim, o ranço que existe entre o motorista novo e o motorista antigo. Então, é uma disputa na estrada desnecessária. Às vezes o cara vem numa carreta moderna e aquele senhor que tem um carro mais rodado, está subindo a rampa, o cara passa, jovem, e tira casca, no espelho retrovisor e dá uma fechada. Quer dizer, tem que ter união, né, para todos trabalharem bem. Dá para todo mundo trabalhar, desde que sigam as regras e sejam excelentes profissionais. E vocês que dão grande audiência ao Forro Nativa, aquele abraço aí. Falei da vida de caminhoneiro e carreteiro do Brasil. E hoje, segunda-feira, e o Mano Novo fazendo uma pesquisa que é justamente sobre os cúmulos, Mano Novo.
1: O cúmulo da revolta.
0: Ah, existe o cúmulo da revolta, Mano Novo?
1: Existe.
0: Como é que é o cúmulo da revolta?
1: É, mano? O sujeito morar sozinho.
0: Sim, Mano Novo?
1: E fugir de casa, Mano Novo.
0: Ah, esse é revoltado. Ô, caba revoltado. Ele mora sozinho, eu vou embora, eu vou fugir de casa. Ninguém me ama, ninguém me quer, ninguém me chama de meu amor. Meu amigo, curta o Forro Nativa, seja feliz. É Mano Velho, é Mano Novo.

0: daqui puxando os palitos doce na madrugada. Oferecer pro Zé da Égua, pro Garageiro, Laerte e o Cotinha.
1: Boa, valeu, obrigado. Boa noite, Nativa. Aqui é José Passos, de Campinas do Piauí. Gostaria de ouvir a música Limão com Mel, qualquer uma. Pronto, ouviu de janeiro a janeiro. Quem mais tá aqui? Muito bom dia, mano velho, mano novo. É, tamo aqui, obrigado. Não falou o nome. Bom dia, poderia tocar a música do Soró Silva, Pé Ligeiro, e oferecer para todos que estão ouvindo e para o Gansida de Campinas, é isso? Muito bem, muito bem. Boa madrugada, meu amigo, toca para nós Desejo de Meninas, Mel, Leandro. Valeu, Leandro, um abraço para você. 3h31, bom dia!
2: Bom dia, Forró Nativa, bom dia, Rafael, bom dia, Mano Velho, Mano Novo. Bom dia pra todos os manos que estão sintonizados no Forró Nativa, Esmeralda por cá. Um excelente dia aí pra toda essa rapaziada que tá junto e misturada aí, ó. Um abraço a Preto, do Malobão, José Faustino, Edson, a galerinha do Pãozinho aí, toda essa rapaziada aí que tá sempre junto e misturado. Um excelente dia, um bom início de semana a todos. E, Rafael, toca pra nós aí, ó, Cremilda, Forró Cheiroso. Dá o cu no salão, positivo?
1: Pose.
2: Tchau, obrigado.
3: Bom dia, Mano B, bom dia, Rafael, Guidotti, Maria José Gomes, coloca em todo sorteio, por favor, gostaria de ganhar. A música gostaria de ouvir, que você pra mim, por favor, é com o Dante. Sou muito fã do Dante, eu você, pra todos ouvindo da Nativa, rádio maravilhosa, minha rádio Nativa, Forró Nativa. Manda um coraçãozinho pra mim, um joinha pra mim. Mandou o fone do Mano Velho, Mano Novo daí, da rádio, e... Fala aí na frente, eu perdi, eu não tenho mais. Fazendo um favor.
1: Telefone?
3: Ótimo, segunda-feira abençoada pra todos nós. Beijo, meus lindos, fiquem com Deus.
1: Beijo, tudo de bom, menina.
4: Bom dia, mano velho, mano novo. Bom dia, Rafael.
1: Bom dia.
4: Rafael, coloca uma música pra gente ouvir, mano, Rafael.
1: Qual?
4: Reginaldo Rossi, Dia dos Cornos. Ofereço pra todos os cornos, porque eu já levei tanto X que eu vendi o X pro Sérgio Reis fazer berrante, mano velho. Mano velho, o senhor já entrevistou o Roberto Carlos, fala pra nós aí, fazendo um favor. Muito obrigado, fique com Deus aí.
1: Pronto, aí pergunta pra você, mano velho. 3h32, diga bom dia.
5: Bom dia, Vidote! Beleza!
1: Beleza!
5: Ô, Vidote! Ele diz que é gavião e é gostosão e se acha bonito. Gavião só dorme no pau. Gavião é com pinto no bico. Vai, Corinthians! Segunda divisão!
1: Tá quase lá,
5: valeu,
1: hein?
5: Vidote! Um abraço! Boa semana!
1: Valeu, Reinaldo! Aquele abraço! 3h33, gente, lembrando que agora vocês vão ter que me engolir, hein? Você, como diria o saudoso Zagallo, vocês vão ter que me engolir, que eu vou estar aqui todas as madrugadas agora, de segunda a sexta. Ê, trembão!
6: Bom dia, Nativa!
1: Dia!
6: Mais uma semana iniciando com novidade boa pra gente.
1: Ah. O
6: Careca Guidotti tá aí direto conosco, né? Que bom.
1: Eu acabei de falar.
6: Bom dia, mano, velho. Bom dia, mano novo.
1: Valeu, eu, velho.
6: Deus abençoe nossa semana. Careca Guidotti, pra botar aí pra gente aí. Manda o Gonzagão aí pra gente.
1: Gonzagão.
6: Forte abraço. Aqui é o Bê Carvalho, a Terra Mano Brasil. Valeu, meu querido.
1: Valeu, meu querido. Gonzagão, valeu, Elber, de Porto Seguro, na Bahia.
7: Bom dia, Rafa Guidotti.
1: Bom dia.
7: Edmar de Guarulhos, motorista de EPP, na luta, como sempre.
1: Sempre.
7: Agora na região do Campo Belo.
1: Boa.
7: Rafa Guidotti,
1: vamos
7: de Sagra de um Vaqueiro.
1: Mais
7: pra
1: um.
7: Pra começar a semana bem. Passando aqui também pra desejar a Sagra de um Vaqueiro pra todos os nordestinos. Gosta de uma vaquejada. Valeu!
1: Valeu!
7: Edmar de Guarulhos.
1: Valeu, obrigado, Edmar! Mais um pedido pra Saga de um Vaqueiro, hein? Bom dia, Rafael, mano velho, mano novo. Aqui é Fábio de Cajazeiras, Paraíba, ouvindo Forró Nativa. Obrigado, Fábio! Quem mais tá por aqui? Bom dia, Rafael. Bom dia, manos. Me chamo Diego. Sou aqui de Interlagos, primeira vez participando, mas sempre ouvindo o Forró Nativa. Um grande abraço e boa semana a todos. Valeu, Diegão. Obrigado. Oi, bom dia. Oi, bom dia.
8: Oi, bom dia, mano novo. Bom dia, mano Rafa. Aqui é o Merindo. Você toca aí,
1: Quar?
8: Bom dia, mano velho. Bom dia, mano novo. Bom dia, mano Rafa. Aqui é o Merindo. Você toca Nico Batista, mamãe querida?
1: Nico Batista, é isso? Anotando aqui, viu, meu amigo? Obrigado pela participação, 3h35.
9: Bom dia, Forró Nativo. Bom dia, Guidotti. Bom dia, mano velho. Bom dia, mano novo. Opa, até o próximo.

0: Tavares,
1: curtindo o
0: programa aí, viu? Ô, Guidotti, quero mandar um alôzão pra toda a galera que curta o programa aí. Arnaldo Zé Branco, Novo Horizonte, toda a galera da puxada do Palito Doce aí. Aqui curtindo teu programa aí. Manda aí pra nós a briga na profissão com o Amazon.
2: Amazon.
0: Curte aqui. Valeu, Guidotti. Boa semana a todos.
2: Valeu, meu amigo. Boa semana. Carlos Miranda, bom dia. Bom dia também aqui pro Tony. Quem mais aqui? Bom dia, amigo velho. Sou Geraldo Alves, Interlagos. Toca pra nós a música Cabritinha com Amazon. Oferecer para os manos da madrugada, o José Faustino, Esmeraldo, Regis em Canhotinho, Pernambuco, Gian Melo em Arco Verde. Um grande abraço a você, amigo velho. Valeu, Geraldo Alves de Interlagos.
3: É, se você não quiser mostrar esse meu áudio, eu só te respeito, mano. Mas é...
2: Bom, eu vou ouvir antes, então. É melhor ouvir antes.
4: Bom dia, Forró Nativa, bom dia, Mano Velho, bom dia, Mano Novo. Aqui é o Chiquinho, eletricista do Macedônia. Toca pra mim aquela música lá, Provocação de Vizinho, por favor, toca
2: mais
4: aí pra
2: nós.
4: Mais
2: uma do Amazon.
4: Segunda-feira chegou aí, começo de semana. Vamos pra cima, vamos pra cima, vamos trampar.
2: Bora trabalhar, meu povo! 3h37, daqui a pouquinho atendo mais ouvintes, hein? Continue mandando mensagens. 9198-409-6019. Pode ser gravação de áudio de até 30 segundos, no máximo, de 30 segundos para menos, ou escreva, que eu leio. Flávio José.

0: Uma pergunta que não quer calar. Mano Novo, você sabe que, por exemplo, existem as cadeiras de plástico. Então hoje todo bar, restaurante, barraca de praia, você vai fazer um churrasco da chácara, geralmente você aluga aquelas cadeiras de plástico. A maioria cadeira branca, mas tem de outras cores. Agora, mano, toda cadeira de plástico tem um buraco no fundo. Você sabe por que a cadeira de plástico tem um buraco no fundo? Você sabe, mano novo? Você sabe por que, mano novo?
1: Por que, mano velho?
0: Ah, vou explicar para vocês aqui. Por que as cadeiras de plástico têm um furo no meio? O furo no meio da cadeira de plástico serve para principalmente escoar água da chuva, facilitar o empilhamento das peças e aliviar a tensão estrutural do material durante e após a fabricação. Segundo os fabricantes e especialistas em injeção plástica, a presença do orifício atende a fatores fundamentais de engenharia e uso prático. Então, daqui a pouco eu vou falar aqui com as suas funções principais do orifício, do buraco que toda cadeira de plástico tem. Tem que ter, tem que ter. Vou destacar aqui no Forró Nativa. E aí, Mano Novo, qual é o próximo cúmulo, Mano Novo?
1: O cúmulo da burrice.
0: O cúmulo da burrice, Mano Novo.
1: É fazer exame de fezes.
0: Sim, Mano Novo.
1: E ficar pra segunda época.
0: Ah, você já falou isso aqui no programa de hoje, Mano Novo. Fale outra, você já repetiu, Mano Novo.
1: Então vamos lá, qual é o cúmulo da aflição?
0: Qual é o cúmulo da aflição, Mano Novo?
1: É uma banguela mastigando giletes, Mano Novo.
0: Ah, velho. Não, uma banguela mastigando giletes? Não, vamos lembrar aqui do humorista, meu Ari Toledo. Ai, ai, ai, ui, ui, hein? Gente, aqui, tô mandando homenagem para os nonatos, né? Raimundo Nonato e Nonato Costa, esses dois poetas repentistas, trabalharam juntos durante muitos e muitos anos, hoje cada um leva sua carreira solo. E eles escreveram um poema que eu acho lindo demais, que se chama Mudança Radical. É lindo demais dos Nonatos. Eu vou alterar alguns dígitos do meu RG, do SIC, da caixa postal e trocar de AP. Mudar de rua, casa e imóvel, no meu automóvel, por vidro fumê. E um novo número telefônico, correio eletrônico, fazendo com que eu fique de uma vez todas livre de você. Eu vou mudar meu estilo de roupa e sapato, até minha assinatura, rubrica em contrato. Eu até, eu embora não durma, de festa e de turma, de brinque e de prato. Eu penso em fazer uma plástica e usar a fantástica lente de contato. Agora sou outra pessoa com o mesmo retrato. Mudei de marca de perfume e do desodorante. Não trato mais minha pele com o mesmo hidratante. Mudei o gosto musical e, por último, o jornal que eu era assinante. A senha do meu cartão de crédito. E se esse feito inédito não for o bastante, só resta no meu coração fazer um transplante. Eu vou mudar alguns dígitos do meu RG. Ô, cara magoado. A cara tá magoada. Mudar até de RG só não vai mudar a fotografia. É outra pessoa, porém com outro retrato. Curtindo hoje, segunda-feira, o Forró Nativa com Mano Velho e Mano Novo.

0: Olha a hora do Luiz Gonzaga, 3h52, Brasil! A morte do vaqueiro nessa segunda-feira, 21 de setembro, 3h52. Vamos atender mais alguns ouvintes aqui antes do intervalo. Bora que bora, até às 6 da manhã, forró nativa.
1: Bom dia, mano velho. Dia. Bom dia, mano novo. Que seja uma semana abençoada para todos nós.
0: Amém.
1: Aqui é Marcos, da Zona Leste.
0: Tudo bem, Marcos?
1: Toca uma música do João Gomes, qualquer uma. João. Obrigado.
0: Boa, valeu. Valeu, Marcos. Bom dia, mano velho, mano novo. E Rafael Guidotti, aqui é o Benedito de Ibiúna. Pode tocar Soró Silva, beleza? Boa, Soró Silva. Bom dia.
2: Olá. Bom dia, meu carequinha. Charmoso, cheiroso. Au, você voltou, né?
0: Estou aqui.
2: Ah, bom dia, mano velho. Bom dia, mano novo. Então, caiu uma música de Sagra de um Vaqueiro pra gente ouvir aqui na cidade de Porto Tchelendaba.
0: Mais uma da saga.
2: Tchau, obrigado.
0: Tchau, obrigado. Acho que já foi um sétimo, oitavo pedido da Saga de um Vaqueiro, hein? 3h53, mas vamos tocar hoje então, tá bom?
3: Bom dia, Rafael Kidot. É Rogério de Paraisópolis.
0: Opa!
3: Um grande abraço pra você, pro mano velho, pro mano novo. Toca uma música do Calcinha Preta, eu gosto muito. Qualquer uma delas.
0: Qualquer uma.
3: Muito obrigado, uma excelente segunda-feira.
0: Boa, obrigado. Vamos tocar Calcinha Preta, vamos tocar Amazã também para uma Veluz. Também já pediram Amazã aqui, né, anteriormente. Vamos tocar na volta do intervalo, hein?
4: Bom dia, tudo bem?
0: Bom.
4: Ana Cristina e Ana Maria Gêmea, Santo Antônio, Irará, Bahia. Toca pra gente aí, Calcinha Preta.
0: Olha lá.
4: Da Lupa Cezana, tô vindo aqui no aplicativo, puxa o programa aqui, Irará, Bahia.
0: Boa, boa, obrigado, viu? Mais uma aí de Calcinha Preta. Vamos tocar também depois do intervalo, hein? Fique ligadinho, ó. 3h54, bom dia.
5: Bom dia, bom dia, Rafael Guidotti, bom dia, mano velho, bom dia, mano novo. Aqui é o Fabrício de Rio Claro, Caeteiro.
0: Ô, Cidade Azul.
5: Segunda-feira abençoada, renovada pra nós, que Deus abençoe e proteja, hein?
0: Amém.
5: Acho que ele pediu a música aí com Patrus com Leite, qualquer uma delas aí.
0: Qualquer uma.
5: Pra todos que estiver na rodagem aí, os motoristas e todos os ouvintes da rádio aí.
0: Boa, Mastruz com Leite, vamos tocar também, daqui a pouquinho, bom dia.
6: Bom dia, Rafinha, tudo bem, meu querido? Aqui é Maria, tô aqui me preparando pra ir trabalhar. Um
0: Bora.
6: Beijo, te amo, Rafinha, adoro
0: te
6: ouvir
0: amo.
6: Vocês.
0: Um beijo, Marieta, tá, bom dia, bom dia.
7: Bom dia, bom dia, pessoal da Nativa aí, mano velho, mano novo, Rafael.
0: Opa.
7: A galera aí, tamo aqui, Marcelo, a gente tá com a Setuba aqui, sentindo Jaguariúna, vamos que vamos. Forte abraço aí, boa semana pra todo mundo. Uma semana abençoada. Manda aquele abraço lá, Chapada Diamantina, Jussiap. Manda um abraço pro nosso irmão lá, Moacir. Do transporte também. Vamos que vamos aí. Obrigado, boa semana. Manda uma do Silvano Salles aí, uma boa.
0: Silvano
7: um
0: Salles.
7: Chapada Diamantina, Jussiap.
0: Valeu, Marcelo. Silvano Salles, né? Bora.
8: Bom dia, mano velho. Bom dia, mano novo.
0: Bom dia.
8: Bom dia, Rafael Guidotti.
0: Opa.
8: Meu mano. Da madrugada,
0: é
8: aqui
0: nossa.
8: Quem fala é o Claudeval, o caminhoneiro guerreiro, aquele que vega, mas não quebra.
0: Bora!
8: Toca aí, limão com mel pra nós aí, Guidotti.
0: Boa.
8: E bora pro trecho, bora pro trecho!
0: Ó o tapetão!
8: Tchau, obrigado!
0: Tchau, obrigado! Olha o tapetão, ó o tapetão!
9: Bom dia, bom dia, bom dia, mano velho, bom dia, mano novo, bom dia. Pascoal aqui da Planura, Minas Gerais, participando pela primeira vez, mas
0: opa.
9: Acompanho desde 2004.
0: Boa!
9: Sempre acompanhando e participando hoje pela primeira vez aqui.
0: Gostaria
9: legal. De ouvir aí, Xota Ecológico, toca pra nós. É, pra todo mundo na usina colorada aqui no município de Colombo, estado de São Paulo também. Puxa uma cana de açúcar por aqui, tudo de bom pra vocês.
0: Valeu, tudo de bom, bom trabalho, boa segunda, boa semana.
10: Bom dia, meu carequinha charmoso.
0: Oi.
10: Gostoso, cheiroso do Instagram. E bom dia, mano velho, mano novo. E eu sou a Cicinha do Parque Viana Barueri. E toca aí a música do Mamá no Peito da Cabritinha.
0: Amazã.
10: Pode ser?
0: Amazã.
10: Se pode ser. Eu acordei agora. Beijo.
0: Beijo, Cicinha.
11: Bom dia, mano velho. Bom dia, mano novo. Bom dia, Rafael.
0: Bom dia.
11: Pode tocar um aí, ó. Qualquer uma mesmo da Calcinha Preta.
0: Calcinha Preta.
11: Um abraço. Gabriel, Cangaíba.
0: Valeu, Gabriel. Um abraço.
12: Bom dia, mano. Vem um novo Rafael. Boa semana a todos. Um abraço. Adriana Burioli, aqui de Adamantina, interior do estado de São Paulo. Aqui é no meus bolos, meus doces. E aqui curtindo a Nativa FM, Forró Nativa. Um abraço a todos, um grande beijo. Toca o Frank Aguiar aí pra gente. Um abraço, Rafael. Obrigada. Fica com Deus, gente.
0: Você também, Adriana. Tudo de bom, boa semana. Olha a hora, galera. 3h57. Daqui a pouquinho eu vou atender mais ouvintes. Então participe do Forró Nativa, meu povo. Manda mensagem. Você tem duas opções com esse número. Mandar mensagem escrita ou por áudio, tá? Só não liguem nesse número, não liga. É só mensagem de texto ou você escreve aí para eu ler no ar ou você grava um áudio. Quanto menor tempo é melhor, porque daí cabe mais pessoas para falar, combinado? Mas se não, o máximo de gravação que você deve fazer é de 30 segundos, não pode passar aí dos 30, tá bom? Combinado? Então anote nosso WhatsApp, salva desse jeito que a gente anuncia para dar certo. Não vai tirar nenhum número, nem acrescentar número a mais. É desse modelo, 9198-409-6019. Repetindo para você que nunca participou, já aproveita, anote aí, vai. Pega um papel, pega uma caneta, um lápis, pegou? Ou salva direto no celular com o WhatsApp da Nativa. Você participa aqui do Forró Nativa e de todos os programas da rádio, combinado? Então eu vou falar aqui bem devagar, salva desse jeitinho e bora participar. Se for a primeira vez que estiver ouvindo o programa, conta pra gente. Ah, primeira vez que estou ouvindo a rádio, primeira vez que estou ouvindo o programa. Ou, já sempre ouviu, mas é a primeira vez participando, conta pra gente também aqui pro amigo velho, pro mano velho, mano novo, combinado? Então anote, 91 98 409 6019. Repetindo mais uma vez, 91 98 409 6019. 3h59, a gente volta já já.
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0: Aqui, manda um velho, manda um novo, desejamos a todos, trabalhadores e trabalhadoras, ouvintes dessa consagrada audiência do Forró Nativa. Muito bem. Olha, daqui a pouco, às 6 horas, tem o João Dins Mendes com o Coração Sertanejo. E nós temos aqui a sessão Pergunta ao Mano Velho e a nossa audiência fantástica, Litoral Capital Interior, onde tem um rádio, onde tem ouvinte, tem um aplicativo. Tá lá o cara com... Ô, rapaz, é bom demais ouvir o Forró Nativa com o Mano Velho. Mano Velho mesmo, hein? E você pode fazer pergunta. Pergunta ao Mano Velho, hein? Pergunta ao Mano Velho. Tem qualquer pergunta, qualquer curiosidade. Você quer saber? Liga aqui no Zap da Nativa. Pode ser qualquer dia da semana, qualquer hora. O Zap da Nativa, hein? 9198-409-609. 9198-409-609. Mano Novo, o Giovanni ligou aqui para o 9198-409-609 e tem uma pergunta. Ô, Giovanni, pergunta ao Mano Velho, Giovanni.
1: Fala, Mano Velho, Mano Novo. É verdade que o inventor do chuveiro elétrico é brasileiro?
0: Ah, boa pergunta. Rapaz, o brasileiro inventou o rádio, o brasileiro inventou o balão. O brasileiro, claro que o brasileiro inventou o chuveiro elétrico. Olha que bacana, viu? Olha aqui, quem inventou o chuveiro elétrico foi um brasileiro chamado Francisco Canhos, ou Francisco Canho. Ele nasceu na cidade de Jaú, no interior de São Paulo, pertinho de Pederneiras, e por volta da década de 1930. Olha, então, quem inventou foi um brasileiro, chuveiro elétrico, hein? O nome dele, olha aqui, no José Canho, ou no Francisco Canhos, em Jaú, 1930. A motivação: Francisco queria ajudar o pai, que sofria de reumatismo e sentia muitas dores ao tomar banho frio, além de poupar o trabalho de aquecer a água no fogão a lenha. Era um trabalhão danado. Ele desmontou um ferro de passar roupa elétrico, entendeu como funcionava a resistência que gerava o calor e adaptou o sistema dentro de um cano conectado à rede elétrica e à água. Ele também criou o diafragma de borracha para isolar a eletricidade da água e um sistema automático que ligava o aparelho ao abrir o registro. Fabricação. A invenção foi patenteada e produzida inicialmente por uma oficina própria do inventor em Jaú. Anos depois, grandes empresas do setor, como a Lorenzetti, adquiriram os direitos e impulsionaram a fabricação em massa do chuveiro elétrico pelo Brasil todo, hein? Com o tempo, os corpos de metal deram lugar a carcaças de plástico, o que tornou o equipamento mais leve, barato e seguro contra choques elétricos. Então, foi um brasileiro, meu amigo Giovanni, o nome dele, Francisco Canhos, de Jaú, São Paulo, Brasil. Sessão Pergunta ao Mano Velho. Mano Novo, capricha mais um cúmulo aí, Mano Novo.
2: O cúmulo da ejaculação precoce.
0: O cúmulo da ejaculação precoce?
2: É.
0: Qual é, Mano Novo?
2: Vai ser bom, não foi?
0: Não. Vai ser bom, não foi? 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

0: do Forró Nativa, segunda-feira, hoje que é o dia 21 de setembro de 2026, penúltimo dia do inverno. A primavera começa amanhã, terça-feira, dia 22, às 9h05 da noite, e irá até o dia 21 de dezembro de 2026. Porque a cadeira de plástico tem um furo no meio. Primeiro, escoamento de água em áreas externas evita que o assento acumule poças de chuva, acelerando a secagem e prevenindo manchas. Outra, facilidade no empilhamento. Impede o efeito de vácuo e pressão. Pressão de ar entre uma cadeira e outra cadeira, quando estão guardadas umas sobre as outras, o que tornaria muito difícil separá-las. Alívio de pressão estrutural. Também serve como ponto de apoio para o transporte manual da peça em alguns modelos. Já vou falar de mais características, porque a cadeira de plástico tem um furo no meio. E o Mano Novo caprichando hoje aqui na sessão Cúmulos, Cúmulos e Cúmulos, Mano Novo.
1: Do arrependimento.
0: O cúmulo do arrependimento.
1: O carrasco sentir um nó na garganta.
0: O carrasco sentir um nó na garganta.
1: Depois de enforcar alguém.
0: Ave Maria, viu? Esse é o cúmulo de quem mesmo, Mano Novo?
1: Do arrependimento.
0: Me arrependi, mas já é tarde demais. O cara tá sem pescoço. Ui, ui, ui, forca. Alô, galera, vamos curtir mais um Forró Nativa. Segunda-feira com o Mano Velho. Mano Novo.

0: É, mano, velho, o tema tá bom. Tô gostando da história das cadeiras aqui. É muito bom. Você sabe que a cadeira de plástico, eu só sento em cadeira de plástico. Tanto na casa do Mano Novo, onde eu estou morando agora, provisoriamente, e também na nossa chácara. A minha cadeira é uma cadeira branca de plástico que eu comprei reforçada. Comprei na Leroy Merlin. A bicha aguenta até 130 quilos. Como eu peso só 82, então a cadeira me aguenta muito bem. Não sei se aguenta o Mano Novo. Mano, você sabe quantos quilos você está pesando, Mano Novo?
1: Sim.
0: Quantos quilos você está pesando, Novo?
1: 114.
0: Ixi, tá na, ó, tá na peinha de nada. A cadeira só aguenta você mais uns quilinhos a mais, tá?
1: É.
0: Ela derrete, né, Mano Novo?
1: É.
0: Pois é, então, gente, olha aqui. Vamos falar aqui sobre o buraco na cadeira de plástico. Por exemplo, o buraco existe para quê? Alívio de pressão estrutural durante o processo de fabricação em alta temperatura e pressão. O furo ajuda a uniformizar as tensões de polipropileno no resfriamento, evitando deformações ou rachaduras com o peso do usuário. Uma cadeira de plástico comum suporta geralmente entre 120 e 182 quilos, dependendo do modelo e da categoria de uso. Por exemplo, modelo básico mais simples costuma suportar em torno de 120 a 140 quilos. Modelo reforçado com ou sem braço, muitos padrões de mercado e poltronas como certificação de uso restrito suportam até 182 quilos. Uma cadeira de plástico pode custar entre R$ 40 e R$ 500, depende do modelo. Então, compra sua cadeira, toma sua cerveja e respeite o orifício do fundo da cadeira. Mano Novo, cadê o cúmulo, Mano Novo?
1: Da aventura.
0: Ah, qual é o cúmulo da aventura?
1: Fazer sexo oral com uma canibal.
0: Aí, aí, como é que é, Mano Novo?
1: Fazer sexo oral com uma canibal.
0: Isso foi na selva. Ui, ui, ui, manhinha. Vamos embora com o forró nativo de segunda-feira, Brasil.

0: Olha a Severina Chique Chique aí na segunda-feira, seu Vavá. Gene Balacerda, aqui no Forró Nativo, a pedidos, tudo a pedido. Tudo, tudo que toca a pedido. São 4h29, 4h29, você participando com a gente. 9198-409-6019.
1: Bom dia, Rafael. Que dote. Bom dia, mano. Vem, mano novo. Aqui é o Nilson Alves, de Anápolis, Bahia. Hoje eu queria que você botasse uma musiquinha de Zé Augusto aí pra mim. Qualquer um de Zé Augusto. Puxa aí do fundo do baú. Ofereço pra Nelson Zenado, Projeto Maravilha. Essa do táxi da rodoviária. E o filho dele, Ricardo. E Alfonso no Alecrim 2. E pra Fátia Concertina. Todos que estão sintonizados nesse programa aí da madrugada. Um bom dia pra você.
0: Valeu, bom dia, viu?
2: Opa, Verba Novo, bom dia, aqui é o Marcelino, Colombra, por gentileza.

0: boa semana. Gostaria de ouvir a música Raul Seixas, O Tempo Não Para.
1: Boa, boa. Toca Raul! Boa madrugada, Nativa. Gostaria de ouvir a música do Dantas. Pode ser qualquer uma dele. A Vanessa. Obrigado, Vanessa. Bom dia.
2: Bom dia, Rafael. Bom dia, nação forrozeira da Nativa. Bom dia, mano novo. Bom dia, mano velho. Por favor, toca um forrozinho aí de Assisão. Fala umas coisas. Você, principalmente, a sala de Calumbi, Pernambuco e Sertanhada. E todos do sertão do Pajéu.
1: Boa, Cisão, pau nas coisas, é isso? Oi, oi, oi, diga bom dia.
3: Bom dia, mano velho, bom dia, mano novo. Aqui é o Adilson, falando da cidade de Uauá, Bahia. Primeira vez que eu tô ouvindo, tô mandando mensagem pra vocês. Sou ouvinte assíduo da rádio. Um abração pra todos aí. Tô falando daqui da terra do bode, Uauá, Bahia. Gostaria de ouvir a música de Sérgio Reis, Cavalo Preto. Ofereço para todos os ouvintes.
1: Valeu, meu amigo. Sempre tá ouvindo, mas é a primeira vez participando. Show de bola, Ribeiro. Bom dia, menino lindo, feliz, abençoado. Sexta-feira com chuvinha abençoada. Tamo junto, Marilene. Beijo pra você, Marilene. Bom dia, Rafael, mano velho, mano novo. Sou Evaldo. Abraço pra todo o pessoal da portaria, todos os trabalhadores. Só com uma música... Asa Branca, Luiz Gonzaga. Oi, bom dia.
4: Bom dia Nativa. Bom dia para todos os ouvintes da Nativa. Aqui é Demário. Gostaria de ouvir com Edgar Mão Branca, Cachorro Sem Dono. Por gentileza, toca para nós aí.
1: Valeu, obrigado, meu amigo. Tudo de bom, viu? Quem mais tá por aqui também querendo participar com a gente? Bom dia, mano velho, mano novo, Rafael Guidotti, tudo bem com vocês? Aqui é o Marciano de São Bernardo, trabalhando e ouvindo vocês. Toca Rei Vaqueiro pra mim, por favor. E hoje sextou pra mim, segunda e terça, folga. Um abraço aí sim, hein, Marciano? Começando a semana da boa, de boa na Lagoa.
5: Bom dia, Rafael Guidotti, bom dia. Aqui é o Dalvaio de São Paulo. Gostaria de dar uma música com um Zezinho da Ema. Toca pra mim fazendo favor. Toca isso pra todos vocês da rádio. Isso pra todos que estão também ouvindo. Feliz segunda-feira pra todos nós.
1: Valeu! Feliz segunda-feira pra todos nós. Um abraço, viu? Tudo de bom, menino! Diga bom dia pra nós!
6: Bom dia, Guidotti, bom dia, mano velho, bom dia, mano novo. Que Deus abençoe grandemente o nosso dia, o dia de todos aí que estão ouvindo aí. Mais uma vez aí, indo pra Ibiúna, o Leandro de Ibiúna. Deixar aqui, marcado aqui um abraço pra minha esposa, Thalita. Grande abraço pra vocês aí também, fiquem todos com Deus.
1: Amém, você também, fica com Deus. Oi, bom dia, bom dia.
7: Bom dia, mano. Aqui é Maria, gostaria de escutar uma música Calcinha Preta, qualquer uma. Ofereço a todos os ouvintes da Nativa. Nativa é muito mais.
1: Muito mais, já ouvimos aí, né? Hoje à noite, Calcinha Preta. Bom dia, meus manos. Sou Nena, de São Bernardo do Campo, Pernambuco, de Ibirajuba. Manda um abraço para todos os conterrâneos. Aquele abraço, tudo de bom. Bom dia, mano velho, mano novo e Rafael Guidotti. Meu nome é Cláudio Alves. Escuto vocês desde que vocês eram do Forró da Band. Vocês são 10, quero muito conhecer vocês. E preferência, se for no centro nordestino. Gostaria de ouvir Luiz Gonzaga, o Jumento. Abraços, Cláudio, de Diadema. Vianucci, beijo pra você, Vianucci, mandando bom dia pra mim, pro Mano Velho, Mano Novo e Mana Baby. Oi, bom dia!
8: Bom dia, bom dia, bom dia, bom dia, Mano Velho, Mano Novo, Mano Guidotti, aqui é o Reginaldo, tô aqui ligadinho no Forró da Nativa. Toca aí, Roberto dos Teclados, cai fora. Manda pra toda a galera da Nativa.
1: Valeu, obrigado, viu? Tudo de bom, muito obrigado aí pela participação. Robério, tá anotado aqui, tá bom? 9198-409-6019. Bom dia, Nativa, Forró Nativa. Aqui é a Rita Tá. Bora tomar um cafezinho pra sair na moita. Toca aí uma das melhores, do Mastruz com Leite. Beijo, beijo, beijo. Obrigado.
9: Bom dia, Nativa. Bom dia, Rafael Cunotti. Bom dia, mano velho, mano novo. É um sonho, motorista via Sudeste, paraibano, Carrapa.

0: Paraíba. Ô, Rafael, manda um abraço pro motorista Coro Grosso da Via Sudeste. E vem qualquer um aí pra nós do Amazã. Abraço, bom dia.
1: Cuida, bom dia.
2: Bom dia, mano velho, bom dia, mano novo. Bom dia, Rafael Guidós. Passa pra mim aí um forró de gama branca. Aí vou mandar pra seu Nilson lá no bar do Guzmão, aqui em Eunápolis, Bahia. E pra Dona Faz Constantina. É o Alfrânio aqui de Eunápolis, na Bahia.
1: Valeu, Alfrânio. Edgar Mão Branca. Já toquei um pouco mais cedo coisinha pra comer, mas vamos ver se a gente toca uma outra, tá bom? 4 horas e 37 minutos. 4 e 37. Bom dia.
3: Bom dia, Nativa FM. Josivan aqui de Guarulhos. Ligadinho também na Nativa. Toca pra nós aí, Washington Brasileiro.
1: Washington Brasileiro, boa, boa, 4h37, bom dia!
4: Bom dia, Rafael Guidotti, bem-vindo ao seu horário. Chega de férias, chega de pausa. É a Fátima aqui do Tatuapé, passando para te desejar uma boa semana. Um dia abençoado para todos nós, muitas alegrias, sucesso para a Rádio Nativa, que é tudo e muito mais. E pedir para você novamente, toca para mim, Sou Feliz, do Flávio Leandro. Prometo que vai ser a primeira e a última vez essa semana, apesar de gostar muito dessa música. Beijo, beijo, beijo, Deus te abençoe.
1: Amém, Fátima Shimoyama, um beijo para você, Deus abençoe, ótima semana, viu? 4h38... 9198-409-6019, bom dia.
5: Bom dia, Rafael Guidotti, bom dia, mano velho, bom dia, mano novo, e mana baby. Ô, Rafael,
1: oi.
5: Se tiver jeito, você toca aí pra gente aí, Calcinha Preta, qualquer uma delas pra gente.
1: Boa, toquei agora há pouco hoje à noite, vamos ver se dá tempo também de tocar uma outra do Calcinha Preta, é sempre bom também, né? Oi, bom dia!
6: Bom dia, Nativa, bom dia a todos os integrantes, Vidota, Zé, Manô, Mano Baby, Beijo Mar de Bauru. Tamo aí, vamos começar, né? Vamos começar aqui, porque meu pai falava, parado não ganha dinheiro, passarinho que não deve nada pra ninguém, já tá com o pé cheio de orvalho. Um abraço a todos, toca aí pra nós aí, me dá uma coisinha pra eu comer, beleza? Um abraço, que Deus derrame um nuvem de bênção. Chega um pouquinho de chuva, tem que secar minhas roupas, bota.
1: Um abraço, Gilmar. Bom dia, mano velho, mano novo. Rafael Guidotti, sou Marilúcia de Embu-Guaçu. Se possível, toca pra mim, povo feio. Ofereço pra todos da Prefeitura de Embu-Guaçu, principalmente para meus colegas coveiros. Fica com Deus, Deus abençoe. Bom dia, bom dia.
7: Bom dia, bom dia, bom dia, meu amigo Rafael Guidotti. Bom dia. Mano velho, bom dia, mano novo. Bom dia, galera que tá na escuta da programação aí. Bom dia, Esmeraldo. Bom dia, Nilson. Bom dia, dona Fátima Concertina. Bom dia, galera da madrugada aí. Valeu.
1: Valeu.
7: Do táxi. Terminal rodoviário é o palco do dia. Tchau e obrigado. A música, eu vou ficar com as músicas, qualquer uma delas aí. Valeu.
1: Valeu, Edson. Um abraço, viu? Gente, ó, eu vou falar o WhatsApp bem devagarzinho pra você conseguir salvar. Já abre aí o celular para salvar já direto no celular ou anote no papel para você depois colocar no seu celular. E ó, salva do jeito que a gente anuncia, tá, gente? O número que tá, a gente fala é assim que você tem que salvar para dar certo. Não vai colocar operadora, DDD, nada. Já tá tudo certinho nesse número. Tem que salvar desse jeito, tá? Que é o 9198-409-6019. E se for a primeira vez que está ouvindo o programa, você conta. Se já ouve há muitos anos, mas é a primeira vez participando, conta para a gente também. Já manda o seu bom dia. Fique à vontade. Ó, anote. Anote aí o número. 91-98-409-6019. Vou repetir. 91-98-409-6019. Bom dia!
8: Bom dia, mano velho, mano novo. Vocês estão me devendo, vocês não tocaram ainda, hein, pra mim. Eu quero o último julgamento. Se puder, né?
1: Obrigado, Camila. Obrigado. Bom dia, Natália. Eu sou Durval, da Pastelaria Bela Vista, Uauá, Bahia. Toca pra mim a música Mastruz com Leite, o hino do vaqueiro. Muito bem. Oi, bom dia.
9: Nativa, bom dia. Bom dia, Mano Guidotti.
1: Bom dia.
9: Mana Baby. Mano velho, mano novo. Eu sou escutador antigo. Tô aqui pegando a Marginalzona sentido Biritiba Mirim, que é o palco de hoje. Pose.
1: Pose.
9: Uma satisfação falar com vocês. Toca pra nós, Netinho do Forró, Diploma de Vaqueiro.
1: Diploma de Vaqueiro.
9: Ofereço a todos, baiano. Um abraço, bom dia, Nativa.
1: Valeu, bom dia, bom dia, bom dia.
10: Bom dia, bom dia, Rafael, bom dia, mano velho, mano novo, aqui é o Roberto. Valeu por mandar esse número aí que eu não tava conseguindo.
1: Boa.
10: Entrar mais no zap aí, salvar aí. Um abraço a todos, uma ótima semana aí a todos aí, ó. Valeu.
1: Valeu.
10: Roberto de Guarulhos.
1: Valeu, Roberto. Tá vendo, gente? Falando devagarzinho, vocês conseguem anotar. Eu sei que às vezes, né, tá no corre aí, geralmente quando tá dirigindo, fazendo alguma coisa, na hora que a gente fala, acaba passando, ele não fala rápido, fica difícil memorizar. Mas eu vou falando aqui, devagar aqui, algumas vezes durante o programa, tá bom? Pra vocês anotarem aí o nosso WhatsApp.
11: Bom dia, mano velho, mano novo, bom dia pra todo mundo. Aqui é o Maurício, do Pernambuco. Toca pra nós aí, Cirano e Cirino.
1: Cirano e Cirino, boa, boa pedida.
12: Bom dia, mano velho, mano novo. Depois de muito tempo achei vocês de novo. Que é Valdissandro, enfermeiro, sempre ligado nas madrugadas.
1: Valdissandro, obrigado. Achou nós, fica com nós. Não perde mais nós não, hein?
13: Bom dia, Nativa. É André que tá falando, motorista de aplicativo. Tô aqui no centro de São Paulo. Primeira vez que mando áudio.
1: Boa.
13: Gosto muito de ouvir o forró. Bom, e como teve um alguém que falou que escutava o forró desde na Band, eu também. Abraço pra todo mundo. Bom início de semana pra todos.
1: Valeu pra todos nós. Obrigado. 4h43.
14: Bom dia. Aqui é o Aguinaldo da cidade de Brotas. Toca pra nós a música aí do Fandiá, Mototáxi.
1: Mototáxi.
14: Pra quem estiver ouvindo aí. E pra você da rádio aí, tá bom?
1: Valeu.
14: Abração, fique com Deus.
1: Amém. A todos nós, pessoal de Brotas. Preciso voltar a Brotas, viu? Que cidade maravilhosa. Gostoso demais, viu?
15: Bom dia, mano velho. Bom dia, mano. Bom dia, Guidotti.
1: Bom dia.
15: É o Tico de Urânia, interior de São Paulo. Se não tocou hoje, toca a Saga de um Vaqueiro pra nós.
1: Boa, mais um pedido pra Saga de Vaqueiro. Já acho que é o 13º já hoje.
16: Bom dia, mano velho, mano. Quem fala aqui é o Elber, Vitória da Conquista, sentido capital da fumaça. Toca aí, Edgar Mão Branca, um abraço.
1: Valeu, um abraço, tudo de bom.
17: Bom dia, mano velho, bom dia, mano novo. Aqui é o Serginho do Jardim Fim de Semana. Se possível aí, toca pra nós aí. Gostaria de ouvir Calcinha Preta com Paulinha. Salvei o número agora.
1: Boa.
17: Vou participar direto aí com vocês.
1: Isso aí,
17: um
1: Serginho.
17: Abraço a todos aí.
1: Valeu, um abraço. Olha a hora da coaiada. 4h44, bom dia.
18: Bom dia, Nativa. Bom dia, mano velho. Bom dia, mano novo. Bom dia, Rafael.
1: Ô, papá.
18: Marconi Produções por cá.
1: Fala, Marconi.
18: Pra convidar aí a galera aí, dia 18 de outubro, Edmilson Batista, do Tabuleiro, em Guarulhos. Bom dia, meu povo.
1: Valeu, bom dia, bom dia, bom dia.
19: Bom dia, mano velho, mano novo. Aqui é o Vitor, QRA de Paçoca, embicado ali pra capital do chocolate. Exato momento, passando na Marginal Tietê. Toca pra nós aí o forró do Chapa House.
1: Chapa
19: ai,
1: House.
19: Ai, ai, ui, ui, ui.
1: Ai, ai, ai, ui, ui, ui.
19: Manda um abraço aí pra todos. Tubarão aí da toda carga.
1: Boa, valeu, meu amigo. Olha aqui, ó, bom dia, bom dia. Paralela Nova aqui, é isso? Quem fala é Renato Guaibim, interior da Bahia. Tenha um bom dia, que Deus abençoe. Vamos ver, Teodoro Sampaio, qualquer uma. Primeira vez que estou ouvindo. É, tá de parabéns, valeu, obrigado. Bom dia, mano velho, mano novo, sou Carlão, JR, forte abraço, excelente semana pra todos, valeu, pra você também.
20: Bom dia, mano velho, bom dia, mano novo, bom dia, Guidote, aqui dia. É Sebastião do City, Recanto de Souza de Juquitiba.
1: Boa.
20: Toca aí, Amazã, enganei com minha noiva.
1: Me enganei com a minha noiva.
21: Bom dia, mano velho, mano novo, bom dia, Rafael Guidote.
1: Bom dia
21: pra nós, excelente segunda-feira.
1: Pra nós.
21: Minha primeira participação, que Deus abençoe. Zé Rosa, taxista, uma excelente semana pra todos.
1: Valeu, Zé Rosa, primeira participação. Bom dia, Marcos de Campinas. Toca aí, Espetinho da Galega. Cuida, cuida. Segundou, boa. Daqui a pouquinho, ó, as mensagens estão chegando já. Já a gente continua atendendo você pelo nosso WhatsApp, tá bom? 9198-409-6019. Rei Vaqueiro! Esse aqui vale uma dose.

0: Alô, minha gente, segunda-feira, uma boa segunda-feira para todo mundo. Já às 6 horas, Coração Sertanejo, Jones Mendes. Estamos aqui no Forró Nativa desta segunda-feira, encorajando a massa trabalhadora. Vamos trabalhar, moçada, vamos trabalhar. É verdade, meu senhor, essa história do sertão. Padre Vieira falou que o jumento é nosso irmão. Pois é, rapaz. Martim Afonso de Souza foi um colonizador português. Foi ele que trouxe o jumento de Portugal para o Brasil. No Brasil não tinha jumento, não tinha cavalo, não tinha água, não tinha burro, não tinha manga. Então, esse Martim trouxe o jumento. E o jumento se adaptou muito bem no nordeste do Brasil, por causa das contingências geográficas, seco, cerrado, sertão, carrascal. E o jumento se adaptou. No Brasil colonial, o jumento foi muito útil em fazendas, em obras. Muitas obras no nordeste, o material de construção foi carregado no lombo dos jumentos, nos caçoás, nas cangalhas, nas ancoretas, exatamente nas caixas de pedra e de terra. Então o jumento se adaptou muito bem. Agora o jumento ele tem princípio na Ásia, então é muito interessante no Oriente Médio. Essa história que eu vou contar é muito interessante. Há 44 anos, Israel soltou no deserto de Negev 28 jumentos para eles se virarem. Jogou, se viram vocês, 28 jumentos, há 44 anos atrás. O que esses animais fizeram com o solo de lá para cá? Em 1982, 28 jumentos selvagens foram soltos na região da cratera Ramon, no deserto de Negev, Israel. O objetivo dos pesquisadores era recuperar uma espécie que havia desaparecido dali, mas o resultado foi muito além do esperado. Mais de 4 décadas depois, os animais se estabeleceram na natureza e passaram a desempenhar funções importantes no próprio ecossistema. Olha que interessante. Os jumentos selvagens desapareceram de diferentes áreas do Oriente Médio. Ao longo do século XX, principalmente em meio à caça e à transformação de habitats. No deserto de Negev, o projeto de conservação buscava reconstruir uma população capaz de sobreviver e se reproduzir em liberdade. A experiência funcionou. Depois da soltura do deserto, os animais começaram a se reproduzir, a se expandirem gradualmente e a sua presença por outras áreas áridas da região. Já eu vou contar o que os jumentos fizeram nesses 44 anos no deserto de Israel, Negev. Eu conto aqui a pouquinho mais, hein? Porque o Mano Novo está aqui, hoje trazendo a pesquisa, os cúmulos da vida, Mano Novo.
1: O cúmulo do basquete.
0: Mano Novo, como é o cúmulo do basquete, Mano Novo?
1: É jogar a bola na sexta.
0: Sim, Mano Novo?
1: E ela cair no sábado.
0: Ah, meu Deus do céu, mano, que besteira. Mano, que besteira de câmera lenta é essa, mano? O cara joga a bola na sexta e ela cai na sexta no sábado.
1: E ela cai no sábado.
0: Pelo amor de Deus. Não, vou continuar com o programa. Vou botar o forró no ar, mano. Não tá demais hoje aqui. Aguenta, Bastiana. 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

0: Mano, velho, quer dizer que o jumento se virou. Rapaz, pois é, lá em Israel, eles pegaram há 44 anos, em 1982, jogaram 28 jumentos no deserto. Vamos ver que eles se viram, se eles vão sobreviver ou não aqui no deserto de Negev. O comportamento dos jumentos produz efeitos que vão muito além da alimentação. Em períodos de escassez, eles usam os cascos para cavar buracos de até 2 metros de profundidade no solo arenoso. Quer dizer, então aquele deserto, o jumento com aquele sol escaldante, eles começam a cavar e vão sentindo umidade, porque o casco do jumento é muito forte, é muito, muito resistente. Um coice do jumento é complicado mesmo. Então ele coiçando lá a areia, e foi daqui a pouco, 1 metro, 2 metros, achou água. Então ele já tinha água para beber. Já era um motivo de sobreviver no deserto. Interessante, não é verdade? Olha aqui, essas cavidades podem se transformar em pontos de água para outros animais. O jumento cavava o buraco. Ele matava a sede, o filhote, a jumenta, outros jumentos aqui. E depois chegavam outros animais do deserto. Já tinha água para eles. Então aquela população foi se formando uma comunidade. Por isso, em Israel, esses jumentos são considerados como engenheiros do ecossistema. Os engenheiros do ecossistema. A população de 28 jumentos soltos do deserto em 1982 agora é superior a 500 animais e continua crescendo. Então a ideia foi muito bacana lá em Israel, e esses 28 jumentos, eles procriaram, aumentaram, já passou de 500, entendeu? E está mudando a paisagem, surgiram muitas vegetações, porque às vezes o jumento comia uma fruta do deserto, ele mastigava aquilo e de repente ia para o sistema digestivo. E quando ele defecava, botava o estrume para fora, aquela semente já estava curtida. Caiu no chão, nasceu uma árvore. Olha aqui, o milagre, engenheiro do ecossistema. Engenheiro do ecossistema, o jumento e o nosso irmão nas quebradas de Israel. Mano Novo, os cúmulos, Mano Novo.
1: O cúmulo dos ciúmes.
0: Mano Novo, como é o cúmulo do ciúme, Mano Novo?
1: Brigar com a mulher.
0: Sim, Mano Novo.
1: Porque só um dos gêmeos se parece com o pai.
0: Não, é muita ignorância. Quer dizer, o cara briga com a mulher porque tem gêmeos e só um parece com o pai. Ô, caba ciúme, é teu filho, rapaz. Toma a tua linha, meu filho. Vamos viver a vida em harmonia, ouvindo o Forró Nativo de segunda-feira com Mano Velho e Mano Novo.

0: Mais um pedido atendido assim, que toca tudo no programa, é tudo vocês, hein? Vocês que fazem a programação, tá aí a Cisão Pau nas Coisas. 5:18, bom dia! Vamos lá pro nosso WhatsApp pegar mais alguns bons dias dessa segunda-feira.
1: Mano velho, bom dia, mano novo! É um ouvinte aqui em Embu das Artes. Toca pra nós aí, Cavaleiros do Forró. Não pegue este avião. Chame e cuida.
0: Cuida, cuida, menino. Cuida, cuida. Bom dia.
2: Oi, Rafa. Bom dia. Bom dia. Roberto. Abraço pra você. Quando vem, mano novo. Estamos aqui escutando Forró Nativa. Tocou a música pra nós aí do Pepe Moreno. Aí, nervosa aí. Show de bola aí. Oferecer pro amigo Fura aí. Galera da confeitaria, Dioguinho, tio Régio, Pedrinho, toda a galera aqui da Casa Blanca. Aquele abraço, meu amigo.
0: Boa semana pra nós. Pra nós. Um abraço, Roberto, Fura, pessoal da Casa Blanca. Alô, Juscelei, bom dia. Quem mais tá por aqui? Bom dia, Rafael, mano velho, mano novo. Toca aí, libera o Tonk, te dou 10 conto. Boa semana a todos. Valeu, Simão. Bom dia, mano, André. Hoje deu tempo de ouvir a saga de vaqueiro. Tá vendo, Jaine? Hoje deu tempo, né?
3: Bom dia Nativa, a César do Jaçanã, toca pra nós aí a Flor do Mamulengo, o Mastruz Colete, por gentileza,
0: é boa.
3: Bom dia mano velho, bom dia mano novo, bom dia a todos,
0: bom dia, bora
3: Buxinha, meu amigo Zé Donato,
0: bora que bora,
3: Batista, essa música vai especial pra vocês, hein?
0: Flor do Mamulengo, essa é muito boa. Bom dia, grande abraço, manda beijinhos pra minha neta, hoje ela tá fazendo dois meses, Alícia, vovó te ama, alô Alícia, beijo princesa, oi, bom dia.
4: Bom dia Rafael, bom dia mano velho, bom dia mano novo, aqui é o Cláudio Amar de Quixerão, Vim Ceará, estamos aqui na sua sintonia aqui, abrindo o nosso lava rápido aqui, escutando mano velho, mano novo, vocês aí. Obrigado aí, mandou um alô pra nós aqui, que cheiramos bem, Ceará.
0: Opa, aquele abraço, aí ele escreveu aqui, ó, primeira vez que estou participando, um abraço pra vocês aí, bom trabalho, viu, boa semana. Olá, Nativa, bom dia, sou de São Bernardo do Campo, gostaria de ouvir a música com Fala Mansa, qualquer uma, obrigado. Bom dia, meu nome é Trindade, moro em Avaí, interior de São Paulo, mando um Luiz Gonzaga. Quem mais? Bom dia, Rafael Guidotti, aí eu quero ouvir a saga de vaqueiro, oferecer a todos os ouvintes. Né, Severina Chique Chique, botou. É, já toquei as duas. Já toquei Severina Chique Chique, já toquei a saga de um vaqueiro, né, Nina? Um beijo pra você, boa semana, bom dia.
5: Bom dia, mano velho, bom dia, mano novo. Aqui é Deilson, da comunidade Monte Alto, Fazenda Invejosa, Rio do Prado, Minas Gerais. Primeira vez estou participando. Toca aí, calcinha preta, qualquer uma. Um boa. Abraço, boa semana.
0: Valeu, Deilson, obrigado, viu? Boa semana. Olha aqui, ó. Bom dia, mano velho, mano novo. Bom dia, Rafael Guidotti. Toca aí, Gordona, de Reginaldo Rossi. Aqui é Ravagnoli. Ravagnoli, é isso? Da Espanha. Ofereço a todos os ouvintes da Nativa. Obrigado, um abraço aí. Tá lá na Europa, na Espanha. Lá já deve ser umas 9 horas da manhã já, pra mais.
6: Bom dia, mano velho, mano novo. Bom dia, Guidotti.
0: Bom dia.
6: É o Livaldo, aqui de Poço José de Moura, Paraíba. Primeira vez que eu tô mandando um áudio.
0: Boa! Boa, meu amigo!
6: E a música pode ser Sacra de um Vaqueiro.
0: Aí, já curtiu também, meu amigo. Um abraço, viu?
7: Bom dia, Guidotti. Bom dia. Pra todo mundo aí, de AZ sem exceções, João Paulo, de Eunápolis, Bahia. Abraço aí pra toda a galera da puxada do Eucalipto, Veracel, tudo bom?
0: Valeu, obrigado!
8: Bom dia! R.A. Fresco, BDD 79, diretamente de Santa Catarina. Deus proteja aí com a rapaziada caminhoneira aí na estrada, aí no dia a dia, aí na luta aí. Bastante livramento. Estamos aqui na 101, em busca do descarregamento do cargueiro Santa Catarina. Rapaziada de Sergipe aí, um abraço aí. Rapaziada caminhoneira, conterrâneo aí. Deus abençoe, bastante livramento aí na estrada. Toca aí um forró... Mastruz com leite aí pra nós, se possível.
0: Boa, Mastruz com leite. Obrigado, Clécio. Oi, bom dia.
9: Bom dia, mano velho. Bom dia, mano novo. Guidotti, mana baby. Aqui é a Patrícia de Mauá, motorista de fretado. Tô aqui. Bora pra luta. Pra mais uma semana abençoada. E ouvindo Forró Nativa. Toca aí pra nós. Luiz Gonzaga, sala de reboco.
0: Valeu, Pati, obrigado, viu?
10: Bom dia, Rafael.
0: Bom dia.
10: Tudo bem com você? Tudo. Um abração no Mano Velho, no Mano Novo.
0: Opa.
10: Eu sou a fã de vocês todos daí da Nativa.
0: Obrigado.
10: Desde hoje e sempre.
0: Maravilha.
10: Beijão pra todos, eu sou de Mogi das Cruzes.
0: Valeu, e ela escreveu aqui, ó, meu nome é Neuza, primeira vez que mando áudio. Obrigado, Neuza, que Deus abençoe aí, uma ótima semana, viu?
11: Bom dia, Guidotti.
0: Bom
11: dia.
0: Eu
11: tô aqui botando o celular no lugar, o número no lugar e salvando ele.
0: Boa! Salva, salva, 5h23!
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1: Bom dia, bom dia, bom dia, mano velho. 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

0: Tá aí, esse é o Flávio Leandro, feliz da vida nessa segunda-feira. Vamos começar feliz, o dia é a semana. Olha a hora da felicidade, 5h43. Vamos pegar mais alguns bons dias, né? Vamos aqui. Os últimos, né, gente? Essa última hora é bem corrida, né? Nesse período eleitoral, né? Mas em breve já termina, mais alguns dias. Bom dia pra Gil, Raimundo também, Marconi, obrigado. Bom dia, Guidotti, bom dia, Mano Velho. Se possível, passa a música do Frank. Lavota Nova, valeu, obrigado. Quem mais? Bom dia, Guidotti. Meu nome é Silvio Mesetti, moro em São Bernardo do Campo, Riacho Grande. Quero ouvir a música do Fala Mansa. Bom dia, Rafael. Bom dia a todos os ouvintes da Nativa. Aqui é Josefa Batista de Euclides da Cunha, Bahia. Beijo. Vamos pôr mais um áudio aqui, vamos lá, bom dia.
1: Bom dia, mano novo, bom dia, mano Rafa, cara, aqui mais lindo do Brasil. Que é Viraldo Vieira, Goianazes. Se você puder, meu garoto, toca um do Luiz Gonzaga aí, por favor. Asa Branca, ofereça a todos os nativeiros. Bom dia para nós, Deus abençoe a nossa segunda-feira.
0: Amém.
1: Bom trabalho, meu querido.
0: Pra nós,
1: Asa é. Branca com Luiz Gonzaga.
0: Valeu, Viraldo.
2: Bom dia, Rafael Guidotti. Aqui é o Fred de Guarulhos. Rafael,
0: oi.
2: Toca uma música aí. Essa vai ser desafio, hein? Chama-se Retrato de Maria. Essa música o Mano Velho tocava muito, hein?
0: Boa. Vamos procurar. Hoje eu não sei se dá mais tempo, mas vou procurar essa, hein? Vai ser o desafio.
3: Bom dia, Rafael Guidotti.
0: Bom dia.
3: Rafael, o pessoal tá te chamando de tanto nome diferente, né? Guidotti, Guidotti, Guinotti. Só pode chamar você de Rafael Todd. Aqui é o Luiz Paulinho de Santo André. Se puder, toca pra nós aí, Fuxico com o Trio Sabiá. Bom dia, boa semana.
0: Valeu, Luiz, pra você também, viu? Tudo de bom. Bom dia, Rafael, bom dia, mano velho, mano novo. Escuto essa rádio mais de 20 anos. Se puder, toca essa música aí, ó. Razão, Sabugo de Milho pra mim. Me faz lembrar quando morava no Juazeiro do Norte. Oi, bom dia!
4: Bom dia, menino Guidotti!
0: Bom dia!
4: Linda semana pra você e pra todos os ouvintes da Nativa. E manda uma pra nós bem bonita do Calcinha Preta. Um beijo, menino Guidotti! Saudade de você!
0: Um beijo, menina! Boa semana, lindona!
5: Bom dia! Mano velho, mano novo! Aqui é o Rogério Arapongas, motorista aplicativo.
0: Boa!
5: Estamos aqui na rodagem. Toca pra nós aí, Paulinha!
0: Paulinha!
6: Bom dia, Forró Nativa, bom dia, mano velho, mano novo, bom dia, mano Rafa. Mano Rafa, cuidado com essas postagens aí, que as coroas vão te pegar por aí, hein? Tá muito galã, hein? Beijo, meus amorões, sem na folha. Hoje tá gostoso pra dormir, mas vamos trabalhar que nós sempre foi lindas e lindas.
0: E não rico, né, Cícera? Bora, sai na folha, menina, boa semana!
7: Bom dia, mano velho, bom dia, mano novo. Primeira vez participando. João, Biritinho, Mirim, Marginal Pinheiro aqui, sentido Raposo Tavares.
0: Valeu, tudo de bom. Gente, olha, vamos fazer a previsão do tempo, né? Olha a hora! 5h47, bom dia!
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9: Tá chovendo aí, aqui tá chovendo.
10: Aqui tava chovendo e agora já choveu.
11: Tá chovendo só fora, dentro de casa tá tudo seco ainda, por enquanto.
12: Tá chovendo sim, querida, tudo molhado pra fora, uma barreira, não dá nem de caminhar pelo redor de tudo.
13: Tá chovendo sim, mas ainda não tá correndo água na estrada.
14: Tá chovendo, choveu a noite inteira e tá chovendo.
0: É, Mariquinha, aqui choveu no começo da madrugada, parou, tá querendo limpar, mas será que vai chover? Vamos conferir? 5h47, 19 graus agora, tá nublado. A mínima para hoje é 18, mas olha só que curioso, a máxima para hoje pode chegar a 30 graus. Vai ser um efeito sanfona essa semana, viu gente? Hoje vai ter sol, mas com aumento de nuvens pela manhã e pancadas de chuva à tarde e à noite. 15 milímetros é a quantidade prevista para hoje. E atenção para o vento, atenção, vento de 12 km por hora, mas podendo ter rajadas de até 50 km por hora hoje, tá bom? 5h58, daqui 10 minutinhos nasce o sol e às 6h01 ele se põe, estamos aí na lua crescente. Por que eu falei que vai ser meio gangorra? Hoje a previsão de máxima é 30. Já amanhã, terça-feira, a previsão de máxima é 26. Na quarta, 16. Na quinta, 17. Na sexta, 23. Então vai ser uma sanfona essa temperatura, viu, meus amigos e minhas amigas? 5h48, Brasil! Olha a segunda-feira aí, sua linda! Vamos chamar a segunda-feira, sua linda! É o começo, é o recomeço, é a chance de fazer tudo de novo ou tudo novo. Bora!

Ah, essas lembranças dos beijos, né? De um beijo, de dois ou de três. Ah, lembranças. Ai, ai, ai, ui, ui, hein? Gente, obrigado pelo carinho, pela companhia. Vocês são sensa maramara. E ó, agora estamos aqui. Todas as madrugadas. Amanhã tô de volta junto com o Mano Velho e Mano Novo a partir das 2 da madrugada. Acabou a mamata, viu? Acabou a mamata do careca. Bora que bora. Que você tenha uma linda e ótima segunda-feira, uma linda e ótima semana. Deus sempre na frente, né, Mano Velho? Vamos sim embora. Já já o Jones Mendes tá chegando. Coração Sertanejo. Aí eu volto junto com o Jones dentro do Coração Sertanejo pra mais uns recadinhos, tá bom, Mano Velho? Valeu, gente! Gente, obrigado!

0: Vamos embora, mano novo.
1: Vamos nessa.
0: Até amanhã.
1: Até amanhã.
0: Galera do querido e amado Brasil.
1: Vai, vai. Brasil. Até amanhã.
2: Mano velho, dizem que o Padre Cícero é um santo e tem poder.
3: É isso mesmo, Mano Novo. E se a voz do povo é a voz de Deus, só nos resta dizer: viva o santo do sertão!
2: Viva!
3: O Padre Cícero foi tão querido no sertão nordestino que o povo criou a sua oração. A oração para ser rezada antes do agricultor sair de casa para a lida diária.
2: Vamos rezar, Mano velho?
3: Vamos sim, Mano Novo, ao som do maestro César do Acordeon.
2: Pelas lágrimas divinais, livrai-me dos invejosos e das mãos dos criminosos e dos laços dos satanás.
3: Para botá-los para trás, Deus na frente, paz na guia. Ó Santa Virgem Maria, quando vem rompendo a aurora, iluminai-me na hora que vem clareando o dia.
2: Levanto-me e entrego-me a Deus e a Virgem Maria.
3: Para com as espadas de São Jorge estar armado, com o leite da Virgem Maria amamentado.
2: Para que meus braços não sejam fracos, nem meu sangue derramado pelas mãos do inimigo.
3: Quero ficar livre de todos os perigos em minha casa, junto com a minha querida família.
2: Em nome de suas cinco chagas, Jesus Cristo de Nazaré, atenda os meus rogos e me livre de todos os males.
3: Amém.

0: Ué, acabou.
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18: Nativa, bom dia. Opa, 6 da manhã. Bom dia, Nativa. Bom dia, alegria. Bom dia, bom dia, bom dia.

0: A partir de agora está no ar o Coração Sertanejo da Nativa. Cadê as palmas? Muitas palmas para este programa. E agora você esteve na companhia de Mano Guidotti, Mano Velho, Mano Novo, Forró Nativa. Cadê as palmas para Forró Nativa? Amanhã tem mais 2 da manhã, Mano Guidotti está por aqui. Ele sempre pega um cafezinho, fica ali, volta já, fala já. Bom dia, meu povo. Bom dia, queridinha Dona Guga. Como é que vai?
1: Bom dia, amigão. Bora nós para mais uma super semana?
0: Bora. Super semana no ar. Atenção. Nós temos camiseta. Nós temos sanduicheira elétrica para britanear a sua vida. Camiseta nativa, aquele espetáculo que você já sabe. Aquela linda. E a sanduicheira, preparar sanduichezinhos gostosinhos. Como é que faz? Você vem na charadinha do dia. 3 gatos comem 3 pratos em 3 minutos. 100 gatos comem 100 pratos em quantos minutos? Essa é boa, hein? 3 gatos comem 3 pratos em 3 minutos. 100 gatos comem 100 ratos em quantos minutos? 9198-409-6019. Bora, tá valendo? Bom dia, bom dia.

A Nativa é muito mais, amor, 6 e 9. Funcionários da Caixa participam nessa segunda de uma assembleia em todo o país para decidir se aceitam a nova proposta apresentada pelo Banco para a renovação de acordo coletivo de trabalho. Ou seja, a greve pode ser que termine hoje lá na Caixa Econômica Federal.

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Ouvimos Jean Giovanni, Fonte do Desejo, dos Desejos. A hora, bom dia, 6h12, horário de Brasília. Charadinha do dia está aqui, perguntando, valendo camiseta Nativa linda, espetáculo de camiseta e uma sanduicheira para britanear a sua vida. Uma sanduicheira, meu bem.

0: Para concorrer, vamos na charadinha do dia. Charadinha do dia! Três gatos comem três ratos em três minutos. 100 ratos comem 100 ratos em quantos minutos?
1: Você não passa lá.
0: Yeah!

0: mas você não passa lá.
1: Lucilene.
2: Bom dia, Nativa. Essa eu vou deixar pro Irineu.
1: Você não sabe, Irineu. Já começamos com o Irineu.
3: Irineu, você não sabe nem eu.
1: Valtair.
4: Os gatos não comem nenhum, estão tudo na canetinha emagrecedora.
1: Estão de dieta. Os gatos estão na canetinha.

0: Bruna.
1: E Johnny, depende do gato. Se ele tem dente, se ele é vegetariano.
0: Ai, ai. Simbora.
2: Por que você não passa lá?
0: Porque você não passa lá?
2: Porque você não passa lá?
0: Porque você não passa lá?
2: Você sabe onde me encontra você.
0: Três gatos comem três ratos em 3 minutos. 100 gatos comem 100 ratos em quantos minutos? É aritmética, é matemática.
3: Eles comem 300 ratos.
0: Nossa. Mas você não passa lá. Ô José, a pergunta é minutos. Ô José, a pergunta é minuto.
4: Não sei.
0: 9198-409-6019. Tem piada? Conte piada.

0: Judite.
1: Não tem minuto nenhum, porque não tem gato.
0: O que foi, mulher?
1: Não tem minuto nenhum, porque não tem gato.
2: Eu não entendi nada.

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15: Ativa, bom dia, estamos aqui de volta, Dona Guga, hora de piadinha.
16: Amigo, a Claudiana vem com tudo.
15: Claudiana é?
17: Jones, você sabe o que a formiga tem maior que o leão?
15: O nome?
17: O nome.
15: É, eu sabia. Essa você não me pega, não. Traz outra, Claudiana. Traz outra, Claudiana, porque essa não deu, meu bem. Você não me pega, né?

0: 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Música bonita, ouvimos João Bosco e Vinícius, Chitãozinho e Xororó. Será que eu sou, Dona Guga?
1: Moda boa logo cedo para acordar bem.
0: Isso.
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0: Muito bem, garoto. Isso é muito nativa. Atenção, 6h35. Camiseta nativa e sanduicheira. Sanduicheira para britanear sua vida. E a nossa camiseta linda, maravilhosa na charadinha do dia. Bora! Vamos! Três gatos comem três ratos em 3 minutos. 100 gatos comem 100 ratos em quantos minutos? Matemática hoje. Bora!
2: Garçom, eu passei da conta, ontem fiquei de cabeça...
0: Maria!
3: Depende do rato, porque tem gato que quando vê um rato sai correndo.
2: Que eu tivesse tudo...
0: Aí é nenhum, né?
2: Que o uísque puro é ser como eu saí desse bar...
0: Getúlio!
4: 100 gatos vão comer 100 ratos em 100 minutos.
0: Não!

0: Aí sim, hein, papai. Antônio.
1: 100 gatos consegue comer 100 ratos em um minuto.
0: Que é isso? Que gato é esse?
2: Quando a saudade dela chega e detona, joga o meu coração na lona, nocauteado pura.
0: Silvio!
3: Bom dia, Jones! Bom dia, dona Guga! Resposta da charadinha, ele não come nenhum rato, que é 100 ratos.
0: Mesmo assim, eu... Errou!
4: Errou!
0: Você tentou.
2: Mas se ela não cumprir,
0: mas nem isso não.
2: Amanhã eu tô aqui enchendo a cara num copo duplo de choro.
0: Silvana.
5: Eu acho que esse rato fominha aí, em um minuto ele detona tudo.
0: Não. Prestem atenção. 3 gatos comem 3 ratos em 3 minutos. 100 gatos comem 100 ratos em

caminhando. 9198-409-6019. 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Já foi a segunda. Temos outra hoje, essa semana. Já já. O preparo do dia para a Suerfraia. 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

0: Vai, Roberto, faltou você, Roberto.
1: Sem gato, como é que vai comer rato que não tem gato nenhum, Denis?
2: Tempo que é como assim, rapaz?
0: Como não tem, rapaz? São sem gato. Oh, fala sério, rapaz. 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

0: Vamos a mais uma piada. Desafio, valendo, hein?
1: Essa aqui quero ver você acertar.
0: Sônia.
2: Johnny, você sabe por que a agulha está cheia de problemas?
0: Porque a agulha está cheia de problemas? Não. Porque a cabeça dela é furada?
2: Porque ela só se mete em furada.
0: Ok, ok, ok, ok. Você... Você venceu. Certa resposta.

pra 7, bom dia. O Pix respondeu por mais de 98% das transações financeiras efetuadas pelas empresas analisadas em agosto.

0: Ativa 6 para 7, horário de Brasília.
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0: 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Quentinho, gostosinho, derretendo na boca. Quem resiste? Quem resiste?

0: Arativa é muito mais música bonita. Gilberto Gilmar, olha o trem, trem da 7. Tá chegando, dona Guga.
1: Ixi, tá quase na hora.
0: Tá.
1: Bora correr.
0: Bora. Camiseta linda, Nativa, espetáculo. Sanduicheira para britanear sua vida. Oh. Charadinha do dia tá na hora da resposta. A resposta. Três gatos comem três ratos em 3 minutos. 100 gatos comem 100 ratos em quantos minutos, Simone?
2: Bom dia, Johnny Mendes. A resposta da charadinha de hoje são 3 minutos.
0: É. 3 minutos também. Pois ainda será um rato para cada rato. 3 minutos, ué. Não muda nada. Não muda nada. Simone ganha de presente hoje, Simone Teixeira, a sanduicheira e a camiseta Nativa espetacular. Que beleza. Mas ó, peraí que tem mais prêmios. O moletom da Nativa, tá?
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0: Aniversário do seu cunhado, mala! Você resolveu fazer aquela clássica pegadinha da caixa dentro da outra caixa, dentro da outra caixa. Todos ficaram ansiosos enquanto o cunhado abriu uma por uma, até chegar a última, que estava vazia. Você esqueceu de colocar o presente. Até aí tudo bem. Mas aí a boca de sacola da sua sogra gritou para todo mundo ouvir que você tinha feito de propósito. E aí, como é que você faz? Resolva! 9198-409-6019. Tá todo mundo esperando você resolver esse BO. Bora pra internet? Lá a gente termina essa conversa.

0: Para tiver muito mais saudades, Cristiana Araújo. É com ela que eu estou.
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0: Final de semana, aniversário do seu cunhado, aquele mala. Você resolveu fazer aquela brincadeira da caixinha dentro da caixinha. Abre uma caixa grande, vai diminuindo, diminuindo, diminuindo. Na última caixa tem um presente, só que não tinha nada. Você esqueceu. Esqueci! Só que a sogra falou mentira. Ele fez de propósito. Olha, sogra. E aí? Resolve esse B.O., Jairo.
3: Ah, se é eu, jogo tudo nas costas da sogra, essa linguaruda. Ela gosta de defamar os outros, eu defamaria ela, essa linguaruda.
0: Linguaruda.
4: Eu ia falar assim, eu fiz de propósito mesmo. Tá vendo? Nem a velha te aguenta. Ah, menino, se liga.
0: Vivi!
5: Imediatamente eu olho pra ela e falo assim: não, minha sogra, é que eu entreguei pra senhora embrulhar e a senhora não colocou.
0: Culpa é dela. Cláudia!
6: Bom dia, Nativa! Bom dia, Jones Mendes! Mais uma semana começando, ótima segunda-feira pra todo mundo, um beijo!
0: Beijo, Cláudia, esqueceu de fazer o B.O., Cláudia. 9198-409-6019. Aniversário de cunhadão, aquele mala! Aí você falou, vou fazer uma brincadeira, caixa dentro de caixa. Aí quando chegou na última, não tinha nada, não tinha nada na caixa, tava vazia. Você falou, oi, esqueci, cunhado, foi mal! Só que a sogra falou, esqueceu nada, ele fez de propósito. E aí, como é que você sai dessa?
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0: E aí, bom dia, 7h25, horário de Brasília.
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0: Deixa eu te contar uma coisa, guardar mágoa é como carregar um peso enorme nos ombros, esperando que o outro sinta o cansaço. O rancor não reconstrói o passado, ele apenas sabota o seu presente. A vida vai ter dias difíceis e pessoas vão falhar com você. Mas seguir adiante não significa esquecer o que aconteceu. Significa escolher que a sua paz vale muito mais do que qualquer outra ferida antiga. Deixe ir o que machuca. Guarde os aprendizados, livre-se dos excessos e caminhe leve. O seu futuro é grande demais para ficar preso ao que já passou.

0: Bom dia, Cláudia.
1: Bom dia, Nativa. Bom dia, Jones Mendes. Mais uma semana começando. Ótima segunda-feira pra todo mundo. Um beijo.
0: Dois, querido.
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0: Nativa. Estávamos aqui na internet resolvendo um B.O. que é o seguinte, valendo o moletom da Nativa, aniversário do cunhado. Aquele mala, você fez aquela brincadeira do abre caixa, abre caixa, abre caixa, sabe? Da grandona pra pequenininha, só que na última não tinha nada, tava vazio. Ih, climão, hein? Você esqueceu de colocar o presente, só que a sua sogra falou pra todo mundo, mentira! Ele fez de propósito, e aí? O que é que você faz nessa hora?
4: Eu jogo tudo nas costas da sogra, essa linguaruda. Ela gosta de defamar os outros, eu defamaria ela, essa linguaruda.
0: Linguaruda, Valdemir.
5: Eu ia falar assim, eu fiz de propósito mesmo. Tá vendo? Nem a velha te aguenta. Ah, menino, se liga.
6: Imediatamente eu olho pra ele e falo assim, não, minha sogra. É que eu entreguei pra senhora embrulhar e a senhora não colocou.
0: Ih, jogou o B.O. pra sogra. Claudiana.
7: Eu realmente, a minha sogra tem toda a razão. Eu coloquei o presente dentro da caixa e ela ficou de embrulhar. Então, provavelmente a senhora tirou de dentro da caixa pra falar que eu não trouxe.
0: Nossa!
8: Assim eu resolver esse B.O., viu? Já ia jogar a culpa no lombo de quem? Da sogra, com certeza, né? Falar, caramba, sogra, te entreguei um negocinho super especial e você não colocou? Nossa, que feio!
0: Vocês amam bastante a sogra de vocês.
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0: Então bora, 9198 40

0: cobertor.
1: Ativa 731, horário de Brasília, olha ela.
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1: E Gustavo Lima, Doce Mel.

0: Gustavo Lima, Doce Mel, ela vale R$500, manda no zap, nome, quem canta, canta o Tequinho, 9198-406-9646. Fala, Vanderlei!
1: Ô, Jones, bom dia!
0: Tudo certo aí?
1: Tudo certo.
0: Então, como é que tá a sua manhã?
1: Graças a Deus.
0: Ó, que bom, segunda-feira tá aí, vamos falar do nosso Up For Man?
1: Falar de Up For Man.
0: Ó, um produto maravilhoso pra você que tá aí, querendo saber... Como é que funciona esse negócio?
1: Uma
0: aí?
1: Simpatia.
0: Uma simpatia.
1: Vou falar, uma simpatia.
0: Você quer falar uma simpatia?
1: Uma simpatia. Ah, então eu tá vi bom. A música ali, me veio na cabeça. Eu tenho visto muito assim nas redes sociais, o pessoal aí, os marmoteiros falando, ah, não sei o que e tal. Mas eu tenho visto assim, as pessoas perguntando, uma simpatia para adoçar o seu amor.
0: Olha, e tem
1: ela
0: isso,
1: falou ali, Doce Mel?
0: Falou.
1: Simpatia para adoçar o seu amor. Presta atenção. Não tem nada melhor. Não é dinheiro, não é beleza, você pode ser feio. Não é, eu vejo assim, cada mulher bonita, né? E se olha o perfil do cara, é fora do padrão.
0: Que isso?
1: Pra adoçar é um sexo bem feito.
0: Ah, é?
1: Faça, faça. Preferência assim, olhando nos olhos, beijando na boca. Não esquece. Agora, meu amigo, se você tá fazendo aquela coisa mecânica... Mal começa, eu vi uma esses tempos atrás aí, que ela falou assim, ah, o meu, ele acelerava pra poder dar tempo de voltar pro jogo. Joguinho de internet lá.
0: Joguinho?
1: De computador.
0: Nossa senhora.
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1: 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A piada não caiu bem, que você olha pra um, pra outro, assim, é esse clima. 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
0: Você ouviu? 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

0: 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Luan Santana, Rick Martin.
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0: Aniversário do seu cunhado, aquele mala. Você resolveu fazer aquela brincadeira pegadinha da caixa dentro da caixa. Só que no final da caixa, na última, não tinha presente nenhum. Você falou, ei, cunhado, esqueci, rapaz. Só que a sogra, boca de sacola, falou, esqueceu nada. Ele fez de propósito. E aí, o que é que você faz?
3: Sogra, maravilhosa. Será que a senhora não esqueceu? Que eu lembro de ter entregue pra senhora. Vamos procurar?
4: Eu ia falar que o presente é tão bom que ele nem ia caber na caixa. E eu fiz de propósito que é pra ele esperar pro dia seguinte, porque a surpresa ia ser melhor ainda.
0: É mesmo, e qual seria?
5: Ah, eu ia mandar ela catar coquinha e falar, ah, sua língua solta, o presente tá aqui, ó. Guardadinho no meu bolso.
0: Eita, que mentira.
6: Ah, foi a minha sogra que deve ter tirado. Ela não gosta de mim, então ela deve ter tirado pra ficar feio pra mim. A culpa é dela.
0: Que bonita, hein? Festa boa essa.
3: Sogra, maravilhosa. Será que a senhora não esqueceu? Que eu lembro de ter entregue pra senhora. Vamos procurar?
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0: Vamos lá, 9198-409-6019, vale de presente um moletom da Nativa.
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Nativa, 7 minutos para as 8. Bom dia. A equipe brasileira de ginástica artística terminou a Copa do Mundo da Hungria com 6 pódios, 3 ouros, 2 pratas e 1 bronze.

0: Ela tiver muito mais. Ana Castela, que eu não te esqueci, o Vanderlei.
1: Deixa eu te contar
0: uma coisa. Esses dias acabou o meu magnésio, cara. É uma diferença danada que faz na vida.
1: Você nota, né?
0: Nossa senhora, rapaz, eu não dormia direito. Tá.
1: E ao longo do dia, você começa a sentir um peso, uma coisa assim, sabe? Aquela coisa, você não tá bem, você não tem explicação.
0: Pois é, não dá pra viver mais sem o magnésio, que lá toda
1: o corpo, ele entra em desequilíbrio. Então, e aí, é como se você tivesse...
0: tirado alguma coisa, sabe?
1: É, aquelas rodas que tem as engrenagens, assim. Sim. Eu costumo lembrar muito do moedor de cana. Minha mãe tinha um moedor de cana manual, e tinha aquelas engrenagens ali que... uma engatava na outra e tal.
0: Entendi.
1: Isso é importante porque hoje a expectativa de vida do brasileiro aumentou. Só que aumentou também a dependência de remédio. Aumentou o número de pessoas idosas fazendo fisioterapia ou então dependendo de cuidados. Tanto que essa profissão cresceu muito, cuidados, né, aos idosos. A gente precisa entender que começa agora. Se você tem 30, 35, 40, 50, 60, precisa cuidar. Por quê? A gente vai envelhecendo, vai perdendo massa muscular.
0: É.
1: Quem usou a canetinha para emagrecer, emagreceu que é uma beleza.
0: Uhum.
1: Tá um palito, mas perdeu massa muscular.
0: Tem que recuperar
1: e
0: isso
1: aí. E aí tem que recuperar. Por que que é importante? Principalmente nas pernas. A panturrilha, a gente falava batata da perna, né? Uhum. A batata da perna é o segundo coração. Quando você mantém essa massa muscular, que você ativa, que você faz caminhada, que você se movimenta, você fortalece isso.
0: Isso.
1: Fortalece o seu coração, afasta demências, Alzheimer e Parkinson estão ligados à perda de massa muscular nas pernas. E você mantém o envelhecer com mobilidade. O que que é isso? Liberdade de você sentar. Porque tem muita gente que se sentar num sofá, tem que alguém lá dar a mão para levantar.
0: Acontece.
1: A pessoa não consegue, às vezes, levantar, sair da cama para ir ao banheiro
0: sozinha.
1: Por que
0: será, né?
1: Porque vai perdendo esse equilíbrio, começa a perder essa mobilidade. Então, o magnésio, uma das funções é isso, é manter a sua massa muscular, fazer você dormir bem, porque durante o sono o corpo produz alguns hormônios essenciais.
0: Verdade.
1: Ele nutre o cérebro para você não ter aquela doença, que esquece das coisas, esquece o seu passado, quem você é, quem é da sua família. Começa a usar o magnésio. A gente fala de um magnésio, tem muita gente que usou magnésio comum, magnésio falsificado. Não senti nada. 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

0: cara, tiver muito mais. Zezé de Camargo, irmão da Lua, amigo das estrelas.
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0: Sabe aquela brincadeira do presente? Uma caixa dentro da outra, dentro da outra, dentro da outra. Você fez com seu cunhado, ele é mala. Só que no final, quando abriu, não tinha presente nenhum. Todo mundo ficou, ó. Oh. Você falou, ih, esqueci. A sua sogra falou, esqueceu nada, ele fez de propósito.
3: Então eu ia falar pra ela, sogra, eu sou o presente. A minha presença já é um presente, não precisa de mais nada.
0: Essa desculpa é boa.
4: Eu falaria, sogra maravilhosa, você lembra que eu te mostrei o presente? Eu não entendo por que ele não tá na caixa, porque ele sumiu. Você tem certeza que você não guardou em outro lugar, né?
0: Joga pra sogra.
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0: Situação, moletom da Nativa, lindão, maravilhoso. Saindo aqui pra Neuza da Silva Souza. Telefone 5642. Neuza, você ganhou, Neuza. Que beleza, Neuza. Um moletom da Nativa, assim de boa na segunda-feira. Cheia de presente pra dar, né?

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0: Oh, finalmente um solzão no de pelo amor de Deus.
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0: 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Que cheiro de morro que eu tô, gente. Vamos na sua casa hoje, alô Vila Prudente, Vila Ema, Zelina, Alpina, alô Vila Diva, alô Vila Santa Clara, Zona Leste. Vamos levar na sua casa uma camiseta e 4 ingressos para a tradicional festa de San Gennaro, com direito a reserva de mesa, espaguete, pizza, porção de brusqueta nossa. 53ª festa de San Gennaro já está acontecendo. O informações 3209-0089. sangenaro.org.br é o site. Festa de San Gennaro, adoro. Quer receber a visita da Nativa? Mande sua localização. Seu endereço aí da Vila Prudente, da Vila Ema. Alô, Vila Zelina, saudade. Beijo pra Vila Alpina, Vila Diva, Vila Santa Clara. Se mandar o endereço, a gente vai até a sua casa, seu trabalho, se tiver de passagem. 9198-409-6019. Vamos lá? Valendo, bom dia.

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0: Arativa é muito mais, Yasmin Santos, principalmente pessoas, 8h21. Oi, pessoas, bom dia, tudo bom? Temos aqui de presente, eu falo já já. Calma. Primeiro, deixa eu repetir que eu tô indo aqui na Zona Leste para levar os ingressos e a camiseta Nativa Ingressos para a tradicional festa de San Gennaro. Maquete, San Gennaro. Vila Prudente, Vila Ema, bom dia. Oi, Vila Zelina, tudo bom? Vila Alpina, como é que vai? Vila Diva, Vila Santa Clara. Vocês podem mandar o endereço, por favor? Muito obrigado. 9198-409-6019. Casa, trabalho. Se tiver de passagem, nós vamos aí levar na sua mão, menino.
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0: A Serviap, que é uma empresa de logística, está com vaga aberta para ajudante geral em Cajamar, regime de carteira assinada, intermitente, salário R$ 2.400 por mês, mais benefícios. Os interessados podem enviar o currículo para o zap 9-1098-3859. 9-1098-3859.
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0: Ai, ai, nossa manhã linda tá começando agora. Vambora, vem a chama!
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0: Bom dia, como vai? Como é que você tá? Muito obrigado pela companhia.

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0: deixe a sua mensagem na caixa postal.
1: Ah, que peninha! Que coisa! Cristina Rossana Pantocha. Tá bom, da Serra. Cristina não atendeu. Ela deslizou para o vermelho. Ai, Cristina Pantoja. Deixou escapar entre os dedos R$1.700. Não faça mais isso, menina. Por favor.

0: Paraty é muito mais. Gustavo Lima, retrovisor. Você não sabe, a Cristina Tantoni acabou de mandar mensagem. Eu tava no banho, bati o dedo pra desligar de vez, bati no verde. Bate no vermelho, ó, oh, me liga de novo. Cristina Rossana Pantoja. Menina, como é que você faz? Ai, ai. Colocar de novo seu nome aqui, boa sorte da próxima vez, tá? Vê se atende direito isso aí, menina. Bom, eu tenho dois ingressos pra você ver. Natanzinho Lima, Festa do Peão do Taboão. Sexta-feira, dia 25. Festa do Peão do Taboão acontece no próximo final de semana. Se quer ingresso para ver Natanzinho Lima, então peça. Se pedir bem pedido, você ganha. 9198-409-6019. Tiago Rocha, bom dia.
1: Bom dia, seu Jones. Bom dia para você, bom dia para todo mundo que está ouvindo a Nativa nessa segunda-feira. Olha, deu ruim para um cantor famoso. Ele foi fazer show, só apareceram 67 pessoas. Eu trago os detalhes já já.
0: 67. Faz parte, né?
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11: Cantou, fechou pra 67 pessoas. Quem é, Thiago?
13: Deu ruim, seu Jones, porque o lugar era enorme. Só 67 pessoas apareceram pra prestigiar o Fiuk, viu? Ele tava lá em carreira solo, falou, ó, vou fazer um show em Campinas e eu espero que vocês venham. Pois bem, mesmo o Fiuk tendo milhões de seguidores nas redes sociais, só 67 pessoas apareceram pra prestigiá-lo. E aí as pessoas começaram, nossa, que vergonha. O Fiuk foi pras redes sociais, inclusive rebater. Vergonha do quê? O que que eu tenho que ter vergonha dessa história? Eu cometi algum crime? Não, não cometeu nenhum crime e tá certo, né, seu Jones? Tem vezes que as pessoas vão prestigiar e outras não, você não acha?
11: Essa é a vida do artista.
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0: Caratiba é muito mais, música sertaneja, Juan e Leandro.
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0: Danilo e Davi, não
1: foi vingança.
0: Fofoca do ano.
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0: Como assim vocês não entenderam que eu tenho um par de ingressos pra ver Natanzinho Lima sexta-feira na festa do peão do Taboão? Como é esse negócio de não entender? Eu vou te dar, ué. Só falar que você quer. Eu quero muito ir no show do Natanzinho no Taboão. Pronto. Oh, que dificuldade. Daqui a pouquinho eu sorteio 9198-409-6019. Bora, tamo aqui.
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0: São Paulo deve ter variação de temperatura nessa semana. Segundo a Climatempo, hoje a máxima é de 31 graus. Na quarta, a máxima é de 14. Haja organismo. Além disso, muita chuva é esperada para essa semana, principalmente à tarde e à noite. O prazo para solicitar transporte especial gratuito para votação do primeiro turno das eleições em São Paulo foi prorrogado até o dia 27 de setembro. O serviço é destinado a eleitores com deficiência ou mobilidade reduzida que enfrentam dificuldades para chegar aos locais de votação. Cerca de 84 milhões de brasileiros estão em dívidas em atraso, segundo dados da Serasa. Cartão de crédito é o principal tipo de dívida, seguido por contas básicas como água, luz, gás.
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0: Gilberto recebeu presente em casa. Fala aí, bom dia.
1: Bom dia, John.
0: Cadê Gilberto? Fala aqui, Gilberto. Gilberto, amigo.
2: Cadê Gilberto? Que tava falando aqui agora.
1: Bom dia, Nativa. Aqui é o Gilberto do Vila Ema. Tô muito feliz aqui com a Nativa na minha casa e tô muito feliz em ganhar a camiseta aqui e os ingressos para participar da São Genário com toda a minha família. Beijo, Nativa.
0: Valeu, Gilbertão. Primeiro a vida vai te mostrar que você é capaz, depois te mostrará o quanto você é forte. E quando você menos esperar, terá realizado os seus mais lindos sonhos.

0: 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Kleber Cauã, mil adjetivos. Ô Vanderlei.
1: Ô Jones.
0: Fala em um adjetivo bom para um homem.
1: Para o autoconfiança.
0: Autoconfiança, boa.
1: Autoconfiança.
0: Tá certo.
1: Isso é importante.
0: É
1: por
0: bom.
1: Por quê? Porque tendo autoconfiança, você pode quebrar uma empresa, faliu. Você pode perder o emprego. Você, várias coisas que acontecem que você pode dar a volta por cima.
0: Exatamente.
1: Quanta gente que é se depara com um problema assim que a ponto de, nossa, não tem solução, e a pessoa encara e dá a volta por cima.
0: Muitas
1: vezes. Ela tá com autoconfiança.
0: Em dia.
1: Em dia.
0: Oh, muito bom.
1: Parte sexual, se tá indo bem, se você tem autoconfiança, o relacionamento, ele é aquela cumplicidade, sabe? Sabe quando tem aqueles desenhos de coração?
0: Uhum.
1: Que é, encaixa, parece um quebra-cabeça.
0: Sim.
1: É perfeito, se encaixa ali.
0: Entendi,
1: né?
0: Entendi.
1: O que acontece quando o homem começa a falhar? Falhar na hora H, perda de desejo. Não tem, às vezes a parceira ela tá ali, toda perfumada, passa um óleo corporal, aquela, né? Às vezes compra uma lingerie, uma camisola, um beijo, enfim.
0: Uhum.
1: E o cara tá lá pra baixo.
0: Não consegue, né?
1: Vai aquela coisa morna, aquilo. Aquilo vai esfriando, vai afastando os casais.
0: Uhum.
1: Porque é coisa da mente, ou ele tá cansado, é o trabalho demais, tá irritado, é conta, é tanta preocupação que ele começa a evitar a parceira. Outra coisa também é o medo de começar e não conseguir manter.
0: Entendi.
1: Manter a ereção. Se você tá assim, começa usando aí o Up for Men. 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

0: Rita. Volta, B.
1: Ela tiver muito mais músicas de Thierry.
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1: Pois não, seu Wagner, me conte.
3: Gente, eu quero viver diferente de estar vivo, Jones Mendes. Quero ir lá dançar um forró. Olha aí no meu status aí, você vê o chapéuzão, menino. Bora, Jones, me dê esses ingressos.
1: Pra onde? Ah, pro Natanzinho. Pra ver Natanzinho Lima? Bora! Sexta-feira, Wagner de Oliveira, do Parque Bancário. Os ingressos, mais camiseta Nativa, você retira 5 dias úteis do Central Plaza Shopping. Estação Tamando ATI. Tamo aqui.
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1: O Grupo Torcisão, que é fornecedor de equipamentos para construção, está com uma oportunidade de assistente comercial. 100% presencial em regime CLT. Para mais informações, envio de currículo. Entre em contato através do zap 940301592. 940301592.
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1: Daqui a pouquinho tem Daniel na nossa manhã, muito mais feliz, muito mais nativo.
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Ela tiver muito mais, Henrique e Juliano, Amor dos Outros. E essa ligação valendo R$1.700, como é que faz? Como é que faz? Ligamos a primeira, prum. A segunda é agora, vamos ver. Bum, bum.

0: deixe a sua mensagem na caixa.
1: Acumulou!
2: Rapaz, Marcos de Melo Santos, Vila Missionária. Não atendeu, acumulou!
1: Acumulou!
2: Agora são 1.800 para amanhã.

0: Atrativa é muito mais o doce mel de Priscila Senna e Gustavo Lima na música da semana, Thiago Rocha.
1: Ô, seu Jones, eu quero falar do doce mel de Ana Castela e um ex-namorado dela, que ela decidiu agora fazer dublagens com a musiquinha do seu ex. Será que isso significa?
0: É Miotela ou Filipela?
1: Eu te conto já já, mas o pessoal pode entrar no arroba nativa no Instagram.
0: Tem ingresso pro Circo Abracadabra lá.
1: Eita!
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1: Pois é, seu Jones, ontem eu tava em Guarulhos, fui entregar 100 mil reais pro ganhador do avião dos sonhos do Viva Sorte. Eu poderia ter entregue pra você, mas você comprou o Viva Sorte? Você nunca comprou?

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0: Fala, Thiago.
2: Eu acho que Miotela vive, viu, seu Jones Mendes?
0: Miotela?
2: É Ana Castela e Gustavo Mioto, seu ex-namorado.
0: É nada.
2: Terminaram em dezembro de 2024, só que agora o Gustavo Mioto, ele lançou uma música chamada Viúva Negra.
0: Tá.
2: E a Ana Castela apareceu dublando Viúva Negra, lá foi o Gustavo Mioto, compartilhou, e agora os fãs estão ouriçados na internet, achando que isso pode ser um indício de uma volta do antigo casal.
0: Minha vez de perguntar, porque toda vez é você que joga a pergunta. Você é a favor a volta de Miotela?
2: Ah, seu Jones, quer de novo? Pode de novo.
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2: Não tem a história de quando o mel é bom, a abelha sempre volta?
0: Não, mas aí é outra história.
2: Ah, é outro? Ah, desculpa, então foi
0: engano. Você tá misturando as coisas.
2: Desculpa.

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0: Ela tiver muito mais novidades de Paula Fernandes com Simone Mendes. Circo!
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0: Música nova tem o tempo todo. Anjinho Gabriel!
3: Bonita essa música, falando em circo.
0: Falando em circo.
3: Você vai dar ingresso pro circo Abracadabra agora?
0: Abracadabra, 4 ingressos pra sessão da próxima quinta, dia 24. Quero saber, Angélica, se você está disponível.
4: Bom dia, Jones. Eu tô disponível para ir para o circo Abracadabra com os meus filhos, João Pedro e Laura. Me escolhe, Jones.
0: Escolhida.
3: Parabéns!
0: Ganhou! Angélica da Silva Timóteo, Jardim Miriam. Além dos ingressos, querida, você ganha também camiseta Nativa linda, maravilhosa. Você tem até quinta-feira, dia 24, o dia da sessão especial do Circo Abracadabra, que tá ali disponível para você no estacionamento do Moca Plaza Shopping. Então, parabéns, obrigado por participar. Você tem até quinta para passar no Central Plaza Shopping. Tamo aqui!
3: Porque aqui é Nativa!
0: Errou! Nativa. Falei primeiro!
3: Ah, errou quase! Mas foi melhor que ano passado.
0: Vocês vão entrosar até o final das férias da Gislaine.
3: Aí quando ficar bom, ela volta.
0: É sempre assim, quando acostumar.

0: vocês.
1: Hoje é o nosso dia, é o dia do radialista.
2: Viva o rádio!
1: Viva o radialista.
3: Nós
1: também!
3: Somos locutores do rádio!
1: Somos uma turma do rádio!
2: Viva Cy Chateaubriand, né?
1: Viva Cy Chateaubriand, que inventou esse negócio e não
2: marcou. Trouxe pra cá, né? Trouxe pra cá, né? Pagou a história.
1: O Assis foi a televisão, né?
2: Pois é, a comunicação.
4: Foi o padre.
2: Padre Landel de Moura.
1: Landel de Moura.
2: É, pois é, ele que inventou.
1: E assim vai, né? Dia Internacional, né? Tem um bocado de coisa. Vi de deixar só o dia do radialista, não. Eles colocaram um bocado
4: tem
1: de coisa.
4: Tem dia que não tem nada.
1: É. No nosso dia pra dar uma... Não, muita coisa.
2: Nossa Senhora.
1: Dia Internacional da Paz, dia do adolescente, dia mundial da gratidão, dia da árvore.
2: Ó! Oh.
1: Dia do fazendeiro.
2: Ó! Oh.
1: Dia Nacional da Luta das Pessoas com Deficiência. Dia dos tios.
2: Ó, parabéns pra mim.
1: Dia Nacional da Conscientização do Alzheimer.
2: E dia também da poluição do Rio Tietê. Não, isso não é hoje.
1: Não, então
2: da
1: chega.
2: Despoluição.
1: Outro dia. Daniele Suzuki, cadê?
2: Ah, seu Jones, ela tá muito na internet, viu? Não tem feito muitas novelas, ela fez o maior sucesso lá em Malhação. Só que a última coisa que ela fez foi Arcanjo Renegado lá no Globoplay. Ela fez a Capitã Luciana Mayumi.
1: Já faz tempo também, né?
2: É, pois é.
1: 2020?
2: É, sei, como é que vive?
4: Ela não é dona daquela marca de moto?
2: Não!
1: Aquela boca! Quer?
2: Não!
1: Oh, tá doido? Felipe Amorim é cantor.
2: Eu gosto dele, mas...
4: Casou, não foi?
1: Casou.
2: Foi verdade.
1: Amigo da Virgínia, mandou um buquê de flores pra ela. 30 anos para Felipe Amorim.
2: Parabéns pra ele.
4: Uma polêmica aí do casamento dele.
1: Oh, Luciano dos Santos. O Luciano.
2: É o das duplas Zezé de Camargo e Luciano.
1: Não, é o Cleiton. Da dupla Cleiton e Camargo.
2: Hã?
1: Confundi, não?
2: Sim.
1: Luciano é o Cleiton, da dupla Cleiton e Camargo.
2: O Cleiton da Cleiton e Camargo se chama Luciano.
1: E o Luciano não se chama Luciano, você sabe.
4: Gente, que confusão.
2: É que chama o Luciano?
1: É, sei não.
4: Mirosmeiro.
1: 48 anos para Cleiton, da dupla Cleiton e Camargo.
2: Parabéns! Mas deseja pro Cleiton ou deseja pro Luciano?
1: Pro Cleiton.
2: Ah, então tá bom. Cleiton. Parabéns.
4: Nossa, eu demorei 37 anos pra saber disso.
2: Porque você tem 37 anos?
1: 37.
2: Nem de carreira, né?
1: Fernando, aquele que trabalha do outro lado, que monta as nossas coisinhas.
2: É parabéns pra ele?
1: Tá dizendo aqui que é, uai.
2: Aí, Fernando Romeiro!
4: Parabéns! Ele é meu malvado favorito.
1: É, Fernando Romeiro.
2: Gosto dele, mano. Gente boa.
1: Parabéns, Fernando. É isso mesmo, produção? Tá dizendo que é, né?
2: É, não sei.
1: Ana Lívia Carvalho de Oliveira Guarulhos Anjinho, Bruno de Oliveira Ferreira Mauá, Judite Fernando da Costa Silva de Osasco.
4: Parabéns pra Renata Vieira do Jardim Marizal, pro Pedro Vitor Lopes de Itapevi, a Caroline Queiroz do Tatuapé, tudo de bom?
1: Francisca Alves dos Santos da Barra Funda, Juan da Cruz Ferreira, Jardim Alfredo, e daí uma pessoa, Nascimento de Queiroz, Parque Rebouças.
4: Benedita Francisca dos Santos do Barro Branco, José Roberto da Silva Pilares da Cidade Júlia e Elisânia Pereira Ramos do Jardim Paulistano. Um beijo pra você, Elisânia.
1: Shirlene Silveira de Novaes da Vila Ré, Wilson Roberto Micastro Limão e Terezinha.
2: Oh, Terezinha.
1: Barão Oliveira do Jardim Campo Grande.
4: Qual que é o nome diferente? Raíza de Lima Silva do Jaraguá. Parabéns pra Raíssa Guedes Soares da cidade Aê Carvalho e Jefferson de Souza Araújo de Santo André.
1: Leandro Alves Nogueira da Silva e da Cachoeirinha, Valdirene Santos Brito em Budas Artes, Thaís Aparecida de Santana Rodrigues Jardim Danfer, Matheus Soares de Taquera.
4: Tudo de bom aqui. Ah, gêmea, gente. Gêmeas ao quadrado. Eliane e Elídia Simões Chimizo, de Cotia, fazendo aniversário hoje.
1: Oh, será que são parecidinhas?
4: Será?
1: Quem mais?
4: Mora em outro país, mas tá sempre ouvindo aqui a Nativa. A Caroline Queiroz tá na Austrália fazendo aniversário hoje.
1: Lá já é de noite, né?
4: É?
1: Lá já é de noitão. Tem muito canguru aí, Caroline.
4: Cadê meu canguru?
1: Parabéns ao povo que tá fora também, escuta a Nativa pela internet. Ganhando Kit Kim. Ótima notícia pra dar, não tem fadinha por esses dias.
5: Não tem fada.
1: Só depois que...
4: E o fado?
2: Não inventa. Não
1: tem fada.
2: Não há necessidade.
1: Gislaine levou a fada embora, só volta depois do dia 21. Não volta também, não.
4: Ela volta dia 12, dia das crianças.
1: Ah, não.
4: Ah, é, o retorno da fadinha.
1: Tá bom, pode ser. Se tiver criança, aniversariante. Brincadeira. O Kit Kim com pães variados e sem salgados prontinhos pra assar. Deliciosos pães e bolos. Um sabor especial pra cada momento. Pra

0: Venha buscar o seu kit, menina. Uma cestona, uma sacolona de pães.
1: Daquele jeito.
0: E bolos variados daqui. Outras sacolas com salgadinhos.
1: Nossa senhora.
0: Prontinhos pra assar. 100 pra fazer uma festinha lá em casa hoje. Né não?
1: É muita coisa.
0: Muita coisa. Leva uns refrigerecos na padoca, chama uma galerinha do grupo, fala, pessoal, dá um pulinho aqui em casa hoje, tem um salgadinho.
1: Isso. Traz o presente.
2: Traz o potinho também pra levar depois.
0: Ah, oi! Leva
1: Larga
0: bolo.
1: Você tá? Passa fome.
0: Quem vai levando.
1: Era assim, né, antigamente.
0: Parabéns, Thaís Aparecida. Obrigado, tudo de bom. É presente quem amanhã tem mais. Deliciosos pães e bolos. Sabor especial pra cada momento. Pra participar, tem que mandar um e-mail pra cá.
1: Tem que mandar um e-mail aniversariantes@nativa.com.br. Coloca lá o seu nome completo, seu bairro, sua cidade, sua data de nascimento e o zap facilita, né, seu Johnny?
0: Ajuda, né? A gente cadastra você, deixa ela bonitinho e se ganhar, a gente avisa que você ganhou, tá bom? Uhum. Thaís Aparecida está sendo notificada neste momento. Pintou notificação no celular de Thaís Aparecida porque ela participou.
1: Parabéns!
0: Então participe você também. Quem sabe nos próximos dias a gente fala seu nome aqui.
1: Isso aí.
0: Te dá o kit aqui. E depois a gente posta tudo no
1: facebook.com/nativa.
0: facebook.com/nativa. Segunda.
1: 21 de setembro.
0: Dia do radialista.
1: Oh. Seu aniversário.
0: Parabéns
1: aí. Pra tia. Parabéns. Pra prima.
0: Oba.
1: Nativa.
3: Vai começar a seguidinha milionária da Nativa. 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
0: Toda vida tem um momento de virada. Às vezes, ele chega depois de uma grande dor, depois de uma perda. Às vezes, simplesmente acontece numa manhã comum, quando a pessoa olha para a própria vida e percebe: eu não posso continuar do mesmo jeito. Foi assim com Miguel. Durante anos, ele esperou que alguma coisa acontecesse. Esperou uma oportunidade, esperou as circunstâncias melhorarem, esperou alguém acreditar nele, esperou o momento certo. Até que um dia percebeu que estava esperando tanto pela mudança que havia esquecido de participar dela. Naquela manhã, Miguel tomou uma decisão. Pequena para quem olhava de fora, gigantesca para ele que estava dentro. Ele começou, não tinha dinheiro sobrando, não tinha certeza, não tinha garantias, tinha apenas uma decisão. E foi ali que aconteceu a sua virada de chave. Não porque a sua vida mudou naquele instante, mas porque naquele instante ele mudou a direção da própria vida. Clara viveu algo parecido. Passou anos dizendo, eu não tenho sorte, até que um dia percebeu que estava usando a falta de sorte como desculpa para não tentar. Então fez algo que nunca tinha feito, arriscou. Mandou aquela mensagem, aceitou aquela oportunidade, disse sim para algo que sempre teve medo de tentar. E descobriu que às vezes a vida não estava esperando uma circunstância mudar, estava esperando uma atitude. Essa foi a virada da chave de Clara. João teve outra. Depois de anos carregando uma mágoa, decidiu procurar o pai. Não sabia como seria a conversa, não sabia se seria recebido, não sabia se conseguiria dizer tudo o que sentia, mas foi. E algumas coisas não foram resolvidas naquele dia. Outras talvez nunca fossem. Mas João saiu daquela conversa diferente, porque entendeu que perdoar não era apagar o passado, era parar de permitir que o passado decidisse o seu futuro. E assim foi a virada de chave de João.
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0: Chapeludo. Ah, Nativa é muito mais. Nando Moreno, Rio Negro e Solimões, Chapeludo. O anjinho Gabriel chega pra tomar conta da seguidinha.
1: Já cheguei.
0: Depois do Te Amo Pra Sempre, depois do Aconteceu Comigo e assim vamos.
1: Muita coisa, hein? Muita responsabilidade nessa segunda-feira, Jones.
0: Então assuma suas, seus B.O.s.
1: Vamos assumir os B.O.s aqui.
0: Eu volto amanhã, 6 da manhã.
1: Bom descanso pra você, hein?
0: Tchau, um beijo.
1: Tchau.

0: Sanches, bom dia! Boa semana pra você! Como tá essa segunda-feira? Começamos bem, começamos com energia, nada de preguiça. Depois dos parabéns, dessa mensagem lindona, com essas canções maravilhosas aqui da Nativa. Nossa manhã tá apenas no início, né? Te acompanhando aí no seu dia a dia. Muito prazer pra quem não me conhece, tá? Eu sou Gabriel Rosa, Gislaine tá de férias, eu vou tomar conta aqui da seguidinha. E ela já deixou aqui no jeito pra mim, a Gislaine, viu? Já deixou 100 reais. 100 reais pra você começar muito bem a sua segunda-feira. Então todo mundo anotando a partir de agora, 9198-409-6019. Seguidinha milionária.
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0: 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Vamos, já começou a seguidinha. Essa aqui é a música número 1.

0: Nativa é tudo e muito mais amor. É a música número 4 da seguidinha, valendo 100 reais. É dia do radialista, além do meu parabéns. Parabéns aqui pra equipe da Nativa que você vai mandar no zap. Você vai também se inscrever pra seguidinha, tem 100 reais daqui a pouquinho. Ok, Thiago Rocha, de volta.
1: Sim, seu Gil Gabriel. Vamos falar sobre treta envolvendo Ana Hickman e Ticiane Pinheiro, porque Ana Hickman casou e a Ticiane Pinheiro, que é amiga dela, não foi. Teve treta ou não teve treta? Eu trago os detalhes já já.
0: Eu não sabia desse B.O. todo.
1: É, não foi.
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1: Por que Tiziane não foi convidada pro casamento de Ana Hickman, tio?
3: Ah, ela já falou assim, olha, eu sou CLT, Ana Hickman, às vezes, como agora eu tô morando no Rio de Janeiro, vai ser difícil ir pro interior de São Paulo. Tem umas ações publicitárias que eu tenho que fazer no Rock in Rio, então não me espera não, pode casar porque é possível que eu não chegue. E não é que a Ana Hickman esperou e a Tiziane não foi?
1: E aí, você acha que foi mancada?
3: Ah, eu acho,
1: porque elas,
3: né,
1: ficaram tanto tempo fazendo programa juntas, né?
3: Ah, eu vou ser franco pra você, Gil Gabriel. Quando a gente quer, a gente arruma um jeitinho pra isso, entendeu?
1: Quem quer, quer. Quem não quer, arranja uma desculpa.
3: Pois é. 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
1: Você vai me levar?
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1: Ai, ai, é isso? Você volta daqui a pouquinho à tarde?
3: Com você.
1: Então ótimo, então.
3: Até.
1: Te espero.
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1: De volta com a Seguidinha valendo R$100 nessa segunda-feira. Tá anotando? Tá certinho aí? Já fez inscrição no WhatsApp da Nativa também? Olha lá, hein? Essa aqui é a música número 5. 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

0: segunda-feira. Oi, Edilene, bom dia!
1: Oi, Anjinho, nossa, que felicidade, cara, falar com você!
0: Ô, Edilene, você tá onde no Butantã aí?
1: Próximo do Rio Pequeno.
0: No Rio Pequeno, um beijão pra todo mundo do Rio Pequeno, o comércio do Rio Pequeno, que é grande, e assim, muita gente curte a Nativa aí, que eu tô sabendo. Segunda-feira
1: é
0: tá...
1: Todo mundo,
0: né, Edilene? E a segunda-feira tá bonita, não tá?
1: Tá linda, maravilhosa, sol brilhando, tá lindo.
0: Tá boa pra você ganhar dinheiro com a Nativa. Anotou as 10 músicas da seguidinha, Edilene?
1: Ah, eu não anotei não, Anjinho.
0: Mas por que você não anotou, moleque?
1: Hoje eu tava costurando e esqueci de anotar, só fiquei só ouvindo, pô.
0: Oh, meu Deus do céu, viu? É mais uma costureira do Brasil curtindo a Nativa, né, Edilene?
1: Pois é, Anjinho, pois é.
0: Muito trabalho nessa segunda-feira?
1: Ah, é bastante, bastante. É muito bom.
0: Que bom, né? Que bom. É assim, assim que é bom começar a semana com muito trabalho, com o dinheiro no bolso. Pena que não conseguiu com o dinheiro aqui da seguidinha, mas pela sua simpatia, Edilene, por você ter parado assim um pouquinho aí do seu tempo pra conversar com a gente, já vai ganhar a camiseta coleção 2026 da Nativa, Edilene! Aí você vai escolher, tá? Aproveitar o dia bom da vida, brindar um novo encontro ou explorar o mundo e viajar sem limites. Aí aproveita que saiu o sol, vem tomar o sorvete Vivoli também com a gente, tá bom, Edilene?
1: Com certeza. Anjinho, olha, tu não sabe a alegria que eu estou sentindo só de falar com você.
0: Ah, meu amor, obrigado aí pela sua companhia, pelas suas palavras, tá bom? É a nossa alegria também conversar com você, fazer parte do seu dia, tá bom, Edilene?
1: Ah, obrigada, eu sou muito feliz que eu tenho a Nativa. A Nativa é a minha rádio, eu não troco por nada.
0: Edilene, pra você, ó, um beijo de anjo, uma semana abençoada aí pra você, tá bom?
1: Pra todos vocês também, Anjinho, beijão!
0: Beijão, Edilene! Ah, gente, não rolou, né? Então vamos acumular? Vamos acumular um negócio aqui? Então amanhã, terça-feira, cadê o dinheiro aqui? Vamos colocar aqui dinheiro? Vamos colocar dinheiro aqui como se deve, isso. Pronto. Amanhã temos R$200 na seguidinha. Espera amanhã, hein? Pra ganhar essa grana toda, porque ganhar dinheiro aqui com a sua Nativa, durante a semana toda,

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Hoje, segunda-feira, dia 21 de setembro, é também dia da árvore, né? E eu tava aqui pensando, uma árvore forte, ela não cresce da noite pro dia, né? Ela precisa de raiz profunda, precisa de tempo, logicamente, precisa de cuidado, da chuva, do sol. E você sabe que o amor é igualzinho? É, porque não adianta ser só bonito por fora, né, gente? Nananina, não. Amor de verdade é raiz. É o que segura quando vem o tranco, quando vem o vento forte. É o que ninguém vê, mas todo mundo sente. Pois é. E que nessa semana você seja raiz profunda na vida de alguém. E que alguém seja raiz na sua vida também, viu?

uma linda segunda-feira na sua vida. Uma semana abençoada. E eu sei que você é forte, viu? Eu sei que você vai dar conta. E todos nós da Nativa estamos aqui na torcida por você sempre, todos os dias. Pode ter certeza, tá bom? Certeza absoluta. Começa agora o nosso Te Amo Pra Sempre. Gislaine tá de férias, durante todos esses 20 dias que ela vai sair de férias. Eu fico aqui no Te Amo Pra Sempre, não aconteceu comigo daqui a pouquinho também, te fazendo companhia. E eu espero que você faça sua companhia pra mim também, tá bom? Pra gente falar de amor, pra gente falar de paixão, pra gente falar de sentimento. Nosso WhatsApp tá aberto aqui, esperando a sua mensagem, a partir de agora, no 9198-409-6019. Pra você mandar aquele recadão escrito, pra pessoa que você mais ama. Ou também pode mandar áudio, tá bom? E claro, a gente viajar nas músicas também.

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Guilherme Arantes, Um Dia, Um Adeus, de 1987. O que você estava fazendo nessa data, nessa época? Ou não tinha nascido ainda? Conheceu pela primeira vez agora a versão aqui na Nativa? Esse é o nosso Te Amo Pra Sempre, viu? Com músicas lindas que tocam aí o seu coração, com seu recado todo especial nessa manhã de segunda-feira também. Recado da Neide pro Arnaldo. Hoje eu fiquei lembrando de quando a nossa história começou e de tudo que aconteceu desde então. Foram muitos momentos, alguns fáceis, outros nem tanto, mas sempre tivemos um ao outro. Tenho muito carinho por tudo que construímos e espero que ainda venham muitos anos pela frente. Te amo muito. Recado do Roberto pra Selma. Depois que você entrou na minha vida, muita coisa mudou. Aprendi a dividir meus planos, minhas preocupações e também minhas alegrias. Hoje não consigo imaginar minha caminhada sem você ao meu lado. Que a gente continue escolhendo um ao outro todos os dias e vivendo muitos momentos juntos. Sim.

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Daqui a pouquinho tem o Aconteceu Comigo, com a história do Kelvin. Muita reviravolta na história de hoje. E a gente conta tudo também no YouTube da Nativa, tá? youtube.com/RedeNativaOficial. Recado especial hoje, nessa segunda-feira, da Neuza pro Valdemir. Nem sempre a gente concorda, nem sempre o dia termina do jeito que imaginamos. Mas quando pensa em tudo que já passamos, vejo que o nosso amor sempre encontrou um jeitinho de continuar. É isso que eu valorizo na nossa história. Você faz parte da minha vida e do meu coração. Por isso,

0: 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Debbie Gibson, Foolish Beat. No Te Amo Pra Sempre dessa segunda-feira, 11h25, horário de Brasília. Vanderlei, bom dia pra você, Vanderlei.
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0: 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É o Maurício Manieri, Bem Querer, para finalizar o Te Amo Pra Sempre dessa segunda-feira. Agradecer demais você que mandou a sua mensagem, você que mandou seu áudio, seu recadinho. Amanhã, a partir das 11 da manhã, tem mais. E daqui a pouquinho, tem mais uma história incrível no nosso Aconteceu Comigo. A história do Kelvin, que você vai repercutir também no YouTube da Nativa, que vai rolar a nossa transmissão. Então já apronta tudo aí para assistir o Aconteceu Comigo também no YouTube da Nativa. youtube.com/RedeNativaOficial. O nosso amigo Kelvin tá precisando de uma palavra, tá precisando da nossa ajuda. É daqui a pouquinho.
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1: Bom dia para você, boa semana. Tá no ar mais um Aconteceu Comigo. Hoje, com a história do Kelvin. Porque todo mundo em algum momento da vida já sonhou em se apaixonar, em viver um grande amor. Mas o grande problema é quando essa euforia do amor, de viver essa paixão, dá lugar às decepções que a vida nos traz. Bora entender um pouquinho da história dele?
2: Meu nome é Kelvin. A minha história de amor aconteceu há muito tempo. E começou desde o nosso primeiro encontro. Nós ficamos uma semana inteira juntos, nos amando, e depois ele simplesmente sumiu, sem me dar explicação. Eu fiquei sem entender nada, mas também não fui atrás, porque sei muito bem que isso acontece bastante, principalmente em relacionamentos homoafetivos. Então, vida que segue. Depois de 3 anos, eu reencontrei o Diego nas redes sociais. Nós conversamos e marcamos de se ver. Fomos em um cinema, que era perto da casa dele. Como ele não trabalhava, me dispus a pagar os ingressos. Foi maravilhoso. O Diego me atraía em tudo. Além de ser bonito, era carinhoso, era romântico. Quando o filme acabou, eu queria ficar mais um tempinho com ele, né? Então fomos para um motel, que também ficava perto da onde ele morava. Eu tive uma noite maravilhosa e inesquecível também. Fui amado por ele como nunca tinha sido antes. E me senti à vontade em fazer uma proposta para ele.
1: Diego, você quer ser meu e de mais ninguém?
3: Sim, é claro que sim.
2: Nossa, eu fiquei todo feliz, até liguei para minha mãe contando a novidade. Eu queria espalhar para todos que eu estava com a pessoa que eu amava. E aquele não era um amor de uma noite. Era um amor que vinha de muito tempo. Que depois de 3 anos a gente se reencontrou e se permitiu viver. Mas a minha euforia não durou muito tempo. Alguns dias depois, eu descobri algo que me deixou arrasado.
3: Cocaína, Diego? Mas você é viciado nessa droga?
4: Eu vou parar de usar, Kelvin, te juro. Agora que a gente tá junto, eu não vou usar mais, eu prometo pra você.
2: Ele nunca parou. E o pior é que ele deixava de fazer qualquer coisa pra usar droga. O Diego me trocava pra alimentar o seu vício. E depois sumia. Eu ligava e ele não atendia, ou deixava o celular desligado. Quantas vezes, meu Deus, quantas vezes eu fui até a casa dele pra gente se ver, ficar juntos, e ele não estava, ou simplesmente não me atendia. Às vezes a gente passava uns 2 dias sem se falar, até que ele resolvia me atender e vinha com aquelas desculpas. Ah, o celular tava descarregado, ou, nossa, eu não ouvi a campainha, eu tava dormindo. Eram desculpas esfarrapadas que eu aceitava por amor. Mas no fundo eu sabia que ele devia estar se drogando e não queria que eu soubesse. Eu fiz amizade com os amigos dele e eles viviam me alertando.
5: Kel, o Diego não é pra ti. Ele não te merece, cara. E vai acabar te fazendo sofrer.
2: Ai, ai. Eu, ingênuo, acreditava que ele iria mudar por mim, pelo nosso amor. É sempre assim, né? Quando amamos, ficamos cegos. Eu fiquei e fui levando aquele relacionamento adiante, dando todas as chances do mundo pro Diego. Até briga por causa dele eu arrumei. Isso porque vinha gente falar comigo, dizendo que era namorado dele, e o Diego sempre negando que tinha outra pessoa e eu acreditando. Eu dava de tudo pra ele. Presentes, coisas que ele queria, além do meu amor. Uma vez, ele estava sem celular. O que ele não tinha não dava para baixar o aplicativo do WhatsApp. Então eu corri e comprei um celular novinho para ele. Sim, eu fiz isso. Não devia ter dado, porque foi através daquele celular que ele me traiu. Faltava uma semana pro meu aniversário. E a gente já tinha combinado de passar juntos. planejamos até uma viagem. 2 dias antes, uma amiga dele estava me devendo um dinheiro e me ligou.
6: Kelvin, eu tô com seu dinheiro aqui. Você vai vir buscar?
1: Ah, não vai dar, Carol. Mas pode entregar pro Diego, por favor.
6: Tem certeza que você quer que eu dê o dinheiro na mão dele?
1: Sim, nós vamos sair na sexta pra comemorar meu nível, aí ele me entrega, tá?
6: Tá bom, então.
1: Eu vou avisar ele que você vai lá.
2: Isso foi por volta das 7h30 da noite. E assim que eu desliguei o telefone, já mandei mensagem pro Diego avisando o que combinei com a Carol.
1: Diego, a Carol tá indo levar o dinheiro aí, tá? Vê se guarda pra gente usar na sexta, ok?
4: Tá bom, meu amor, eu vou guardar. Eu vou encontrar ela. Beijos, te amo.
2: Essas foram as últimas palavras que ele trocou comigo naquela noite. Depois fui mandando mensagens e nada do Diego me responder. Deu 10 horas da noite e nada dele falar comigo. Liguei pra Carol e ela me disse que tinha entregado o dinheiro pra ele. E ele saiu em seguida. Quando ela falou isso, eu já me desesperei sem saber por onde e com quem ele tinha saído. E o pior, com meu dinheiro. Já era mais de 2 horas da manhã e eu ali, aflito, sem notícias dele. Eu resolvi pegar um táxi e fui lá bater na porta da casa dele. Chegando lá, tinha uns amigos dele que me disseram que o Diego tinha ido para uma biqueira. E tava lá desde as 8 da noite. Voltei para casa, arrasado. Quando foi na sexta noite, eu consegui falar com ele.
4: Diego, onde você tava?
7: Fiz besteira, Kelvin. Me perdoa, amor.
1: Você foi usar droga de novo.
4: Bom, eu tô indo aí, tá? Eu tô indo pra te ver, amor. Porque hoje é meu aniversário e a gente combinou de passar juntos. Eu não vou estragar essa data.
7: Olha, eu não tô bem, Kelvin. Não vem. Não, não. Não vem. Deixa pra outro dia.
2: Eu insisti muito pra ele deixar eu ir vê-lo. Que só queria estar com ele. Eu amava demais. Mas ele não queria me ver. E os amigos dele me ligando, falando pra eu não ir pra lá, que eles tinham preparado uma surpresa pra mim. Depois de muito tempo insistindo, o Diego aceitou que eu fosse na casa dele. Quando eu cheguei, ele saiu pra fora. Eu olhei pra ele e... sei lá. Eu senti que tinha algo errado com ele. O jeito do Diego me tratar estava estranho. Ele não parava de mexer no celular e falar no WhatsApp. Tinha colocado até senha, coisa que antes ele não tinha. Mas de tanto ele mexer no celular ali do meu lado, eu decorei a senha. Chegando na casa dos amigos dele, eu ainda estava curioso para saber com quem ele tanto conversava. Eu não parava de pensar nisso.
1: Amor, empresta aí seu celular um pouquinho. Eu quero tirar uma foto, porque o meu descarregou.
4: Tá bom, tô.
2: Quando ele me deu o celular, eu fui no banheiro e abri as conversas no WhatsApp. E o meu mundo parou, naquele momento. Logo na primeira conversa que eu li, deu pra ter certeza de que o Diego me traía. Pelas palavras escritas ali e pelas fotos que eles trocavam, eu saí do banheiro chorando. Larguei o celular no chão. As amigas dele pegaram o celular e foram até mim. E na frente do Diego, começaram a falar comigo.
8: Kelvin, eu não sei o que você leu, mas leia tudo até o final pra não restar dúvida.
4: Me dá meu celular.
1: Calma aí, Diego. Pera aí.
2: Quando eu abri novamente o WhatsApp, eu vi que ele não me traía só com uma pessoa, não. Não. Ele me traía com 6. E o engraçado é que alguns eram aqueles que me procuravam falando que eram namorados dele e eu não acreditei. Ainda descobri que quando ele sumia, eu achava que era porque ele estava usando droga. Só que não era, não. O Diego sumia porque estava na casa de um dos amantes dele. Eu fiquei sem chão. Sem saber o que fazer, eu só chorava. E ele desesperado atrás de mim.
4: Desculpa, Kelvin. Olha, me escuta. Não rolou nada com esses caras. Eu juro, eu te amo.
1: Aham. Tá bom.
4: Me perdoa, por favor.
3: Tá certo. Mas, ó, muita coisa vai ter que mudar, Diego. Muita coisa.
2: Passou a madrugada de sábado. Eu fui pra casa e postei no Face que namorava com o Diego. Ele nunca tinha aceitado que eu postasse isso e nem que eu marcasse ele nas publicações. Quando foi na segunda-feira, ele viu que eu postei e veio falar comigo no WhatsApp, me xingando, me ofendendo, e terminou tudo comigo por mensagem. Depois de tudo que eu já sabia, o que mais eu poderia esperar do Diego? Hã? Mas a gente sempre espera o melhor, não é? A gente nunca espera o pior de alguém. Eu nem sei porque eu fiquei arrasado. Mas eu fiquei. Fiquei sim. E naquele dia tinham muitas bebidas em casa porque eu ia dar uma festa pra comemorar meu aniversário na semana seguinte. Pois eu bebi. Eu bebi quase tudo. Bebi até passar mal. Apesar de tudo, eu amava o Diego e não me imaginava mais viver sem ele. Fiquei correndo atrás dele que nem um tonto. E depois de uma semana, um dos amigos dele me contou que ele já estava namorando com outra pessoa. É pra fechar mesmo com chave de ouro o pacote de canalices que o Diego despejou em cima de mim. Meu coração doía de tanta decepção. Eu fiquei muito mal, muito mal. Eu só chorava. Achei que ia morrer sem o meu amor, mas como tudo passa, depois de um tempo, eu fui me acostumando com a ausência do Diego na minha vida. Hoje, faz muito tempo que eu não vejo e nem falo com ele também. Se eu falar que não penso nele até hoje, eu estaria mentindo. Porém, eu posso falar com todas as letras que eu não preciso dele para ser feliz. Não mesmo. Essa história me ensinou isso.
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A Nativa é tudo e muito mais paixão. É o Bruno e Marrone. Pode ir embora. Hoje com a história do Kelvin. Louco, apaixonado, cego de amor pelo Diego. Agradecer todo mundo que tá aqui no YouTube da Nativa, já repercutindo também. youtube.com/redenativaoficial. Antes do horário político, eu te convido a ir pro YouTube da Nativa pra gente conversar muito. Você pode mandar o seu áudio também no 9198-409-6019 pra mandar o seu recado pro Kelvin, que tá ouvindo a Nativa agora e precisa dessa mensagem de apoio nessa segunda-feira. Precisa dessa corrente do bem aqui. É o nosso Aconteceu Comigo, que continua agora no YouTube da Nativa.

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0: Hoje, com a história do Kelvin, que foi louco, apaixonado pelo Diego. E como eu disse logo no início, todo mundo sonha em se apaixonar, em dar certo na vida amorosa, não é? Acho que é dar certo na vida pessoal, na vida profissional, na vida amorosa, principalmente. Mas às vezes a euforia, às vezes a emoção fala mais alto. E como vários ouvintes falaram aqui também, a gente paga pra ver algumas coisas. Kelvin teve muitos problemas com o Diego, com drogas, viciado em cocaína. Descobriu a traição. Descobriu no celular que o Diego traía ele com 6 caras. Qual a sua opinião na história de hoje, nessa segunda-feira? Fala, Marli.
1: Uma história bem complicada, né? Uma pessoa traída, uma pessoa que não teve o seu valor. E que bom que agora ele vê que ele não precisa do outro pra ser feliz. Ele pode ser feliz com ele mesmo, né? Uhum. E tocar a vida. Ele é uma pessoa boa. Vai encontrar o dia de amanhã uma pessoa que vai fazer ele muito feliz.
0: A pior coisa, Marli, é a gente achar que essa pessoa que a gente tá se relacionando é a única opção que vamos ter ao longo da nossa vida. Isso é errado. E que bom que no final da história ele entendeu muita coisa, não é, Kelvin? Kelvin tá ouvindo a gente agora e descobriu o amor próprio dele, principalmente.

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1: Oi, meu amigo, olha, eu acho que você fez bem em riscar ele da sua vida. Porque tem tanta gente boa por aí, mas ele não foi nada disso com você. Então, coitada da pessoa que ele estiver, porque ele não está sendo fiel nem honesto. Você vai conseguir uma pessoa melhor.
2: Boca.

0: você. A Nativa é tudo e muito mais paixão. João Neto e Frederico, tudo em minha volta. Quer a volta de você? Acho que não, viu? Eu acho que o Kelvin não quer. Não quer a volta do Diego, não. Depois de tudo que ele passou. O que a história do Kelvin te ensinou ao longo do dia? Você conhece alguém que tem uma história parecida? Lembra de compartilhar essa história? Tá acontecendo a live no YouTube da Nativa agora. youtube.com/RedeNativaOficial. Altos papos por lá, viu? Eu abro meu coração também para quem tá assistindo, conto das minhas experiências, leio as experiências de quem tá acompanhando a história e coloca nos comentários da Nativa, tá bem legal. Então se fosse você, se tiver um tempinho aí, entra no YouTube da Nativa agora para deixar o seu joinha, se inscrever no nosso canal que é muito importante, youtube.com/RedeNativaOficial.
1: Eu te desejo muitos amores na sua vida porque você merece. Não esqueça de ter muito amor próprio e fé.
0: É isso aí, Fernandinha. Essa é a nossa corrente do bem aqui do Aconteceu Comigo.

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0: Hoje com a história de coragem, porque tem que ser corajoso, tem que ser muito homem pra expor a sua vida assim. Não é, Kelvin? Eu agradeço aí a sua mensagem, a sua história. E sinta-se abraçado por toda a equipe da Nativa. Todos os nossos ouvintes também, que estão mandando um recado aqui de força pra você. E felizes, porque você finalmente se priorizou, não é?
2: Toca a vida pra frente, vida que segue, você vai encontrar alguém que te mereça e que te dê muito valor. Você é um bom rapaz. E a vida é uma luta mesmo, você vai seguir em frente e vai ser muito feliz ainda.
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1: Traição é uma coisa que machuca muito, né? Então, ainda mais quando você descobre que a pessoa levava uma vida totalmente diferente do que você imaginava. Então, acho que ele fez certo em terminar, porque mesmo que ainda goste, sabe, não tinha confiança e respeito naquela relação. Mas eu acho importante ele ter entendido que ele não precisava continuar preso nisso, sabe? Preso a alguém só porque ainda sente amor. Às vezes, terminar também é uma forma de se escolher e perceber que você consegue ser feliz sozinho.

0: 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Guilherme Maiara e Maraísa, morena de Goiânia. E esse foi o que aconteceu comigo de hoje. O tempo já tá apertado aqui, mas a gente repercutiu a história do Kelvin, que foi louco, apaixonado pelo Diego. Passou por poucas e boas por causa desse amor. Mas, enfim, aprendeu a lição, né, Daniela?
1: Então, ouvindo a história de hoje, o Diego é um oportunista. E que bom que o nosso ouvinte conseguiu deixar esse oportunista para trás. Tenho certeza que o que ele fez com o Kelvin, ele vai fazer com todos os outros.
0: A vida ensina, né? E Kelvin, muito obrigado aí pela coragem, por você ter escrito a sua história aqui pra gente. No Aconteceu Comigo, @nativa.com.br é este o e-mail pra você escrever a sua história também.
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0: A aviação civil brasileira movimentou mais de 11 milhões de passageiros em agosto. Com isso, o setor registrou cerca de 300 mil passageiros a mais do que no mesmo mês de 2025. A Anvisa determinou a apreensão de lotes falsificados de um medicamento usado contra o câncer. A medida proíbe a venda e a distribuição do fesgo usado no tratamento do câncer de mama. O Tribunal Superior do Trabalho julga hoje a greve dos funcionários dos Correios, que começou no último dia 10. O objetivo é analisar a legalidade da paralisação e o impasse sobre mudanças no plano de saúde da categoria. Muito bem, chegou aquele momento que a gente consegue resolver a nossa vida também, né? Exatamente. É da sua conta. 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

0: Na Nativa que é tudo e muito mais alegria. Fernando Teles, temos uma missão nos próximos 20 dias.
1: Qual viu? É a missão?
0: É ficar nesse horário cobrindo Gislaine Martins.
1: Missão dada, missão cumprida.
0: Isso aí. Toma aí. Ó, tem o segundo Vale Muito, valendo 100 reais.
1: Sim.
0: Tem o preparo do dia aí do Festival da Air Fryer.
1: Também.
0: Fofoca com o Thiago Rocha.
1: Sim.
0: Tudo isso não vai faltar,
1: viu? Música boa também não.
0: Alô, Santana, canta pra gente.
1: Bora
0: então.
1: Lá.

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2: Priscila Senna
0: e Gustavo Lima, Doce Mel.
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0: 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É a música da semana, valendo R$500. Priscila Senna, Gustavo Lima, Doce Mel.
1: Ô, musicão, hein? Hoje à noite tem resultado quinhentão no seu bolso.
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0: A Nativa é tudo e muito mais paixão. Zé Felipe, Ana Castela, sua boca, mente. Daqui a pouquinho, Fernando Teles.
1: Fala, Gabriel.
0: R$200, então?
1: Duzentão.
0: Um segundo vale muito.
1: Vale muito e tá fácil hoje, hein?
0: Tá fácil mesmo?
1: Tá bem fácil.
0: Mas você nem sabe qual é a música,
1: claro,
0: tá falando
1: que
0: é fácil.
1: É fácil.
0: Gente, pra fazer inscrição, 9198-409-6019. Tiago Rocha, boa tarde.
2: Boa tarde, Anjinho. Boa tarde pra você, boa tarde pra todo mundo que tá ouvindo a Nativa nessa segunda-feira. Olha, um ator famoso, galã das novelas, foi condenado numa ação e agora teve que pagar R$32 mil.
0: Vixe.
2: Eu trago os detalhes dessa história já já.
0: Mas, gente, é muito prejuízo.
1: Quem,
0: né,
1: será, hein?
0: Muito prejuízo.
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0: 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Thiago Rocha, vamos falar do Viva Sorte!

0: Então, hoje, Gabriel, vamos falar sobre o Viva Sorte, porque essa semana uma pessoa será nova milionária do Brasil.
1: Que legal.
0: R$1 milhão é o que o Renato Ambrosio vai sortear neste domingo no Viva Sorte. 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
2: Vai contar tudo, Thiago. Que ator da Globo Global é esse que tá no prejuízo? De quanto esse prejuízo?
4: E isso, anjo, R$32 mil é o Kleber Toledo. Ele tá travando uma batalha na Justiça do Trabalho para tentar reverter uma condenação envolvendo um ex-funcionário de um estúdio de tatuagem lá no Rio de Janeiro. O Daniel Nascimento, que é colunista lá do Rio, ele falou que, olha, o rapaz trabalhou no estabelecimento entre agosto de 2023 e julho de 2024 sendo gerente, ganhando R$3.500. Só que como ele não tinha vínculo empregatício, ele decidiu processar o galã Kleber Toledo e agora a justiça bateu o martelo e deu pro rapaz esse direito de receber. O Kleber não gostou dessa história e vai voltar na justiça.
2: Vai recorrer.
4: Agora, Anjinho, é sempre complicado quando você não consegue falar a mesma língua e deixar a história direitinho, ficando bom pra ambas as partes, não é?
2: Difícil. Já teve prejuízo assim, Fernando?
5: Todo mundo, mas o Kleber Toledo está agora atolado em dívidas, né?
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2: É boa, hein? Vamos pra música?
5: Vamos lá.

0: A Nativa é tudo e muito mais alegria. É o Natan, Zé Vaqueira, aproveita que eu tô obrigado.
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0: Se um segundo não vale muito, Fernando Telles, vale quanto hoje?
5: Vale R$200, hein?
0: Oi, Clélia, boa tarde pra você.
6: Oi, menino, você acredita que eu tô falando com você? Ah, que gostoso!
0: Conseguiu, menina!
6: Consegui! Olha, eu tirei a camisa, hein?
0: Aí, é hoje que você consegue, é hoje que você consegue R$200 hoje com a Nativa,
6: tá Clélia. Fácil, tá, Clélia. Eu vou ganhar, eu tenho certeza que eu vou ganhar hoje, meu dia de sorte, eu tô na fé que eu vou ganhar hoje, eu tô falando muito.
0: Você tem três chances, a primeira chance é essa aqui, ó.
5: Olha aí, não falei que tava fácil?
0: Já sabe, eu toca de novo.
6: Toca de novo.
0: De novo, segunda chance pra Clélia.
5: Com calma, hein, com calma, ouviu com calma.
0: Já sabe, eu toca de novo, Clélia.
6: Não, não, eu quero falar.
0: Quer falar? Ah,
5: vai lá, vai lá. Quero.
6: Fala, fala. Quero falar. Ó, eu acho que essa música, a cantora é a Simone Mendes e a música é Direitos Iguais.
0: Direitos Iguais?
5: Será?
6: Isso, vai.
0: Valendo R$200 pra Clélia.

0: Acertou, Glenn! Conseguiu, mulher, R$200 aqui com a Nativa, Clelinha.
1: Isso é assim, sabe? É otimista e começou bem a semana, a energia lá em cima, confiou e levou a grana. Isso aí.
2: Muito feliz, muito feliz. Obrigada, menina.
0: Obrigado você, meu amor. Um beijo de anjo pra você. Pronto, amanhã, se saiu 200 hoje, amanhã tem quanto?
1: Amanhã tem 100zão.
3: Ah, é? Amanhã tem mais.
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0: Porque ganhar dinheiro na sua segunda-feira...
1: Isso é muito, Nativa, Gabriel.
0: Muito, muito. Até amanhã.
1: Até amanhã.

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11: 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É o pedágio Nativa começando nessa segunda-feira. 2:10, boa tarde.
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11: E ele voltou ao sol aí, ao sol aí. No último dia do inverno, o sol voltou, tá quente em São Paulo. Fernando Teles é quem fala, faz companhia pra você até as 5 da tarde. A gente vai começar a nossa hora mais com muita música, mas antes.
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11: Você vai se inscrever para participar, para brincar daqui a pouquinho. 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E nessa hora você vai ouvir
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0: dela.
1: A Nativa é tudo e muito mais amor. Zé Neto e Cristiano pulando o muro. Na nossa hora mais. 2h24, continua rolando o pedágio da Nativa em Taboão da Serra. 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
0: 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A gente vai, hein? É só chamar que a gente vai. Se você mora ou trabalha aí no Tremembé, Parada Inglesa, Vila Mazei, Tucuruvi, é a ZN, é a Zona Norte ligada na Nativa. Você vai fazer o seguinte, você vai mandar o seu endereço pra gente no 91984096019. Põe lá o seu nome, seu endereço, e a gente vai visitar você e vai te levar a linda camiseta da Nativa e um combo também. 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Então se você mora aí na Zona Norte, Tremembé, Parada Inglesa, Vila Mazeu, Tucuruvi, é só mandar o seu endereço que a gente vai visitar você na sua casa ou no seu trabalho também.
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3: Murilo Rufi, que trai a véia. Mais ou menos assim.

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1: Desculpa.
0: Júlia e Rafaela, medo, na nossa hora mais, nessa segunda, 11 para as 3, vamos lá.
2: 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Responde ou paga? 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
0: Nativa. Oi, Aline, boa tarde.
3: Boa tarde.
0: Tudo bem com você, Aline?
3: Sim.
0: Fora... Opa, calma, tá com um copinho de água, pronto, não engasga, isso, pronto. Você fala de onde?
3: Paraisópolis.
0: Paraisópolis, trabalhando ou em casa, Aline?
3: Trabalhando.
0: Trabalhando, trabalha do quê?
3: Na cozinha em área de escola.
0: Ah, você trabalha na cozinha, você faz a merenda da galera aí?
3: É.
0: Oh, legal, legal. O que o pessoal mais gosta de comer aí de merenda, hein?
3: Tudo. Carreguei.
0: É o quê?
3: Eles comem tudo.
0: Ah, tudo que tem. Então tá bom. Você cozinha muito bem. Muito bem, vamos lá.
3: Ah,
0: ó, eu tenho aqui aquele dia de patroa pra você no Espaço Gaia. Você vai lavar os cabelos, vai cortar, vai escovar, tem unha, vai fazer unha da mão, unha do pé, maquiagem.
3: Sim, bem posso.
0: 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Ó, eu posso fazer a pergunta? Tá me ouvindo?
3: Tô ouvindo.
0: Posso fazer a pergunta?
3: Pode.
0: Então vamos lá, atenção, Aline. Aline da Silva Ferreira. Na mitologia grega, quem é o deus do submundo? Responde ou paga?
3: Paga.
0: Paga. Então vamos pagar. Vamos pagar. Já que estamos falando do dia de patroa, lá no Espaço Gaia, você vai pagar um mico com a gente aqui. Deixa eu ver o que tem num salão. Um secador de cabelos. Eu quero que você imite um som de um secador de cabelos. Vamos lá. Vai lá, como é que faz o secador de cabelos? Vai lá. Tem gente pra te ajudar aí que eu tô percebendo, hein? Vai lá. Secador de cabelos. Qual o barulho do secador de cabelos?
3: Vum, vum, vum.
0: Como é que é? Como é que é? Vum. Como é que é? Vum, vum, vum? Vum, vum, vum? Valeu, né, gente? Valeu, valeu, valeu. Vum, vum, vum. Pronto. Ganhou, ganhou. Ganhou. Ô, Aline, você tá nervosa? Você tá sumindo e voltando aqui? Mas, ó, ganhou o dia de patroa no Espaço Gaia, tá bom?
3: Tá bom, obrigado.
0: Um beijo pra você. Beijo à turma da escola aí. Se deu bem, ó, imitou um secador. Amanhã tem mais.
2: E aí, vai encarar? Responde ou paga?

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0: sem pintar a
1: cara. Nativa é tudo e muito mais a novidade da Paula Fernandes e Simone Mendes. Circo! Terminando aqui a nossa hora mais. Amanhã tem mais.
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1: Já já tem o Turma! E já já sabe quem canta pra você nessa segunda-feira ensolarada e quente em São Paulo?
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1: 3 e 7. Boa semana, cara.

0: céus lindos, cheguei!
1: Tudo bem, Dazinha?
0: Tudo maravilhosamente bem com você.
1: Parabéns pelo seu dia, hein?
0: Ah, parabéns pelo seu dia também.
1: É,
0: parabéns,
1: muito obrigado.
0: Pra nós, né?
1: Parabéns pra nós. Olha, fechamos o inverno com sol e calor em São Paulo hoje, né?
0: É verdade.
1: Amanhã começa a primavera, diz que amanhã chove de novo.
0: Pois é, amanhã vai esfriar de novo.
1: Que
0: acho
1: coisa,
0: acho que foi,
1: hein?
0: Assim, uma iluminada pra semana começar bem, né?
1: Pois é.
0: Porque ontem tava frio e chovendo.
1: Haja saúde.
0: Aí hoje, esse sol maravilhoso, que dia lindo. Mas amanhã já esfria de novo. Então vamos aproveitar o dia de hoje, né?
1: Sim.
0: Quer dizer, vamos aproveitar todos os dias do jeitinho dele mesmo.
1: É isso
0: e
1: aí.
0: E ser feliz, né?
1: E ser feliz. Haja saúde. Vamos com tudo aqui começar mais um Turma da Nativa. E é o seguinte, ele já está por aqui. Nós queremos falar com ele, queremos dar boa tarde ao maior fofoqueiro desse país, hein?
0: É verdade.
1: Fora, Thiago Rocha!
2: Boa tarde, Teles! Boa tarde pra você! Boa tarde pra você, maravilhosa, Dai 40.
0: Boa
2: Hoje
0: tarde.
2: Você está sensacional,
0: Obrigada.
2: Viu? Olha, mas vamos falar de dormir junto e dormir separado? É porque o Zé Felipe, ele tá solteiro e acabou revelando que já se acostumou a dormir sozinho novamente. Ele abre aquela caixinha de perguntas pra matar a curiosidade dos seguidores. E uma dessas pessoas acabou perguntando assim: ô Zé, você já se acostumou a dormir sozinho? Ele falou: não, é incrível. Você tem que ter um momento com você mesmo de agradecer a Deus, de conversar com Deus, de pensar em projetos, metas, fazer música, enfim. Ele falou que é maravilhoso. Agora eu quero perguntar pra você, ô Fernando Teles.
1: Pra mim?
2: Já que você chegou nessa resenha sertaneja.
1: Boa.
2: O que você não se importa de fazer sozinho, hein?
1: Thiago Rocha, olha, a Dai sabe também, eu gosto de tomar um vinho. Quando eu estou, né, nas minhas, quando eu estou de boa, eu gosto de tomar um vinho. E às vezes eu falo pra minha senhora: vamos tomar um vinho comigo? Ela fala: hoje eu não tô afim. Aí eu tomo sozinho, não tem problema,
0: certo.
1: Eu tomo sozinho, entendeu? Ah, eu vou fazer o meu exercício de manhã, vamos correr comigo? Não, eu vou sozinho. É melhor ir acompanhado, mas se não tem, eu vou sozinho, não me importo. O importante é fazer.
0: Tá certo.
1: Não é não, Dai?
0: É, desse jeito.
1: Então a gente quer saber o que do nosso ouvinte?
0: O que você não se importa de fazer sozinho.
1: Isso.
0: Manda pra gente no zap no 9198-409-6019.
1: Isso. Tem presente aí, Dai?
0: Tem camiseta da Nativa. Você pode escolher o modelo, tá? Tem aproveitar o dia e o bom da vida, brindar um novo encontro ou explorar o mundo e viajar sem limites. Temos também dois ingressos para o show do Matheus e Cauã na Festa do Peão de Taboão da Serra. Vai ser dia 26 de setembro, sabadão.
1: Boa! 9198-409-6019. Começou!
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0: A minha herança.
1: A Nativa é tudo e muito mais amor. Ana Castela, Minha Herança, aqui no nosso Turma da Nativa. São 3h38 agora, 3h38. O que a gente quer saber da nossa enorme audiência hoje, Dona Dai 40?
2: O que você não se importa de fazer sozinho ou sozinha?
1: Isso, se vira sozinho, né? Vai jantar sozinho, né? Vai no cinema sozinho.
2: Ah, eu não me importo.
1: Eu também não. Se precisar ir, a gente vai, não tem problema.
2: Não me importo de assistir filme sozinho em casa.
1: Eu também assisto filme sozinho em casa.
2: Não me importo de passar o final de semana sozinha.
1: Eu me importo, mas tudo bem. 91984096019, tem um presente, Dai.
2: Tem camiseta da TV

0: Eu não me importo de dormir sozinha. Melhor só do que dormir com ronco de homem em teoria.
1: Dormir com ronco é complicado. Você já dormiu com alguém que ronca, Dá?
2: Opa!
1: É?
2: Maria.
1: É ruim, né?
2: Meu ex-marido roncava horrores.
1: Isso, fala.
2: Ah, eu falo mesmo. Ele já sabe, tá?
1: É, o ronca, ronca. Vamos lá, Maria.
3: Boa tarde, turma. O que eu não gosto de fazer sozinha é passear. Mas eu tô igual o Zé Felipe. Já tô até acostumada a viver só. Já tem 19 anos que eu tô só. Eu até já acostumei, viu? A fazer tudo sozinha.
1: Beleza, Maria? Um beijo pra você, viu, Fernanda?
4: Oi, Nativa. Boa tarde, turminha.
1: Oi.
4: E eu não me importo de tomar vinho sozinha, ir pra academia sozinha, ir ao mercado sozinha e nem no shopping sozinha. Eu também não me importo de ouvir vocês, a Nativa 95.3, no meu rádio, sozinha. Não importa, Nativa.
1: É, também ninguém atrapalha. Tem gente que quando você vai ouvir rádio ou vai ver televisão, a pessoa fica falando do seu lado e você não consegue prestar atenção. Então, nesse caso, ela quer prestar atenção no que a gente fala, ela ouve a gente sozinha.
2: E tem aquilo, né? Sozinha ela não fica. Por quê? Porque a gente tá fazendo companhia pra ela.
1: É isso. E você, Rosi? Fala pra gente.
5: Boa tarde, Fernando Teres. Boa tarde, Dai 40.
2: Boa tarde.
5: Então, o que eu gosto de fazer sozinha é academia. Eu amo fazer academia sozinha.
2: Eu também. Aí eu não.
1: Não,
2: eu
1: não, você não?
2: Por isso que eu parei.
1: É mesmo?
2: Parei de ir na academia, você acredita?
1: Porque todo mundo fica em cima de você, querendo conversar, e você não consegue fazer
2: o
1: seu treino.
2: Não, porque eu não tenho um incentivo, entendeu? Ah. Porque eu já não gosto de treinar.
1: Você precisa
2: eu
1: de alguém
2: nunca
1: lá.
2: Gostei
1: faz
2: de academia.
1: Entendi.
2: E aí, sozinha, gente, não crio força nem coragem.
1: É, e você?
2: Esse ano... Deixa pra lá, quem sabe no próximo.
1: Esse ano já tá acabando, só tem 3 meses, né, Dai? Esse ano você não conseguiu, ano que vem você consegue.
2: Tá tudo bem,
1: né?
2: Ano que vem. O importante é nunca desistir.
1: Boa, o que você não se importa em fazer sozinho? Manda o seu áudio aqui, ó.
2: 9198-409-6019.
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0: do Chapeludo?
1: Claro.
0: Chapeludos e chapeludas, continuem participando com a gente, dizendo o que você não se importa em fazer sozinho. É isso que nós estamos perguntando para nossa audiência. Dai, o Zé quer falar.
2: Não tenho solidão, tenho sobretudo. Então, tudo sou eu e Deus. Então, não tenho como. Assisto filme sozinho, faço pipoca para mim sozinho, faço churrasco para mim, eu e Deus, minha cervejinha, meu vinho, eu e Deus, e acabou.
0: Tá vendo? Ele tem solitude.
1: Tá certo.
0: Ele não é um cara sozinho. Ele, para ele mesmo... Basta, ele se
1: é,
0: basta.
1: É, que nem tem gente que fala assim, eu não tomo cerveja sozinho. Eu falo, eu tomo.
0: Tem que tomar.
1: Se tiver vontade, eu vou tomar.
0: Se você tem vontade e não tem ninguém pra você tomar, você não vai tomar?
1: Claro,
0: toma
1: que
0: sozinho.
1: Vou, né?
0: Isso aí. A Natália tá aqui também. Cadê a Natália? Tá aqui também. Natália?
3: Boa tarde, turma da Nativa. Eu sou a Natália. O que eu não me importo de fazer sozinha, eu faço todo dia, é limpar a casa. Eu limpo a casa escutando a Nativa, a minha melhor companhia, todos os dias e no último volume.
0: Aê! Beijo!
1: Pois é, fique sintonizada na Nativa que você nunca estará sozinha.
0: É isso aí. Ô Dai, quem ganhou os presentões? Você tem o nome?
1: Tenho. Vamos saindo lá. A camiseta da Nativa, ela vai escolher o modelo dela, tem aproveitar o dia e o bom da vida, brindar um novo encontro ou explorar o mundo e viajar sem limites. Também dois ingressos para o show de Matheus e Cauã na festa do Peão de Taboão da Serra. Vai ser dia 26 de setembro, próximo sábado. E quem vai é a Iracema da Silva Dias. Final do telefone 4435.
0: Aê!
1: Parabéns, maravilhosa!
0: Parabéns, Iracema! Passa na Nativa, Central Plaza Shopping, colado aqui na estação de trem ou metrô, tá? Manda o ATI, procura o Guerreiro e pega os seus prêmios, certo?
1: Certo!
0: Parabéns a você, daqui a pouco tem mais!
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0: Olha, o preço médio do litro da gasolina comum no Brasil subiu para R$ 6,54. E o do etanol saltou para R$ 4,08 na última semana. Em São Paulo, o preço médio do etanol ficou a R$ 3,77. As informações são da Agência Nacional do Petróleo, Gás Natural e Biocombustíveis. O Conselho da Justiça Federal liberou mais de 3 bilhões para o pagamento de valores atrasados a pessoas que venceram ações contra órgãos do governo federal. A maioria é destinada a ações relacionadas ao INSS e também a benefícios assistenciais, incluindo casos de revisão de aposentadorias, pensões, auxílio por incapacidade e também outros benefícios. O julgamento sobre a abusividade da greve dos Correios foi suspenso hoje pelo Tribunal Superior do Trabalho e a greve continua. O julgamento será retomado na próxima quinta-feira. Já já tem mais, turma. Sabe quem canta pra você daqui a pouquinho aqui?
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0: 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Nativa. Aqui.
1: Boa tarde, Nativa.
0: Seguimos com o nosso Turma da Nativa nessa segunda-feira ensolarada, último dia do inverno, é o dia do radialista, parabéns a você radialista que nos ouve agora, parabéns a toda a nossa equipe radialista, não é só quem fala no microfone, todo mundo que trabalha em rádio e televisão é radialista.
2: É isso.
0: Então parabéns a todo mundo, parabéns.
2: Parabéns, lindos e lindas. Parabéns ao nosso povo,
0: né? Ao nosso povo. Ô Dai, o que que a gente quer saber hoje aqui?
2: O que você não se importa de fazer sozinho?
0: Isso, pode mandar o seu áudio 91984096019. Tem presente também no final, né?
2: Camiseta da Nativa e também 4 ingressos para o Morumbi Park. 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
0: Muito bem, Silvânia, Silvana, ó, Silvana, fala pra gente aí.
3: Oi, Nativa, boa tarde, Dai, boa tarde, Fernando Teles. Tarde. O que eu não gosto de fazer sozinha e nunca vou fazer é ir pro motel sozinha. Beijo.
0: Será que tem gente que vai? Tem gente
2: seria
0: que vai.
2: Ruim, né?
0: Mas não tem no motel, não tem lá almoço executivo?
2: Ai, desculpa, mas aí...
0: O pessoal vai almoçar no motel.
2: Aí, eu acho que é um lugar que não dá pra ir sozinho.
0: Mas se
2: ou
0: for pra
2: sozinha.
0: Almoçar, vai almoçar, vai ver um filme.
2: Ah, vai almoçar em outro lugar, né?
0: É, mas lá é mais...
2: Motel não é lugar pra ir almoçar, não.
0: Não é?
2: É lugar pra namorar.
0: Então tá bom, então tá legal. Edith!
4: O que eu gosto de fazer sozinha ou acompanhada é jogar bingo, ir nos bailes do Mano Velho, do Mano Novo.
0: Oh, aí sim.
4: Já fui muitas vezes sozinha. Eu não deixo de ser feliz acompanhada ou sem estar acompanhada. Eu amo vocês todos da Nativa. E quero parabenizar vocês pelo rádio, que hoje é o dia do radialista.
0: Muito obrigado. E a semana do rádio, em sexta-feira é o dia do rádio.
2: É verdade.
0: Você vai ganhar rádios aqui durante
2: todo
0: o dia.
2: Tô sabendo, menino.
0: Aguarda,
2: vai ter rádio.
0: Vai ter rádio durante
2: dia
0: todo o dia.
2: Todo.
0: Isso. E você, Vivi?
5: Oi, turma da Nativa. O que eu não me importo de fazer sozinha, com certeza, é dormir sozinha, porque eu durmo no meio da cama, e assistir séries sozinha, porque assim eu não converso, não tenho com quem falar e eu fico entretida na série realmente. Beijos, turma!
0: É, dorme sozinha, dorme esparramada, igual uma estrela na cama, né?
2: É.
0: Vamos lá, Graça!
6: E o que eu não acho ruim fazer sozinha é trabalhar. Eu trabalho o dia todo sozinha aqui, assim, sozinha, sem uma companhia física. Porém, a Nativa é minha companheira o dia todo, então não me importo. Eu gosto. Fico aqui ouvindo a Nativa e trabalhando. Sou costureira e é o dia todo costurando e ouvindo a Nativa.
0: Um faz companhia pro outro, né, Graça? É assim que funciona. E você, Dai, você não respondeu. Você não respondeu. O que que você não se importa em fazer sozinha?
2: Respondi.
0: Não,
2: claro,
0: respondeu,
2: que eu respondi.
0: Não.
2: Eu falei que eu gosto de assistir filme sozinha, não me importo. Não me importo de tomar cerveja sozinha. Não me importo de sair sozinha pra qualquer lugar. Se eu tiver com vontade, eu vou sair. Não me importa em viajar sozinha.
0: Você viaja sempre sozinha?
2: Ah, não sempre. Mas, por exemplo, nas minhas férias eu fiz uma viagem sozinha.
0: É, hoje
2: fui
0: dia
2: pra Recife.
0: Hoje em dia o celular ajuda muito também, né? O celular ajuda, que você tem todo mundo lá na palma da mão. Você não vê a pessoa, mas a pessoa
2: mas
0: tá
2: imagina,
0: ali, né?
2: Imagina, quando a gente tira férias, nem todo mundo consegue, né? Tá disponível.
0: Sim, sim, sim.
2: Então, se os filhos não podem ir, né? Um trabalha, o outro estuda. Aí não tem nenhuma amiga pra ir, não tem nenhum amigo pra ir. Aí você não vai, vai deixar
0: não,
2: de ir? Aí você vai ficar nas suas férias dentro de casa.
0: Não, vai embora.
2: Não, né? A gente vai se embora lá. Eu fiz amizades, foi muito legal.
0: Muito bem. 91984096019, estamos esperando você.
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0: 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Diego e Vitor Hugo, moça pra casar, agora 4h20. Odai, a gente foi na casa, sabe de quem agora, um pouquinho, levar presente?
1: De quem?
0: Quer ouvir? Vamos ouvir?
1: Bora.
0: Vamos ver na casa de quem que a gente foi? Na casa dela aqui, ó. Maria. Oi, Maria. Conta aí pra gente, como é que foi a visita, hein?
2: Olá, pessoal. Chamo Graça Cardoso, moro no Tucuruvi. A promoção Nativa em minha casa. Recebi o Fábio hoje na minha casa. Muito simpático da Nativa. E obrigada, Fernando Teles, pela promoção. E eu recebi um voucher da Slim Center, maravilhoso. E uma linda, maravilhosa camiseta da Nativa, preta, maravilhosa. Valeu, Nativa! Beijo!
1: Olha ela, que maravilhosa! E vai na Slim Center Tatuapé, vai arrasar!
0: A Maria das Graças, ela falou graça, mas é Maria das Graças, é uma graça de pessoa.
1: É uma gracinha! É.
0: Obrigado por receber a gente na sua casa. É aqui assim, a gente vai na sua casa, você manda o endereço, a gente vai te visitar em casa ou no trabalho e te levar presentes da Nativa, certo, Dai?
1: Certo!
0: Quer mandar beijo?
1: Ah, eu quero!
0: Então mande!
1: Mandar muitos... peixos aqui pra nossa audiência. Quero mandar peixe pra ela, a Agatha, o Délio ouvindo a gente também, o Paulinho, o Reginaldo, o Mauro, a Priscila, a Cássia, a Thaís e também o Mário.
0: Um beijo a todo mundo. A gente volta já, hein? Sabe quem canta daqui a pouquinho pra você nessa segunda-feira?
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0: Seguimos aqui com o nosso Turma. A Dai tem aquela fofoquinha que a gente gosta, né, Dai?
3: Olha, essa fofoca é babado, Fernando Teles.
0: Vai lá.
3: A gente tá falando hoje, o que você não se importa de fazer sozinho?
0: Isso.
3: Pois esse senhor vai passar a fazer as coisas sozinho.
0: Quem é?
3: Sabe quantos anos ele tem?
0: Quantos?
3: 99 anos.
0: Ah, com 99 anos, agora que ele vai fazer sozinho?
3: Sabe por quê?
0: Ah, conta aí.
3: Porque ele simplesmente encontrou uma carta antiga da esposa.
0: Tá.
3: Que lá mostrou que ela teve um romance. Em 1940. Só
0: quando?
3: Que ele, em 1940. Só que esse senhor já estava com ela desde 1934.
0: Ô, louco!
3: E ele descobriu a carta. E agora ele tá o quê? Se sentindo traído. Pediu o divórcio.
0: Ah, meu senhor, olha, já prescreveu o crime. Faz muito tempo. Agora, só vai ficar sozinho agora?
3: Ela não. É uma nova mulher agora. Claro. Passou, porque ela era mais chofencinha.
0: Ela mudou, as pessoas mudam.
3: Gente, então, ó, por isso que eu falo, né? Tem que tomar cuidado com essas cartinhas de ex. Gente, joga fora, é passado.
0: Não, mas passado já passou. Ainda mais nesse caso aí, passou com mais de 50 anos.
3: Olha, eu só tenho uma coisa pra dizer, viu? Nunca subestime uma carta velha, porque ela pode voltar com juros depois de 70 anos,
0: é,
3: tá?
0: Fala.
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0: 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Felipe Rodrigo ignora no Turma da Nativa, 18 para 5. Dona Dai 40, o que estamos perguntando hoje para nossa audiência, Dai?
1: O que você não se importa de fazer sozinho?
0: Muito bem, tem presente também, né?
1: Tem camiseta da Nativa e tem 4 ingressos para o Morumbi Park, que é o maior parque indoor de São Paulo, com diversão para toda a família.
0: Muito bem, você pula, pula, pula, se diverte por conta da Nativa e a Graça vai contar para gente aqui no 91984096019, né, Graça?
2: E o que eu não acho ruim fazer sozinha é trabalhar. Eu trabalho o dia todo sozinha aqui, assim, sozinha, sem uma companhia física. Porém, a Nativa é minha companheira o dia todo. Então, não me importo. Eu gosto. Fico aqui ouvindo a Nativa e trabalhando. Sou costureira e é o dia todo costurando e ouvindo a Nativa.
0: Você e muitas. A gente fica muito feliz
1: por
0: isso.
1: Com certeza.
0: Né, Graça?
1: A
0: beijo.
1: A Nativa é a sua melhor amiga.
0: É isso aí. Isabel?
3: Boa tarde, Nativa. O que eu não me importo é de assistir um belo dorama sozinho, porque eu choro, dou risada, aí não tem ninguém pra me atrapalhar. Adoro assistir sozinha.
0: Dorama. Explique o que é dorama. Tem muita gente que não sabe, não conhece por esse nome.
1: Você já assistiu?
0: Não. É um desenho japonês, não é isso?
1: É mesmo?
0: É, desenho japonês. São romances orientais. Muito
1: Ai,
0: bem.
1: Gente,
0: tá vendo,
1: que coisa
0: Dai?
1: Linda.
0: Você
1: eu quero assistir.
0: Você não sabe nada, Dai.
1: Não, mas eu vou assistir agora. Foi bom porque ela indicou pra gente.
0: Muito bem.
1: Ah, você também não sabe,
0: lógico,
1: viu?
0: Lógico que eu sei, tava te pegando, pegadinha. Vamos lá, Renan.
4: Fala, Nativa. Dai 40, Fernando Teles.
1: Oiê.
4: Quem fala é Renan Souza de Guarulhos. Desde já, parabéns pra vocês que são radialistas.
0: Pô, valeu.
4: Que nos
1: Obrigada.
4: Alegram todo dia e nos entretêm. Bom, sozinho, pra mim é um ritual. E no jogo da Associação Flamengo de Guarulhos, que é o meu segundo time de coração.
0: Tá
4: na quinta divisão do Paulista, mas eu tô lá, sozinho, na arquibancada, torcendo e vibrando com o meu time. Forte abraço.
0: Mengão de Guarulhos, hein?
1: Pronto, é isso.
0: Mengão de Guarulhos, um abraço ao Flamengo de Guarulhos. Tá
1: a
0: na
1: pessoa quinta... não tem uma companhia, aí vai deixar de ir, vai deixar de se divertir, vai deixar de torcer pelo time. Não, né?
0: Pois é. Bom, a Claudinha tá aqui também. Ô, Claudinha.
5: Boa tarde, Nativa. O que eu não me importo de fazer sozinha é limpar a casa. Gente, eu não gosto de gente perto de mim quando eu tô limpando a casa. Ah, não gosto. Dando palpite, pisando onde que não é pra pisar, tirando as coisas que não é pra tirar do lugar. Ah, eu não gosto.
0: Ah, bom, mas acho que é até mais fácil, né?
1: Não.
0: Não é mais fácil?
1: E uma coisa que eu não gosto de fazer sozinha.
0: Também não?
1: Eu prefiro ter ajuda.
0: Você quer que o pessoal te ajude. Mas muita
1: Com
0: gente
1: certeza.
0: Atrapalha também, né, na casa, pra lá e pra cá. Imagina. Você limpa, a pessoa pisa, suja.
1: É mais
0: atrapalha.
1: Rápido.
0: É.
1: Cada um faz um cômodo e tá tudo certo.
0: Então tá. E você, conta pra gente aí. O que é que você não se importa em fazer sozinho, sozinha?
1: 9198-409-6019.
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0: 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O amor do Edson do Hudson. Porta-retrato no Turma da Nativa. Estamos fechando mais um, né, Daizinha?
1: É, gente.
0: E foi que você tá rindo aí.
1: Fechamos aqui, fechamos, com tudo, né? Porque a gente se diverte tanto nos bastidores.
0: Ainda bem que você não fala tudo.
1: Nossa, ouvinte soubesse.
0: Não, melhor não. Vamos ficar por aqui mesmo. Vamos ver quem ganhou o presentão agora, Dai. Vamos lá.
1: Bora. Quem vai levar aqui a camiseta da Nativa e também 4 ingressos para o Morumbi Park, que é o maior parque indoor de São Paulo, com diversão para toda a família.
0: Quem?
1: É o Renan Jesus de Souza, final do telefone 7706.
0: Aê, Renan! Parabéns, Renan!
1: Parabéns, maravilhoso!
0: Passa aqui, Central Plaza Shopping, ao lado da estação de trem ou metrô Tamanduá TI, segunda a sábado, das 10 às 18. Certo, Dai?
1: Certo.
0: Posso falar uma coisa?
1: Tchau, eu volto às 6 da tarde na Nativa, entrando no grupo.
0: E amanhã tem mais.
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0: Olha aí, quem vai votar nas eleições desse ano pode consultar o número do título de eleitor, verificar também a situação da inscrição eleitoral e descobrir o local de votação pela internet sem a necessidade de ir a um cartório eleitoral. A consulta pode ser feita no site do Tribunal Superior Eleitoral ou através do aplicativo e-título. A Agência Nacional de Transportes Terrestres decidiu suspender temporariamente os testes de controle de velocidade média em rodovias federais concedidas. A medida é necessária para aprimorar o projeto que estava previsto para ser testado em 8 estados, incluindo São Paulo. No futebol, as datas e horários da semifinal da Conmebol Libertadores desse ano aqui já estão definidas. O Fluminense vai receber o Palmeiras no Maracanã no dia 14 de outubro e o Estudiantes encara o Flamengo no dia 15. Os locais dos jogos ainda não foram confirmados. Já já tem Super Nativa e o Márcio Cruz.
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9: 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Oi, gente, uma nova

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0: Pois é, mais uma semana e que ela venha. Venha cheia de boas oportunidades, momentos felizes e muitos motivos para agradecer, tá? Siga com fé, pensamento positivo e o coração aberto para tudo de bom que ainda pode acontecer, hein?

0: Oi, Márcio!
1: Oi, lindeza! Oi, Nativa! Boa tarde! 5 horas, 8 minutos e vamos nessa juntos aqui! Gente, ó, nada de... Ó. Ai, a semana começou, socorro! Calma, segunda-feira, já planejou tudo bonitinho pra essa semana acontecer. Então tá bom, vamos lá, gente, vai dar tudo certo, ó. 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Bora lá?

0: volta pra casa aí. A gente abre o mapinha aqui, vê muita rua em vermelho, mas se você puder mandar um áudio aí, contando como que tá a volta, está mais tranquilo hoje, segunda-feira, é o dia de muita gente fazer o home office, né? Dá aquela enrolada em casa, eita! Mas você que tá na rua aí, motorista de aplicativo, pode participar aí. 9198-409-6019. Bora juntos aqui, ó, com o Henrique e Juliano.
1: Oi, tudo bem? Desculpa a visita, eu só vim te falar. Tô afim de você, se não tiver, você vai ter que ficar.
0: Diz aí!

0: Nativa 517.
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0: Ó, o Murilo Rufi aí.
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0: Deixa eu.
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0: Hoje, 15 unidades do Bom Prato Móvel começaram a atender em novos locais. O serviço funciona em caminhões adaptados que levam as refeições para diferentes regiões. Cada unidade serve cerca de 300 almoços por dia a R$1. Essa lista completa, gente, para você conferir, vai lá nos stories do Instagram da Nativa. @Nativa. 5h18, boa tarde.
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1: Boa tarde, sou Ilza Mad. Tô passando aqui na Engenheiro Caetano e o trânsito tá bom, tá fluindo muito bem.
0: Oi, Zalmar, um beijo pra você aí, pessoal da Zona Norte, também ouvindo a Nativa, Engenheiro Caetano Álvares, tudo tranquilo? Bom, hein? Daniel aqui no Super Nativa.

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1: 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Apenas mais uma de amor na voz do Daniel aqui no Super Nativa. São 5h29 agora, hein? Quero saber.
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1: O trânsito, ó. Daqui a pouquinho mais informações do trânsito aqui com o nosso ouvinte Nativa. A volta pra casa, o presentão que você quer levar também. 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Tem queijo mesmo, gente. Vai na fé que é uma delícia. 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Quer mandar um zap, quer participar, quer concorrer? 9198-409-6019.

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0: E é segunda-feira, hein, gente?
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0: Ah, e vamos tocar uma música aqui que fala sobre uma pessoa que percebe que tá vivendo uma relação complicada, na qual sente que tá sendo enganada e usada. Bom, a ideia do circo na canção aqui representa uma situação em que existem aparências, mentiras e pessoas fazendo papéis para esconder a verdade. A música transmite sentimentos de decepção, tristeza e desilusão, mostrando a decisão de enxergar a realidade e não aceitar mais fazer parte desse espetáculo. Bora ouvir Paula Fernandes e Simone Mendes.
3: É explicado. Suas conversas temporárias que depois de 24...

3 minutos para 6 agora. Muito bem, daqui a pouquinho tem a Nativa entrou no grupo. 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Adriano de Souza! Adriano de Souza Errans. 3237, finalzinho do fone, tá? Adriano, parabéns. Você tem 5 dias úteis. Passa na lojinha Nativa para retirar com o Luquinhas lá, tá? Avenida Doutor Francisco de Mesquita, número 1000, no Central Plaza Shopping. Eita, que vai ficar feliz da vida. Nossa, só faz um cafezinho, passa esse pãozinho de queijo aí pra airfryer. Oh, Deus! 2 minutos para 6 agora. Já já tem Galinha, tem a Dai, tem eu, Márcio Cruz, tem você, ouvinte. A Nativa entrou no grupo.

0: 2,5 km de congestionamento até a Pedro Bueno. Melhor seguir pela Professor Vicente Hall para alcançar a Washington Luiz. 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
1: 6:04, hora de Brasília. Vai começar a Nativa, entrou no grupo. Boa segunda, gente. Boa semana.

0: Boa noite, galinha. Boa noite, Dai 40.
1: Boa noite.
2: Márcio Cruz. Não, eu tenho que falar pro Vitor.
1: Ah, você não começa.
2: Pode falar o que quiser, eu tenho que contar.
1: Eu já, olha, hoje
2: alguém
1: não tá
2: chegando na emissora hoje caiu igual um saco de batata no meio da rua. Agora.
0: Olha o tamanho dessa mulher, gente.
2: Agora, se alguém foi colocar o fone, quase que toma um nocaute do fone.
1: O que tá acontecendo hoje? Eu tô com medo.
0: Dai 40.
1: Tem nada não, tá?
2: Tudo
1: a gente
2: bem?
1: Cai e a gente levanta. E com uma rapidez quando a gente cai na frente dos outros.
2: E você olhou pras pessoas assim?
1: De jeito nenhum. Veio uma senhora. Ai, o que aconteceu? Precisa de ajuda? Não, não, obrigada. Tá tudo certo. Eu nunca levantei tão rápido na minha vida.
0: Você pode ter certeza que, olha...
2: se eu estivesse lá... Se eu estivesse lá daí 40, eu iria... ajudá-lo. Mas eu ia cair de dar tanta risada.
0: Eu também ia.
1: Tá doendo, tá?
0: Perde o amigo, mas...

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1: Ai, gente, prontos aí para mais uma semana. Embora, segunda-feira ainda. Ai, que bom. Que estamos aqui com o sábado.
2: Já ficou desborrachado, imagina na sexta.
1: Sexta-feira, Jesus. Ô, Dai, melhoras aí, tá? Com
2: ô, Dai, com bom, só uma pelo coisa. Menos. Você que sempre publica, você publicou teu joelho?
3: Ainda não. Publica. Ah, porque esses dias eu publiquei esse roxo aqui da perna. Que é minha prateleira de vidro, caiu na perna. Horrível. Aí, não sei se vocês viram, mas sábado eu postei também um tombo. O floquinho me derrubou e eu caí que nem banana
1: meu
3: no chão.
1: Meu Deus do céu.
3: Tomei um tombo, porque tava molhado o piso. Aí agora caindo de novo, alguma coisa tá acontecendo.
2: Caindo na rua. Gente. Imagina o vexame. Olha, a locutora caiu!
1: Logo no mas, dia do radialista.
2: Dia do radialista.
3: Uma coisa Deus. Que a música diz é verdade. O joelho ralado dói menos que um coração partido.
2: Levanta, sacode a poeira e dá volta por cima da
3: equipe.
1: Aproveitando aí, dia do radialista. Gente, não é só o locutor, tá? Hoje, o dia do locutor hoje não, porque só todo locutor tá postando. A tia da limpeza, do café, quem trabalha na produção, quem tá envolvido com isso aqui, área de rádio e televisão. Dia do radialista, parabéns a
2: o
1: todos esses profissionais
2: da técnica,
1: aí.
2: O pessoal de todo mundo que tá envolvido para que as nossas maravilhosas vozes cheguem até o nosso ouvido. Pelo menos a de vocês dois é.
3: A sua também, a sua é diferenciada. Então, parabéns para nós e parabéns para todos os nossos amigos.
1: E nesse dia do radialista, o que você trouxe aí, Daizinha?
3: Hoje nós vamos falar de um papo sério. Lázaro Ramos fez um desabafo sobre burnout e disse que, de repente, o corpo dele pifou.
1: Eita lasqueira, mais um aí, hein? Mais um achando que é uma máquina.
3: É, às vezes a gente pensa que é, né?
1: Não é, não, minha filha. E tu, meu velho?
2: Esse pessoal tudo quer ser tudo rico, né? Pobre não tem tempo de ter burnout, não, viu?
1: Oxi.
2: Colação de grau, né, gente? Formatura é uma coisa bonita, né? Nossa, aquela solenidade, aquele negócio todo. Aí sobe uma professora, que é uma das líderes da escola, e vai fazer um discurso.
1: Pô, todo mundo emocionado.
2: E ela começa a fazer um discurso e vira pra política.
1: Mentira.
2: Acabaram com a formatura.
1: Ah, professora!
2: Então, o nosso papo aqui, eu não quero saber se ela fez um discurso de esquerda, de direita, de centro, do alto, do baixo. É que nós estamos entrando numa reta final que qualquer coisa vai virar um barril de pólvora.
1: É isso aí. Gente.
2: Na família, nos amigos, no boteco, sabe? Pensem o seguinte, claro que nós temos que pensar na família do Soró lá, da turma da Dai, né? Pensem no seguinte, é igual discutir por time de futebol.
1: É isso aí.
2: Eles ganham muito dinheiro e a gente se desgasta. Nós não temos que nos desgastar. Nós temos que aqui pensar seriamente no nosso voto e quem nós vamos votar, né? Não votar por brincadeira. Ver alguém que você se alinhe melhor e principalmente nos cargos legislativos, deputado federal, deputado estadual e senador. Senador serão dois por estado. Este pessoal sim governa. Tá? Então nós vamos falar disso aí pro pessoal parar com isso. Acabaram com a formatura.
1: Não, acabou com a formatura. Que isso, gente? Por isso que em outubro eu... Vote galinha!
4: Sem vergonha!
2: Eu não vai candidatar,
3: não! É, não vai, não!
1: Gente, sabe o que tá em discussão na Europa? Multa pra quem andar olhando pro celular na rua.
3: Tá rindo do quê, cara pálida?
2: Ô, Dai, você... Já não chega a prender a carta dela, agora vou
3: pra... Ei, já você passou não... isso aí, eu já você tô com a minha carta recuperada.
1: Você não caiu olhando pro celular, não? Não tava no celular.
3: Não, menino, pior que não tava. Dessa vez eu não tava, tava esse... cheio de coisa na mão.
2: E viu? Esse foi o problema, ela tá habituada a andar olhando no celular.
1: Ela anda melhor com o celular, olhando no celular. Ai, sem celular.
3: Ai,
2: mas você tava de salto alto.
3: Não, menino, de rasteirinha. Mas é que a minha calça tava arrastando. Aí
2: você caiu que nem tomate podre.
3: Nossa, eu parecia um bananão.
1: Ô, galinha.
3: Nossa.
1: Eu fiquei
3: senhora.
1: Sabendo que tinha gente que viu. Foi sacola pra um lado, corpo pro outro.
3: Nossa, meu, para de rir. Ô, foi
2: Dai,
3: feio.
2: E a Malmita?
3: Graças a Deus hoje eu não trouxe, ó. Posso falar uma coisa? É que hoje eu tava cheia de coisa na mão, então eu não trouxe. Mas eu não comprei os ovos pra trazer. Imagina se os ovos estão
1: já
3: comigo.
1: Já pensou, ovo rolando quebrado?
3: Meu Deus, obrigada, senhor, por eu ter deixado nossos ovos em casa. Amanhã gente, eu trago, tá, gente?
1: Povo, calma, tá? É só segunda-feira. Vamos lá, as notícias já estão aqui na mesa. Bora discutir tudo. 9198-409-6019. Vamos que vamos. A música da semana vai sair pertinho das 9 hoje, hein?

0: Alternativa é tudo e muito mais, Cleiton e Romário. Aí eu chorei. Chora não, coleguinha. Já já tem Edson e Hudson.
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8: E trânsito em São Paulo, Débora.
9: Marque rodovia Ayrton Senna muito congestionada nos dois sentidos. Pra Tietê, desde a L. Smith até a lateral do Parque Ecológico, são 6 quilômetros congestionados com ocorrência no 14. Caminho melhor pela Doutora S. Ribeiro ou pela Dutra. 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

0: 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O Gustavo Lima, Bala Alojada. Ó, são 6h31. Vanderlei já tá por aqui, galinha, porque começo de semana, Daizinha, a saúde do homem é muito importante. Muito.
1: Quando você tá bem, quando você tá, se passou um fim de semana legal, opa, você precisa de ânimo, você precisa de disposição para você fazer as suas atividades durante a semana e ainda cumprir sua obrigação em casa, né?
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0: Palavra aqui que tem uma notícia aí, né, Daizinha?
1: É, nós vamos falar do Rick, da dupla Rick Renner. Ele tá desaparecido. Por quê? Porque o helicóptero em que ele estava perdeu contato na região de Urubici, em Santa Catarina.
0: Ai, meu Deus.
1: Mas as equipes de busca já estão mobilizadas. Até agora não há confirmação do que aconteceu. E a gente vai acompanhando. E quando a gente tiver novidade, a gente conta aqui.
0: Santa Catarina que teve uma mudança de tempo aí, então, isso aí.
2: Dá
0: uma notícia boa aí. É seguinte, vamos na sua galinha, porque ó,
3: viralizou!
1: Viralizou!
2: Nativa! Ah, formatura, alegria, aquele momento solene, né? A pessoa recebe o diploma, tem todo mundo.
0: Eita, foi lasqueira.
2: Foi isso que tava. O som que tinha da plateia, o som que vinha das pessoas que estavam assistindo, quando a professora foi fazer o discurso, era aproximadamente assim, todo mundo, olha, que bom, você se formou, você recebeu, você, depois de 5 anos, você concluiu o seu curso. É o que a Duda Pontes, que é uma influencer, foi receber o diploma dela. E olha como a plateia aplaudia o discurso.
0: Uau! Peraí, assim? Isso aqui tá estranho. E fora?
2: Por quê? Porque a professora, graduada dentro da universidade... acabou, no meio do discurso, transformando num discurso político.
0: Ah, não, professor.
2: Nós estamos exatamente há 15 dias, mais ou menos, das eleições, né? Do primeiro turno e as eleições para deputado, senador,
0: polarização, né, velho? Eita,
2: gente,
0: que...
2: eu não quero nem saber para que lado que ela estava fazendo o discurso dela. Qual é a tendência dela, se é de esquerda, de direita, de centro... Nós temos que evitar qualquer problema desse, porque ainda vai dar alguma caca muito grande. Vai dar caca grande isso aí.
0: Tão pouco hoje em dia já...
2: Sabe? Sempre lembrando que as pessoas que entraram, saíram... É claro que tem influência na nossa vida, mas para eles ficou tudo bem, viu? Seja quem for, para eles tudo bem, tudo tranquilo, o dinheirinho cai na conta de todos eles, principalmente nessa parte de deputado, senador, deputado estadual, deputado federal. Então, o que a gente pede, por que que eu resolvi colocar esse viralizou aí? Para que haja uma distensão, uma coisa assim mais tranquila, que haja um... Sabe, não que não se fale sobre política, que acho importante se conversar sobre política, mas conversar, gente, civilidade.
0: É, hoje em dia as pessoas não estão sabendo conversar.
2: Sabe, tem que ter civilidade.
0: É.
2: Né? Não adianta... E volto a dizer, para presidente, né, que é a maior polarização, vota até em mim. Que o que vai dirigir este país são as câmeras do Senado, deputado federal e deputado estadual.
1: E é o que as pessoas não dão muita importância.
2: Este pessoal é quem vai decidir o futuro de vocês, nosso. Né? São 583 deputados estaduais, federais, né? Mais
0: senador.
2: Mais senadores, nós vamos votar em dois. Então, procura, você tem aí 15 dias das eleições. Procura quais são os candidatos que mais se alinham com o que você pensa. Alguém que você conheça. Se você não conhece ninguém, pergunta pra alguém. Né? Se informe, sem brigar.
0: Na dúvida, cada candidato vai no plano.
2: Vai no plano de governo dele.
0: É isso, embora, tem que ler,
2: alguns vão mentir no plano de governo, mas é assim mesmo. Leiam mais de um. Né? Esse plano aqui eu gostei. E depois que você votou, foi eleito.
0: Aí, meu.
2: Aí começa a cobrar.
0: É isso aí, você é patrão desses caras.
2: Entendeu? Começa a cobrar.
0: Oh, e aí tu chama a avó pra. Colação de graus, vai vó,
1: a
0: vai
1: avó
0: mãe,
1: horrorizada.
0: Tio, vai tio, vai aquele tio que foi passar o fim de semana pra assistir um negócio.
1: Já pensou a avó pra mãe? Já que é isso, minha
0: meu
1: filha?
0: Meu Deus!
1: O que tá acontecendo?
2: O principal é que a pessoa se presta. 5 anos, né, amigo, na faculdade, né?
0: É.
2: Você se prepara para aquele momento, é uma solenidade, esperando, quem sabe, o pai, o noivo, o marido, falar, agora eu recebo o diploma e ele vai me dar um anel ainda.
1: Né? É um momento mesmo importante.
3: O momento,
1: né?
3: Lá do o capzinho, né, de jogar para cima.
2: Isso. E tudo... Rapaz, não é cap aquele lá, é como é que chama? Aquele chapéuzinho do formando.
1: O chapéuzinho do formando.
3: A becazinha, né? A becazinha.
2: Tem a beca e o chapéu da
3: do
2: beca.
3: Do jeito que foi, acho que jogaram até a beca.
2: Eu acho que quebrou o pau lá, fechou o pau na casa do Noca. Mas, gente, vamos pensar direitinho, vamos votar com civilidade. Capelo. Então, vamos pensar com civilidade. Discute, conversem sobre política. Defendam o seu ponto de vista, mas deem toda a oportunidade da pessoa que for contrária ao seu ponto de vista, respeite o posicionamento dessa outra pessoa.
3: Ô, tá? Professora!
2: Ô, professora, não é hora, né?
3: Ô, professor.
2: Ô, professora.
3: 9198.
2: Faz que nem o Vicente Matheus, agradeço a Brahma pelo tarde que nos mandaram.
3: 9198.
1: 4309.
3: 6019. Dia do radialista hoje, hein? Pode

0: 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Simone Mendes, Direitos Iguais. 7 em ponto agora. Agora 7 horas, 1 minuto, hora de Brasília. Relógio virou. Já, já, ele vai cantar com a gente aqui no grupo. Ele já entrou aí no grupo e você já entrou. Amadão, ó.
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0: Tá a marginal em Débora.
12: Márcio Tietê sentido Ayrton Senna, muito lenta, vai evitar a pista expressa entre Ponte Casa Verde e Cruzeiro do Sul e a central da Cruzeiro do Sul até a Vila Guilherme. A pista local é a melhor opção agora. 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

0: 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Segunda-feira, hein? Aí já estamos de olho aqui nos ouvintes, ó. A Dai trouxe aqui, aliás, daqui a pouco ela vai contar, Lázaro Ramos, gente, sofrendo de burnout. Aí você fala, ah, mas o quê? Você não é uma máquina não, criatura. Você é um corpo, você é um humano. Oxi. Galinha falou aqui de uma professora. Ô, gente, na formatura não, professora. Na formatura não.
1: Aqui não, né?
0: Misturou política na formatura. Poxa. Meu, o que era pra ser uma festa, um momento ali de celebração, acabou meio que até arrumando confusão.
1: As pessoas precisam parar com isso, né? Para de ficar misturando as coisas.
0: Você para de andar com o celular na rua, você vai ser multado, hein, Dai?
1: Falar em política?
0: Vai ser multado.
1: Posso falar? Falarei. Sabe por que não teve mais briga no grupo da minha família?
2: Eita, tá bloqueado. É proibido falar de política.
1: Não, porque a minha tia saiu do grupo.
0: Eita, mas que... Coloca ela de volta.
2: Eu tô vendo uma... Um Reels que... É Reels que fala, né? Que me mandaram aqui. Pessoal num safari, aqueles de carro na África.
0: Eita, lasqueira.
2: E uma leoa e viu...
0: Nossa, eu vi esse vídeo.
2: Meu, tá aqui, ó.
0: Ela fica só olhando.
2: Eu vou dizer uma coisa, ó. Esta moça que daqui parece ser uma moça, não sei. É só trocar a fralda e seguir
0: trocou
2: o safari.
0: Trocou a carçola, com rapaz, certeza.
1: Eu já desmaiava logo.
2: Meu.
0: E tem uma hora que ela...
1: Certeza.
0: Ela dá uma...
1: Meu coração ia parar de bater.
2: Que coração, minha filha? Essa hora já tinha saído.
0: Minha filha, já tinha trocado a cueca. Eliane, falando da formatura.
3: Com certeza, ali não era o local adequado para esse tipo de assunto. A formatura é um evento que a pessoa tanto esperou e depois vai virar uma lembrança boa. Então, assim, que deveriam ter se poupado, não só a Duda, mas como os convidados. Então, foi bem desnecessário o ocorrido.
0: E aí a avó, no meio do fuzuê, pergunta, o que tá acontecendo, minha filha? Tá todo mundo alegre? Não, vó, fica tranquila.
1: Não é alegria, não, é confusão mesmo, mas fica quietinha, vó. É,
2: a plateia acabou se manifestando, porque virou um campo de futebol.
0: De futebol,
2: Não me fale futebol, por favor.
0: Virou um Corinthians e Palmeiras. Não, virou
1: aí.
0: Vitória e...
1: Perdeu?
0: Virou Flamengo e Fluminense. Virou tudo.
1: Ah, eu tô rindo do nosso time porque é só rindo, né, galinha?
0: Não fala assim, não.
4: Nossa, que coisa chata,
2: né? Foi, né?
4: Um momento tão especial, assim, pros formandos. E a pessoa vai lá e começa a falar de política. Política é como foi dito aí. É uma religião pra muitas pessoas. É igual falar de time de futebol. A melhor coisa é ficar calado. Vai lá e vota em quem você gosta. Não precisa ficar falando pra ninguém. Antigamente falava assim que o voto era secreto. E hoje? Hoje isso tabanou tudo, bagunçou tudo. Nossa, muito estranho, muito vergonhoso isso que essa professora fez.
0: Lázaro Ramos, hein, gente? Tá com burnout. Precisa dar uma respirada aí, viu, Lázaro?
5: A gente, com o tempo, estamos sentindo muito mais coisas. Tem que ser mais devagar, tem que cuidar mais da saúde. E qualquer coisinha, a gente fica mal. Se não é labirintite, se não é dores, se não é enxaqueca, é alguma outra coisa.
0: É isso aí, Adriano. Rapaz... Labirintite é um negócio ruim. Meu Deus, eu tive uma época. Meu Deus do céu. Nossa, é um negócio muito ruim. E tem que tratar, hein, gente? Você que sofre disso aí tem que buscar tratamento.
2: É, não tem concordo, você não sabe onde você tá.
0: Você cai no meio da rua. Simone,
2: não é labirintite que derruba no meio da rua, não.
1: Ei, dá pra parar?
0: Desculpa,
1: dá pra parar de ficar zoando, amiguinha? Eu tô aqui toda dolorida, com o joelho ralado.
0: Simone, falando da lei de trânsito, gente, ó, na Itália, já estamos com uma ideia aí.
6: Existe um equilíbrio importante, né, nessa questão. Tipo, evitar o uso de celular ao atravessar a rua pode contribuir, sim, para a segurança, né? Porque a partir do momento em que usamos o celular, a distração aumenta o risco de acidentes. Porém, também acho que é preciso cuidado para que as medidas de segurança não se transformem em um controle tipo assim, excessivo sobre comportamentos individuais, educação para o trânsito e também a conscientização e a sinalização adequada também são fundamentais, né?
0: Eita, que parece a repórter direto de Brasília.
2: Uma coisa, tá defendendo uma tese da faculdade. É o seguinte, você sabe que entre você com um carro a 100 km por hora, entre você olhar pro celular e voltar pro volante dá 60 metros.
0: É isso mesmo, meu amigo.
2: É o suficiente pra dar uma porrada da boa.
0: Eita. daquele gente do céu, ó, pra todo mundo alerta. Celular, ele tira a nossa atenção.
1: Cuidado,
0: sim.
1: Gente.
2: E lembrando que na Itália, onde tem esse negócio aí, também tem trombadinha, tem as pickpockets. Pickpockets!
0: Eu adoro assistir esses vídeos, meu Deus do céu.
7: Com vocês, Cristiano.

0: mulher segura.
1: A Nativa é tudo e muito mais, mulher segura. Luan Santana. Ah! Taca na mãe aqui que a mulher é segura, rapaz. Mas nós não é máquina, não, galinha. Viu, Lázaro Ramos? Fala,
2: pois
1: Daizinha.
2: Pois é, isso aconteceu com Lázaro Ramos. Ele falou, gente, sobre o que ele viveu durante as gravações da novela Elas por Elas, que foi em 2023. Ele falou que ele estava numa rotina bem pesada de trabalho, né? Não tinha pausa, não dormia direito, ele não conseguia se alimentar direito. E chega uma hora que o corpo cobra, né? Aí o que aconteceu? Durante uma viagem em Salvador, ele passou mal, desmaiou e aí precisou ser levado às pressas para o hospital. Chegando lá, aí ele recebeu o diagnóstico de burnout.
1: Eita, lasqueira.
2: Ele falou assim que foi um momento assim bem complicadinho. Aí ele até fala, né? O corpo pifou, eu desmaiei e tive que ir para o hospital. E aí agora ele fala que ele viu a importância de se cuidar, primeiramente, né? Que ele falou, a carcaça, ela tava bem mal cuidada, mas que hoje também ele deu uma pausa, sabe? Ele falou que ele prefere pegar um trabalho de cada vez. Ele não tenta fazer tudo de uma vez só, abraçar o mundo, sabe? Que às vezes a gente tenta fazer isso, né? A gente quer abraçar o mundo todo, só que aí a gente não dá conta, porque a gente não aguenta, né? Você precisa descansar também, você precisa dormir bem. Se alimentar bem, e quando a gente não faz isso, aí acontece.
1: É, ó, não importa a empresa que você trabalha, você pode estar na melhor empresa do mundo. Eu lembro daquela Isabela Camargo, que foi a jornalista da Globo. Ela passou por várias TVs e ela tava despontando na época. Só que, bicho, ela não aguentou. Ela ficou durante muito tempo fazendo o jornal cedo e aí entrava já na madrugada, esse tal do burnout aí, ninguém falava. Ela trouxe à tona, tanto que ela escreveu um
3: mas
1: livro na
3: mas o burnout não é nada mais, nada menos
1: cansaço
3: do que
1: extremo,
3: psicosomatismo.
1: Né?
3: Né?
1: É um cansaço extremo.
3: Você vai, o organismo vai acumulando, a mente, você não descansa a mente, e o burnout cobra.
1: Isso mesmo.
3: É inventar esse nome bonito aí pra dar de burnout, mas é psicosomático. Tem gente que tem piripaque no trabalho, tem gente que tem piripaque. Eu não queria me ligar nas máquinas 3 horas da manhã, tempo de chefe, porque eu fiquei 10 anos sem férias, porque eu ia morrer. Até hoje, de vez em quando, eu me controlo e falo, não, calma, calma.
2: É horrível, que é a tal da crise de ansiedade,
3: né? Aí hoje você já sabe que você pega, antes de desmaiar, você põe um gelinho na mão, você muda o pensamento, pensa em alguma coisa gostosa, assim, pra dar uma...
1: Eita, um pudim! Não, e a gente quer dar conta de tudo, achando que a gente vai ser o herói em todas... Gente...
2: Não adianta, gente, uma hora avisar, o corpo cobra, uma hora a gente pifa, como diz aí o Lázaro, né? E hoje, graças a Deus, ele tá se cuidando e tá se priorizando. Porque tem que ser assim.
3: Agora, o cidadão comum, né, que é 95% da população brasileira, não tem muito tempo para fazer, para dar valor a isso.
1: Exato.
3: E nem para se cuidar. Mas eu recomendo, pelo menos, sabe, fazer uma caminhada de final de semana. É, se possível fazer uma natação, se possível sair, ir num parque, ir com os filhos, desviar o foco, porque tá um saco, é difícil, é conta pra todo lado, é problema, então tem que tentar desviar o foco.
1: E os problemas vão existir o tempo todo, né? A gente vai ter que contar pra pagar, mas é isso aí, desviar o foco, às vezes só ficar só pensando em trabalho, essa correria, a gente não para hoje em dia. E é o celular também, a gente tá trabalhando pelo celular automaticamente. Uma hora vai dar o corpo vai avisar.
2: Viu, bonito?
1: É isso.
2: Fica
1: aí
2: a dica pra você.
1: Viu, Lázaro Ramos? O povo fica caindo na rua, né?
3: Porque às vezes você tá frágil.
1: E aí você vai começar a cair na rua.
3: Aí você cai que nem bolacha na rua.
2: Bolacha,
3: um saco de
2: bolacha
3: batata.
2: Tava bom.
1: Viu, linda? E
2: uma
1: saco...
2: bananona. Olha, é sério.
3: Fica tranquilo que vai dar tudo certo.
2: Pensa num tomate esmagado.
1: Meu Deus! Caindo do nada.

0: Você não vale. Ó, Xande Avião canta daqui a pouquinho.
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0: cultura que o Galinha falou, né, gente? Momento de festa, de celebração ali, dos alunos. Ô, Galinha, e tinha tanta coisa legal pra professora abordar ali, lógico, essa trajetória que vocês tiveram.
1: A carreira acadêmica de cada um deles, a própria carreira acadêmica dela.
0: Pode, né, ser aquele discurso que todo mundo faz, mas vai falar de política, meu amigo.
1: E fora!
2: A professora pensa que você vai lá fazer um discurso tão bonito com os alunos, vai falar sobre política. Ali não é hora de fazer isso, não. Eu acho que tem que pôr limite e ter um responsável antes de subir, a pessoa saber o que vai ser falado.
0: É isso mesmo. Ó, a Neia falando do Lázaro Ramos aqui, a nota que a Dai trouxe há pouquinho aqui. Lázaro sofrendo é de burnout.
3: Infelizmente, nos dias atuais, a situação do Lázaro não é só no meio artístico. Mesmo as pessoas de baixa renda trabalham muito, o custo de vida tá caro, trabalham em dois empregos, não consegue trabalhar em nenhum com excelência porque tá cansado e acaba com a exaustão.
1: É isso aí.
0: Pois é, fia. Marisa falando da lei do trânsito aqui na Itália, gente. E alguns países da Europa também já pensando em multar aquele que fica andando na rua com o celular.
4: O ser humano anda tão viciado no celular que ele não presta mais atenção em nada. Para atravessar a rua, independente de onde que ele esteja, ele não presta atenção em nada. Eu sou a favor.
0: Eita lasqueira. Tem aqui a Osmênia. Fala, Osmênia.
5: Eu acho que essa medida é justa, necessária. Necessária. Porque o povo do mundo, em geral, perdeu a noção. O pessoal está comendo, respirando celular. Então, essa medida é devidamente necessária. Essa é a minha opinião formada.
0: Tanto que você vai ver os lançamentos dos aparelhos. Rapaz, é um evento o negócio. É um evento, assim, que para o mundo todo. A apresentação de um aparelho novo. Aí tu vai ver lá...
1: Também, querido, a 20 pau cada um, tem que parar mesmo.
0: Rapaz, é caro, hein? Lázaro Ramos, Silvia...
1: Pra que trocar de celular toda hora, né?
0: É, então, rapaz. Silvia, falando do Lázaro.
6: O Lázaro Ramos, ele está certíssimo. As coisas que a gente quer conquistar e quer apresentar um trabalho, né, perfeito, às vezes, não podem superar a nossa saúde emocional e física. Então, primeiramente, a gente tem que pensar no nosso bem-estar. Ter sempre um limite.
0: Amanda falando da formatura aqui, ó.
7: Cada pessoa tem seu direito de ter a sua opinião política. Porém, o discurso da cerimônia não é o lugar ideal para isso, né? Porque acaba dividindo as pessoas e tirando o foco da conquista dos alunos. E a formatura deveria ser algum momento de celebrar com os formandos, não para discutir sobre opinião política.
0: A professora falhou aí.
1: É isso aí.
0: Quer comentar os assuntos de hoje? Vem o WhatsApp liberado aqui, ó.
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0: Bora.
9: Tiago Brava, o violão, uma catuaba e o Jorge. Hã? Fala comigo!
10: Na
9: Bora, Tiago. Assim, ó.

0: A Nativa é tudo e muito mais, Eduardo Costa. Eu aposto. 7h45 agora. Muito bem, gente. O acidente que aconteceu hoje com o Dai 40 não tem nada a ver com o celular. A gente até suspeitava no momento ali. Ô, Daizinha, você tava de olho no celular? Não, não.
1: Por
0: não
1: milagre, tava, não.
2: Hoje tava. Eu não estava, de verdade.
1: Por milagre, não.
2: Mas eu tenho como provar.
0: E se o celular tá caindo em câmera lenta, ela faz de tudo pra querido, não deixar o celular cair,
1: eu vou
0: rapaz.
1: Te falar uma coisa. Se o celular tá caindo, a senhora tava inteira ralada, cara. Tudo. As coisas saem tudo do lugar, você remove o celular e até intacto.
2: Isso é verdade, porque uma vez eu caí na piscina, eu só gritava, pega meu celular!
0: Pois é, multa pra quem anda olhando pro celular. Essa discussão tá surgindo na Europa, agora chegou na Itália, de responsabilizar pedestres que atravessam ou circulam distraídos pelo smartphone. Especialmente quando a distração aí contribui o quê? Para acidentes. Acontece, hein? Às vezes a pessoa tá atravessando fora da faixa, a pessoa... Meu, hoje você vê o motorista, o motociclista, o pedestre, às vezes fazendo duas coisas.
1: O ciclista, o patinete.
0: O patinete. Todo mundo no celular, gente. E a ideia tá chamando a atenção aqui, porque normalmente a gente pensa nas regras de trânsito sempre para os motorizados, né? Mas nunca... pro pedestre. E agora entrou em discussão. A pessoa às vezes tem o costume de sair de uma condução, de um ônibus ali, olhando, digitando, falando que já chegou. Meu, essa é a correria do dia. Hoje em dia a gente não vive sem o celular, isso é a grande verdade. Tá um fone de ouvido, você gosta de ouvir a sua musiquinha, aí você vai conectar, você olha pro celular, você tá o tempo todo olhando ali, dividindo a atenção com o celular também. E aí, o celular é uma extensão do nosso corpo, gente. Quando daqui 2% de bateria, você já começa a tremer, começa a dar um... Você começa a salivar. Cara, dá um desespero. 2% de bateria, você sabe que você tá sem bateria. Bom, aí o pedestre, ele é vulnerável nessas horas aí, né? De um... Sei lá, você tá atravessando a rua... Tá saindo uma condução, você não tá prestando atenção ali na calçada, até em meio às pessoas e tal. Então, por isso que eles querem responsabilizar este ser humano por esta

0: prudência. Tá certo. Será que vai rolar mesmo, rapaz?
1: Vai ser até bom que vai ter menos roubo. Vai ter menos roubo
2: de celular. Pickpocket, pickpocket, pickpocket.
0: É, porque, mano, vou te falar, a gente tava falando há pouco aqui. Quanto um celularzinho, hoje esses top de linha aí?
2: 20 conto.
0: Chegando a casa dos 30 mil quase.
1: 20 rapaz. Mil reais, já pensou? Pois pago é. Nada?
0: Ah, não, mas eu não. Tem celular caro assim, não tem, gente? Porque quanto mais armazenamento você tem no seu aparelho.
2: Não é só isso, né?
0: É tudo.
2: É a sociedade de consumo. É. É a mesma coisa de você trocar a televisão. Você isso não é precisa verdade. Trocar a televisão.
0: Você fica tão amarrado, às vezes, à marca, essas coisas. Você quer dar um upzinho no seu aparelho. O que é da tecnologia hoje em dia, né? Tá aí presente na nossa vida. Então,
1: quer acompanhar a tecnologia? Não dá, não.
0: Pensou celular na mão, vem o guarda. Multa! Dá uma... Eu não sei como eles vão multar, como se isso vai funcionar, mas hoje em dia...
2: Lá pelo CPF, pelo número do registro. O
0: número do registro, você vai ter lá a multinha. Eu
1: vem aqui, uma... senhora, ei, passa o seu CPF.
2: Tem uma amiga nossa que não ia ganhar pra multa.
1: Ah, vou nada. Rapaz, sou inteligente, meu amor. Você acha?
0: De multa, hein?
1: Pois, vai surgir quando? Quando vai começar não, isso?
0: Então, quando porque começa aí, na Europa, você acha que não chega
1: no
0: Brasil?
1: Não sai mais com o celular na mão, meu querido. Pode ter certeza.
0: A gente copia muitos europeus e muitas coisas. Você acha que isso aqui não chega no Brasil? Dai,
2: como daqui você a pouco vai já... sem celular? Deixa eu te mandar um recado.
1: Não, mas vai estar tá na bolsa. Aí quando eu chegar...
2: Não, daí se for alguma coisa urgente pra gente sair pra ir pra algum lugar...
1: Aí você liga, né? Aí eu vou falar assim, rapidinho. Já não posso falar, meu.
0: Eu já pegou. Mutada.
1: Eu vou falar, ô, seu guarda, é algo importante aqui. É o Galinha, você conhece ele? Não, né? Então deixa eu te explicar quem é.
0: Minha filha, me fala o RG dele também, que eu vou multar ele também, que ele tá falando no celular.

0: Motiva é tudo e muito mais. Laona Prado, viva a voz. Já já tem Matheus, tem Cauã.
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1: São 7 horas e 56 minutos, ele já tá chegando por aqui. Vamos falar com o Guilherme. Ei, Guilherme, sempre bom te receber aqui. Guilherme, pra quem não tá conseguindo dormir bem, vamos colocar magnésio na vida desse povo. Boa noite, Gui!
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7: Melhorou a matinal do Pinheiros no sentido Interlagos, apesar da lentidão na pista expressa a partir da ponte Saiada e até a aproximação ao Parque Burle Marx, onde tem pista dupla, vale a local. Vale também seguir pela Avenida Santo Amaro. 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

celulares e regras. Eu trabalho em uma empresa que, dentro da dependência da empresa, você não pode falar ou digitar no celular enquanto estiver andando. Se o celular tocar, você pode atender, você pode digitar também, mas para isso você tem que estar parado. E tem uma punição.

0: A Nativa é tudo e muito mais, Guilherme e Santiago. Eu não te amei à toa. 8h14 agora, hora de Brasília. Ana Castela vai cantar já já.
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0: 8h25. Muito bem, ó, tem aqui os áudios dos ouvintes Nativa chegando aqui no grupo. Muita gente falando sobre a lei de trânsito na Itália, gente. Andar com o celular na rua vai... Será que vai dar multa pra esse povo?
2: Eita!
3: Eu acredito que algumas medidas de educação aos pedestres são necessárias, sim. E eu falo isso com total propriedade. Lá nos anos 90, ainda na época do Discman, eu fui atropelada por estar ouvindo música muito alta, sem prestar atenção ao atravessar. Eu acho que na rua, todo cuidado é pouco.
0: Boa, Vanessa. É, na época do Walkman, Discman,
2: essas
0: coisas.
2: Se eu não me engano, tem alguns países que estão multando o pedestre que está com fone de ouvido e o ciclista também, porque o cara não ouve.
0: Você não ouve
2: a buzina, você não ouve nada.
0: Ó, tem o pessoal da corrida também, né? Você vai fazer uma corridinha, super justo, é isso aí, vai fazer a sua corrida. Mas, gente, tá com fone? Porque esses fones hoje em dia, Galinha, a tecnologia de isolamento...
2: Sim, você não ouve nada.
0: Nossa, você não ouve nada do lado de fora. Eu tenho um fonezinho que você põe assim, ó... Você, até quando não tem música, ele isola que você fica ali, só você. Então é ruim porque você não ouve nada. Então...
4: E tem que tomar cuidado. Oxi. Então quando vai colocar o fone, deixa pelo menos um volume,
0: mais baixo,
4: né?
0: Ou deixa um lado sem, fica
4: isso,
0: num lado só.
4: Isso, pra poder ficar atento ao que tá acontecendo em volta.
0: É isso mesmo. Senão você não vê mesmo, numa distração, meu Deus do céu.
5: Com relação às leis de trânsito, eu acho que deveria sim ter leis mais rígidas, mas ter pessoas decentes pra acompanhar e fiscalizar. Porque eu já levei multa de celular por ruas que eu nem tinha passado. E quando você vai recorrer, é tanta burocracia que eu acabei desistindo. Na Espanha, por exemplo, até andar de bicicleta com fone de ouvido é proibido. Só que tem pessoas para acompanhar a legislação. Fazem as leis e tem quem faça a lei cumprir, ser cumprida.
2: Exato. Acabei de falar esse negócio dele.
0: Aí você fala assim, ué, mas como que vai multar o pedestre? Gente, hoje em dia, tudo digital, você entrando em cidades aí que... Tem aquele pedágio... Que é o pedágio...
2: Free flow.
0: É, pela placa ali, o free flow e tal. É, você deve pro estado, né? Vai ficar lá na plataforma do estado.
2: Como é que vai identificar quem é o pedestre que tá com...
0: O celular.
2: Com o celular. Em São Paulo tem a Smart Sampa.
0: Nossa, pois é.
2: Que identifica. Que identifica ladrão, identifica... O quê? Imagina, você não vai pegar... Ah, lá, locutora de celular.
4: Não, ela não vai, não.
0: Olha lá, caiu, levantou. Opa,
4: não
0: flagrou.
4: Tô podendo pagar multa, não. Chega.
0: Olha, de volta falando aqui do Lázaro Ramos, gente, o burnout.
6: A gente tem que fazer o básico. Se é trabalhar, cumprir com os horários, respeitar a empresa, seja qualquer parte, ator, atriz, no futebol. Quando a pessoa perde a saúde, para recuperar é muito difícil, mas não vale a pena, não.
0: Eita, gente, que o Fuzuê também, numa formatura, o que era pra ser um momento ali de celebração. A professora, com a palavra, foi falar de política.
2: Ela fez o mau uso da palavra.
0: É, o mau uso da palavra.
7: As formaturas têm que ser meramente devidas para a celebração dos formandos, mesmo porque união entre as famílias, entre os amigos, então aquele momento é único para eles.
0: É isso, Lucineide. Ó, gente, música da semana vai sair pertinho das 9 com R$500 hoje, hein, Dazinha?
4: Então já manda o zap pro 9198-406-9646.
0: É isso, canta um trechinho da música da semana aí, canta!

0: mel. Você colocou em minha boca doce mel, doce mel.
1: É doce, doce, parece que tem mel.
2: Arrasou!
1: Arrasou demais, ó. Claudiana Barros de Lima, 3792, finalzinho do fone. Claudiana. Acabou de levar R$500 doce
3: mel. Não fala pra ninguém.
1: É. O que foi? Não,
3: boca de siri, boca de siri.
1: Levei uma garrafa de mel.
3: É.
1: Um vidro de mel. Acho é isso que eu ganhei na Nativa. Ó, R$500, gente, por dia até sexta-feira. Portanto, tem mais R$2.000 aí.
3: R$2.000 voando.
1: Tá voando. Bom, faz assim, ó. Grava aí a música da semana e manda pra gente aqui no 9198-406-9646. Então tá, depois da queda, venha.
3: Eu falo que depois do tombo é só levantar.
2: Graças a Deus, né, que a gente levanta.
1: A bicha se transformou aqui. Dai 40, a gente não quer atrapalhar, né? Mas vai lá, querida, seja feliz, viu?
2: Obrigada, viu, é meus isso. Amores. Hoje uma linda semana pra
1: uma
2: nós.
1: Uma linda semana, sim, pra todos nós, minha linda. É isso aí. Toda arrumadona aqui.
3: Não cai mais, hein?
2: Tá. Gente, nem vamos falar porque hoje...
1: Bebê!
2: Hoje foi tenso. É isso, porque nem bebi ainda. Boa noite, Márcio. Boa noite, Galinha. Boa noite, ouvinte. Até amanhã, se Deus quiser.
1: Ô, velho, boa semana, hein?
3: Tchau, Marcião. Tchau, Daizinha. Tchau, povo. Tchau, pova. Fui!
1: Gente, boa semana. Vem aí, 10 da noite, Love Songs, hoje com Edu Melo.
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